0: retirem conteúdos íntimos divulgados sem consentimento. E a partir de agora, plataformas digitais serão responsabilizadas, por exemplo, por publicar fraudes, tentativas de golpes e violência contra mulheres e meninas. A medida regulamenta o marco civil na internet. Os anúncios foram feitos no dia em que marca os 100 dias do Pacto Nacional Brasil contra o Feminicídio, firmado entre os três poderes, executivo, judiciário e legislativo. O presidente Lula destacou os avanços que o governo tem feito para combater agressões domésticas e o feminicídio e convocou toda a sociedade para aderir à luta.
1: Todo mundo tem que se sentir agredido quando uma mulher é agredida. Todo mundo tem que se sentir violentado quando uma menina de 12 anos é violentada. Todo mundo precisa trazer para si a responsabilidade de que a luta não é dos outros, a luta não é dela, a luta não é feminina, a luta é de ser humano.
0: Durante o evento, também foram sancionados projetos de lei que criam um Cadastro Nacional de Agressores, ampliam as determinações para afastamento imediato do agressor do convívio com a vítima, endurecem medidas contra criminosos que continuam ameaçando mulheres, mesmo após a prisão, e reduzem burocracias para acelerar a efetivação de medidas protetivas. A primeira-dama, Janja da Silva, destacou a importância do trabalho conjunto que o Pacto Brasil contra o Feminicídio desenvolveu.
2: Proteger a vida das mulheres não é pauta de um ou de outro grupo, de um único governo e de uma só instituição. É uma missão coletiva. Quando convocamos todos por todas, buscamos unir as múltiplas vozes que ecoam pela proteção da vida das mulheres.
0: Nesses 100 dias, o governo do Brasil promoveu um mutirão nacional que resultou em mais de 6.300 prisões de agressores, com 30 mil medidas protetivas acompanhadas e mais de 38 mil vítimas atendidas. Já as Casas da Mulher Brasileira realizaram 148 mil atendimentos neste ano e chegaram a 12 unidades em funcionamento no país. Além disso, mais de 6.500 agressores passaram a utilizar dispositivos de rastreamento e o Ligue 180 ampliou o atendimento para 24 horas por dia, por telefone, WhatsApp, e-mail e videochamadas em Libras. No primeiro trimestre de 2026, foram registrados 301 mil atendimentos. Reportagem Márcia Fernandes.
3: E a gente segue falando desse assunto porque nós temos conosco aqui no estúdio da Voz do Brasil a secretária nacional de enfrentamento à violência contra a mulher, Estela Bezerra.
4: Ela vai nos falar um pouco mais sobre as medidas assinadas hoje pelo presidente Lula na proteção dos direitos das mulheres. Boa noite, secretária, bem-vinda.
5: Boa noite, é um prazer imenso estar aqui com vocês.
4: Secretária, vamos começar falando dessa regulamentação do Marco Civil da Internet para ampliar a proteção das mulheres no ambiente digital. Um decreto assinado hoje pelo presidente determina que as plataformas retirem conteúdos íntimos de mulheres vazados sem o consentimento delas. Quais são os termos dessa determinação e como é que vai funcionar para que as mulheres consigam essa retirada rápido, urgente?
5: Olha, o decreto, ele de imediato obriga as plataformas digitais a se corresponsabilizarem por esses conteúdos, fazendo com que as plataformas criem canais específicos de denúncia, retirem os conteúdos ofensivos até 2 horas, promovam e mantenham as provas e ainda divulguem o canal do 180 para que as mulheres possam ter acesso a outras informações. É o compartilhamento da responsabilidade dos conteúdos veiculados com as plataformas digitais.
3: E aí a expectativa, então, é que com essa responsabilização das plataformas que a senhora mencionou, elas se tornem mais proativas nesse processo, ou seja, elas próprias já façam esse monitoramento, já façam essa retirada e isso resulte em mais agilidade?
5: A proposta é essa, que tenha proatividade, corresponsabilidade. Se os meios de comunicação, que são concessões públicas, são corresponsáveis pelos conteúdos que veiculam, as plataformas digitais também o são. Eles têm tecnologias e filtram para aquilo que é necessário. Então, terá que ser também usar a tecnologia para a proteção das meninas e das mulheres. Isso também se estende às inteligências artificiais, que, por exemplo, retiram as roupas das pessoas, das mulheres e meninas, e que oferecem imagens falsas produzidas sinteticamente. Isso também será vedado pelo decreto.
3: Ah, isso é um ponto que eu acho interessante a gente abordar. Elas também, então, vão ter que se responsabilizar quando a esse uso de inteligência artificial para simular uma nudez, por exemplo, que nunca foi feita, inclusive.

0: Exatamente. E hoje você tem plataformas que ofertam isso, retirar a roupa das pessoas. Isso é uma questão ética. Então, nós colocamos também no decreto que a inteligência artificial ela é vedada a esse uso e a plataforma é responsável pela veiculação dessas imagens falsas.
1: E os criminosos que fazem, que publicam esse tipo de coisa também serão mais facilmente identificados? Porque as plataformas terão que guardar e fornecer, né, quando solicitadas, informações sobre a origem dessas publicações, né?
0: Sim, a tecnologia é capaz de rastrear absolutamente tudo, de onde é postado, como é reproduzido. Essas 2 horas, inclusive, elas são muito poucas. Em 2 horas você pode ter uma difusão, uma disseminação de informação muito grande. Portanto, ele vai ser obrigado a vedar essa difusão e também a apagar esses conteúdos. Eles vão ter que investir em tecnologias para isso, porque eles já investem isso em termos de mercado. Então, vai ter que investir também para a proteção das mulheres.
2: Agora, secretária, também foi sancionada hoje a lei que cria o Cadastro Nacional de Agressores. Esse cadastro, ele poderá ser acessado pelas mulheres? Ele vai ser uma consulta pública ou ele vai ser de uso exclusivo de autoridades, por exemplo, para a polícia fazer investigações?
0: Isso ainda não está resolvido, isso vai ser regulamentado, né? Essa é uma lei que foi sancionada hoje, ela vai precisar de regulamentação e é necessário que a gente tenha muito zelo, muito cuidado com os conteúdos que vão ser utilizados. O que a gente tem compreensão é que esse cadastro vai reunir estupradores, feminicidas, agressores, tanto físicos como psicológicos, e esse cadastro de imediato será utilizado para investigação, mas há possibilidade de uso específico para usuários também. Isso ainda vai ter uma discussão na regulamentação da lei.
1: Outra preocupação, secretária, é com a proteção das mulheres vítimas de violência que denunciam seus agressores. Hoje também foram oficializadas medidas para oferecer mais segurança a essas mulheres. Que medidas foram essas?
0: Existem 2 situações muito preocupantes. Uma é aquela em que o agressor continua insistindo em ameaçar as mulheres. Acho que vocês acompanharam. Agressores que são presos e dizem vou matar e dentro do presídio continuam a agir para que essas mulheres tenham a vida atormentada e às vezes sejam vítimas de feminicídio. Então é um endurecimento das leis dirigida aos agressores que persistem em fazer ameaça e a outra é o afastamento imediato do agressor do lar. Muitas vezes as mulheres ficam submetidas a voltarem para a residência. Existe 65% das mulheres, elas não têm só dependência emocional, têm dependência financeira, ou total ou parcial. E nesse sentido é preciso afastar o agressor do lar. Então, aumentaram as condições de afastar de imediato o agressor do lar.
2: Bom, para concluir, a gente não pode deixar de mencionar, né, secretária, que a gente está completando aí 100 dias do pacto entre os 3 poderes para esse combate ao feminicídio e à violência contra as mulheres. Queria que a senhora dissesse para a gente o que se pode destacar de avanços nesse período.
0: Olha, a gente avançou muito na ideia de responsabilização do agressor, de não naturalização da violência, porque quando a sociedade diz que um agressor fica solto ou não é punido, a gente está dizendo que ele está agindo comumente, né? Mas existe um grande destaque, né? É a articulação dos 3 poderes, onde o executivo, o legislativo e o sistema de justiça estão agindo coordenadamente, e ainda um desafio muito grande para a sociedade brasileira, que é a gente trabalhar com prevenção. Quando a gente falou em ambiente digital, a gente não está falando só de conteúdos criminosos, a gente está falando de conteúdo de ódio, de ideia de civilidade que está indo aí nessas rede pills ou pílulas vermelhas, né, que são, inclusive com atores que são capazes de ir para a mídia para dizer mentiras, criando situações e factoides que dá a entender que as mulheres são agressoras. Então, nós vivemos num momento em que a prevenção, a ação nas escolas, nos meios de comunicação, nas instituições religiosas, precisam disputar um modelo de civilidade. E eu acho que o presidente Lula fez um movimento muito importante. Quando ele chama os homens para o centro do debate, ele desloca a questão. Então, tem 2 deslocamentos. Os homens estão no centro do debate. Se são agressores, podem ajudar a resolver o problema. O outro é que a vergonha não pode ser da vítima. Então, nós estamos nessa construção de uma sociedade que tem um modelo civilizatório onde as mulheres precisam ser respeitadas e não executadas pelos seus parceiros íntimos. Porque a diferença da violência contra os homens, da violência contra as mulheres, é justamente que o seu agressor faz parte da sua

0: relação de intimidade familiar. E isso é insustentável.
1: Muito bem, nós conversamos com Estela Bezerra, secretária nacional de enfrentamento à violência contra a mulher. Muito obrigado por sua entrevista aqui à Voz do Brasil.
0: Eu que agradeço, Luciano.
2: E as empresas de tecnologia Google, Meta, TikTok, Kuai e Microsoft foram notificadas pela Advocacia Geral da União, que solicitou a colaboração no combate e na prevenção de fraudes digitais relacionadas ao programa Novo Desenrola Brasil.
1: A iniciativa tem como objetivo apoiar famílias brasileiras na renegociação de dívidas.
2: Na notificação encaminhada às empresas, a instituição destacou que os golpes digitais, além de explorarem a vulnerabilidade dos beneficiários, fragilizam a confiança em políticas públicas legítimas e representam um dano à credibilidade das ações estatais.
1: Motoristas por aplicativo e taxistas já começaram a se inscrever no Move Táxi Aplicativos para o financiamento de veículos novos.
2: O governo do Brasil acredita que o programa tem potencial para comercializar até 300 mil veículos em todo o país.
1: E o programa traz vantagens para as mulheres, como taxas de juros mais baixas e recursos para a compra de equipamentos de segurança.
3: Em menos de 24 horas, 164 mil motoristas se inscreveram para participar do programa Move Táxi Aplicativos. Podem participar motoristas de aplicativo com cadastro ativo há pelo menos 12 meses, com ao menos 100 corridas na mesma plataforma e taxistas registrados em atividade. As condições valem para carros novos de até R$ 150 mil, reais, de montadoras habilitadas no programa Mover. O taxista Francisco Neto, de Brasília, acredita que assim todos saem ganhando.
4: Parece que é um projeto bom, né? Todo mundo ganha, né? Porque se a frota está renovada, é tendência que melhore para todo mundo.
3: Para fazer a inscrição no programa, basta acessar gov.br/movebrasil. Como conta o Wallace Moreira Lima, secretário nacional de Desenvolvimento Industrial, Inovação, Comércio e Serviços.
5: A partir desse link que o trabalhador se cadastra, ele já vai ter a informação em 5 dias se ele estar apto ao programa. E aí ele já vai saber que ele pode se beneficiar desse programa.
3: E as condições de financiamento para homens e mulheres são diferenciadas, como explica o secretário Wallace Moreira Lima.
5: Para as mulheres, terá uma taxa de juros menor, a carência para o homem e para a mulher são de 6 meses. Para o homem, o financiamento em até 60 vezes, mas para as mulheres em até 72 vezes.
3: Pelo programa, as mulheres podem dispor ainda de R$ 15 mil para comprar equipamentos de segurança. Para a motorista por aplicativo, Karine Trindade, uma oportunidade para as mulheres.
6: Para nós, é uma grande vitória, e para as mulheres, que vai ter os juros mais reduzidos também e esse financiamento mais facilitado para todos os trabalhadores e trabalhadoras de aplicativo.
3: O total de crédito disponível para o programa é de R$ 30 bilhões por meio do Banco Nacional de Desenvolvimento Econômico e Social, BNDES. Os financiamentos devem ser efetivados a partir do dia 19 de junho. De acordo com o Ministério da Fazenda, esse prazo é necessário para definição de detalhes e informações aos bancos comerciais sobre o programa. Com locução de Nazi Brum, reportagem de Luciana Colares de Holanda.
2: Hoje, no programa Bom Dia Ministro, produzido pela Empresa Brasil de Comunicação, Volney Queiroz, da Previdência Social, afirmou que o governo trabalha para reduzir a fila do INSS.
1: Entre as ações para reduzir as filas estão a realização de mutirões e a contratação de novos peritos.
2: Segundo o ministro, a fila de solicitações do INSS caiu mais de 500 mil nos últimos 2 meses e agora está no menor patamar em 16 meses.
7: O nosso desafio, a nossa tarefa é deixar essa fila abaixo de 1.300.000, ou seja, 1.300.000 é só o fluxo do mês, não tem ninguém
2: normal
7: esperando,
2: uhum.
7: E abaixo dos 45 dias. E nós estamos indo bem nessas duas categorias, digamos. Estamos avançando bem. Estou querendo zerar essa fila até o final desse ano.
1: A equipe de meio ambiente do governo do Brasil fez um alerta para os impactos de 5 projetos de lei em tramitação no Congresso Nacional, que, segundo o Ministério, se forem aprovados, vão trazer grandes prejuízos ao ecossistema no país.
2: De acordo com o Ministério do Meio Ambiente, os textos podem permitir, por exemplo, que uma espécie em extinção não faça parte da lista nacional oficial, se houver interesse econômico, reduz áreas protegidas e restringe punições de crimes ambientais.
1: Entre os pontos criticados está a proibição do uso de imagens de satélite para embargos remotos em áreas desmatadas. Segundo o presidente substituto do IBAMA, Jair Schmidt, grande parte das fiscalizações

0: contra o desmatamento depende dessa tecnologia.
1: Hoje eu diria que 2/3 de todas as autuações que o IBAMA realiza, voltada à fiscalização da flora, combate ao desmatamento, né? Não só na Amazônia, nós temos um olhar específico para a Amazônia, mas também nós temos desmatamento nos outros biomas, né? Alguns muito sensíveis, que também são afetados por vários desses projetos de lei antiambientais.
2: O ministro do Meio Ambiente e Mudança do Clima, João Paulo Capobianco, informou que vai continuar atuando junto a deputados e senadores para discutir os projetos.
3: Continuamos atuando na Câmara, lá, debatendo, buscando o entendimento, mas está muito difícil, como vocês têm visto. Vamos atuar no Senado e vamos atuar após, caso isso tramite seja aprovado no Senado, vamos também trabalhar em relação a apresentar ao Presidente da República esses fatos, para que o presidente possa analisar os encaminhamentos que deverá propor.
0: O Brasil ganha reforço de quase 500 mil professores considerados qualificados para o ensino.
2: É o que apontam os resultados da Prova Nacional Docente, realizada pela primeira vez no ano passado.
0: A avaliação integra o exame teórico do ENADE das licenciaturas, que avalia a formação inicial de professores.
2: O Ministério da Educação divulgou os dados hoje e anunciou mudanças nos cursos de licenciatura com base nas novas regras da educação à distância.
4: A primeira edição da Prova Nacional Docente teve quase 1.100.000 inscritos. Criada dentro do programa Mais Professores para o Brasil, a Prova Nacional Docente não é obrigatória, mas pode ser usada por estados e municípios em concursos públicos e processos seletivos para professores. Ao todo, 1.530 redes de ensino aderiram à prova. Do total de participantes, 65% foram considerados proficientes. O ministro da Educação, Leonardo Barchini, destacou que a prova pode ajudar as redes públicas a melhorar a seleção de professores.
5: Temos quase 500.000 de professores proficientes e que estão à disposição das redes municipais e estaduais, e agora elas têm à disposição um instrumento poderoso que vai poder selecionar da melhor maneira possível.
4: Além da Prova Nacional Docente, o Ministério da Educação divulgou os resultados do ENADE das licenciaturas 2025, que avalia a qualidade da formação inicial de professores. Entre os concluintes de cursos presenciais, 73% foram considerados proficientes. Na educação à distância, o percentual foi de 47%. Também houve diferença por tipo de instituição. Nas universidades públicas federais, a proficiência foi de aproximadamente 76%. Nas públicas estaduais, de 73%. Nas instituições privadas, o índice ficou em 46%. Segundo o MEC, 56% dos cursos avaliados ficaram com conceitos 3, 4 ou 5 no ENADE. O ministro da Educação, Leonardo Barchini, destacou o ineditismo dos dados e os desafios para a formação de professores no país.
5: Pela primeira vez temos resultados dessa magnitude. Com esse detalhamento, a gente vai instituir novas políticas e novas ações para que a gente possa melhorar em todas as áreas a formação de professores no Brasil.
4: Com base nos resultados e nas novas regras para a educação à distância, o MEC informou que todos os cursos de licenciatura EAD não podem abrir novas matrículas e serão encerrados quando as turmas atuais concluírem a formação. Os cursos presenciais também terão que se adequar. Até maio de 2027, deverão reduzir a carga horária à distância de 40 para 30%. Reportagem Jéssica Gonçalves.
0: A próxima edição da Prova Nacional Docente já tem data marcada. Será no dia 20 de setembro.
2: Nesta edição, o exame vai avaliar 21 licenciaturas e os resultados serão divulgados em dezembro.
0: Mais rapidez e segurança na hora de fazer check-in em hotéis e pousadas pelo país. Já está valendo a Ficha Nacional de Registro de Hóspedes.
2: A medida do governo do Brasil busca reduzir a burocracia, dar mais conforto aos viajantes e garantir segurança à rede hoteleira.
0: A ficha é obrigatória, 100% digital e conectada ao sistema gov.br.
6: O que antes era feito no papel, agora em formato 100% digital. A Ficha Nacional de Registro de Hóspedes agiliza a identificação dos turistas, evitando filas e reduzindo custos. A iniciativa preza pelo respeito à privacidade e cumpre a Lei Geral de Proteção de Dados. É o que garante o gerente-geral, Jean Nogueira.
7: É um sistema 100% seguro, né? Na verdade, a gente melhora o processo para evitar fraudes, né? A ficha digital, ela é conectada direto com gov.br.

0: Acaba tendo um controle melhor, é uma segurança a mais para o hóspede e uma segurança a mais para
1: o
0: hotel.
1: O novo sistema passou a ser obrigatório desde 20 de abril. Ele parece com os check-ins de aeroportos. O registro digital pode ser realizado previamente ou na hora da hospedagem. Para a hóspede paulista Tayane Garcia, o check-in digital poupa tempo para quem tem pressa.
2: Tudo que dê para facilitar o teu dia a dia é sempre bem-vindo.
1: A plataforma não coleta dados sobre despesas do cliente e nem monitora pessoas. Serve apenas para registrar informações sobre o turismo e também apoiar a segurança pública. Um ganho para hóspedes e para a rede hoteleira, como defende Jean Nogueira.
0: Os dados que o cliente preenchia na ficha antiga, a gente tinha que mensalmente enviar para os órgãos competentes. Isso hoje é feito automaticamente.
1: No caso de turistas estrangeiros, a ficha disponibiliza módulos específicos em inglês e espanhol. O sistema é intuitivo e respeita os padrões globais de hospitalidade. Reportagem Cleide Lopes.
3: Essas foram as notícias do governo do Brasil.
4: Fique agora com o Minuto do TCU. Em seguida, as notícias do Poder Judiciário e do Congresso Nacional. Boa noite.
3: Boa noite para você e até amanhã.
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7: O novo ministro do Tribunal de Contas da União, Odair Cunha, tomou posse do cargo nesta quarta-feira, dia 20 de maio. A cerimônia foi realizada na sede do TCU, em Brasília, e teve a presença do presidente da República, Luiz Inácio Lula da Silva, o vice-presidente Geraldo Alckmin e diversas outras autoridades. Durante seu discurso, Odair Cunha relembrou sua trajetória e destacou que chega à Corte de Contas devido à sua história pública.
8: Hoje estou aqui porque fui escolhido pelo Congresso Nacional, por homens e mulheres eleitos pelo povo brasileiro. Recebo essa escolha não apenas como uma honra pessoal, mas também como um reconhecimento de que a experiência pública, a escuta e o diálogo podem contribuir para a missão dessa instituição.
7: O ministro ocupa a vaga deixada por Haroldo Cedraz, que se aposentou em fevereiro. Saiba mais em tcu.gov.br.
6: 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Você vai ouvir agora notícias do Poder Judiciário.
9: Presidente do STF e do CNJ anuncia avanços na concessão de medidas protetivas para mulheres.
10: STJ identifica habeas corpus com erros gerados por inteligência artificial e comunica caso à OAB.
9: Presidente do TSE destaca a atuação da Justiça Eleitoral no combate à fraude e à cota de gênero.
10: Boa noite, eu sou Marcela Luiza.
9: E eu sou Walter Lima.
10: Mais de 50% das medidas protetivas de urgência são concedidas no mesmo dia em que são requeridas e cerca de 90% são analisadas em até 48 horas.
9: O dado foi apresentado hoje durante cerimônia no Palácio do Planalto, que marcou os 100 dias do Pacto Brasil de Enfrentamento do Feminicídio entre os três poderes. Pablo Lemos.
11: O presidente do CNJ e do Supremo Tribunal Federal, ministro Edson Fachin, afirmou que os resultados iniciais demonstraram avanço na resposta institucional aos casos de violência doméstica e feminicídio.
12: Quando os três poderes caminham juntos, o Estado brasileiro é capaz de proteger quem mais precisa e é capaz de fomentar uma mudança cultural.
11: Fachin também destacou a implementação do Formulário Nacional de Avaliação de Risco, documento eletrônico que permite a tramitação digital dos pedidos de medidas protetivas.
10: Ministro do STJ identifica habeas corpus com erros criados por IA e determina a comunicação à OAB.
9: A defesa pedia a soltura de um preso preventivamente por tráfico de drogas em Minas Gerais. Fátima Uchoa.
13: O ministro Rogério Schietti Cruz apontou que no pedido havia citações fabricadas em série, fenômeno conhecido como alucinação de inteligência artificial, quando a ferramenta cria informações falsas com aparência de verdadeiras. O advogado admitiu o uso eventual da tecnologia, mas afirmou ter feito revisão técnica e jurídica do conteúdo. No entanto,

0: Quanto para o relator, os elementos contradizem essa afirmação. Assim, Schietti determinou o envio de ofício à Ordem dos Advogados do Brasil para a ciência dos fatos e eventual adoção de medidas cabíveis. Mesmo com as falhas identificadas no habeas corpus, o ministro concluiu que a prisão preventiva estava devidamente fundamentada e negou a liminar.
1: Presidente do TSE destaca a atuação da Justiça Eleitoral no combate da fraude à cota de gênero.
2: Ministro Nunes Marques ressaltou novo pleito em Melgaço, no Pará. Fábio Ruas.
3: Melgaço elegeu 3 mulheres em eleições suplementares para ocupar cadeiras na Câmara Municipal. De acordo com Nunes Marques, a nova eleição teve como destaques a agilidade e a eficiência da apuração em um município marcado por extensas áreas ribeirinhas. O presidente do TSE reafirmou o compromisso da Justiça Eleitoral com a inclusão política das mulheres e de outros grupos da sociedade, o que, segundo ele, é uma verdadeira exigência democrática.
1: A Justiça do Trabalho segue em ação na Ilha do Marajó.
2: Durante a itinerância, juízes estão dando solução a várias pendências judiciais. Luma Soares.
4: Em Melgaço, a Justiça Trabalhista reforça o combate ao trabalho escravo contemporâneo e infantil, além de garantir um protocolo para julgamentos com perspectiva inclusiva. Num outro eixo de apoio aos moradores, houve doação de computadores e cursos de inclusão no mercado de trabalho. O mutirão do Justiça Itinerante vai até sexta-feira, dia 22.
1: MPF pede a suspensão imediata de leilões de energia elétrica que podem encarecer a conta de luz em pelo menos 500 bilhões de reais pelos próximos 15 anos.
2: Caso os órgãos não atendem à recomendação no prazo de 48 horas, o MPF poderá adotar medidas judiciais. Tatiana Castro.
5: A investigação do MPF aponta que os preços teto dos leilões, isso é, o valor máximo que o governo aceitaria pagar pela energia, sofreram um aumento repentino, entre 73% e 100%. Além da suspensão imediata do leilão, o MPF também pede que os órgãos refaçam os cálculos com base em premissas neutras e independentes. Caso os órgãos não acatem a recomendação no prazo de 48 horas, o MPF poderá adotar as medidas judiciais.
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1: Uma boa noite.
2: E até amanhã.
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8: Eu sou Paula Groba.
9: E eu sou Humberto Pinheiro.
8: E estes são os destaques de hoje do Jornal do Senado, que começa agora.
9: Senado aprova novo piso para médicos e cirurgiões dentistas. Texto segue para a Câmara.
8: Governo e Senado negociam MP para criar crédito especial a produtores afetados por desastres climáticos.
9: Plenário conclui votação de indicações para embaixadas, CVM e Corregedoria do Conselho Nacional de Justiça.
8: Boa noite.
9: Boa noite.
8: Médicos e cirurgiões dentistas poderão passar a ter um piso salarial nacional definido em lei. Uma proposta aprovada na Comissão de Assuntos Sociais fixa o valor inicial de R$ 13.662,00, com previsão de reajuste anual.
9: A proposta segue para análise da Câmara dos Deputados. Repórter Patrícia Oliveira.
10: Médicos e cirurgiões dentistas passam a receber um piso salarial de R$ 13.662 para uma jornada semanal de 20 horas. O reajuste de salário foi aprovado na Comissão de Assuntos Sociais. A proposta da senadora Daniela Ribeiro, do Progressistas da Paraíba, atualiza regras da legislação de 1961 sobre a remuneração dessas categorias. O senador Fernando Dueira, Freire, do PSD de Pernambuco, também determinou o reajuste anual pelo IPCA, adicional de 50% para trabalho noturno e horas extras, além de intervalo de descanso de 10 minutos a cada uma hora e meia trabalhada.

0: Freire destacou que o congelamento do piso desde 2022 contribuiu para a precarização das relações de trabalho na área da saúde, além da dificuldade de profissionais permanentes em municípios pequenos e regiões remotas.
1: Ao fixar piso concreto com correção anual, contribui para reverter essa tendência. Para que as políticas de interiorização de profissionais produzam efeitos duradouros, em vez de depender exclusivamente de programas emergenciais e transitórios.
0: A proposta prevê ainda que o aumento das despesas de estados e municípios seja custeado por transferências do Fundo Nacional de Saúde. Se não houver pedido para votação no plenário, a proposta segue para análise da Câmara dos Deputados.
2: E seguiu para o plenário do Senado a ampliação de direitos para agentes de vigilância sanitária e agentes indígenas de saúde e saneamento. A proposta equipara benefícios já garantidos a outras categorias do SUS e reconhece o papel desses profissionais na prevenção de doenças e no atendimento a comunidades vulneráveis, muitas vezes em áreas remotas.
3: E uma sugestão legislativa transformada em projeto de lei pela Comissão de Direitos Humanos poderá reajustar em até 100% as bolsas do programa Mais Médicos. As informações com Rodrigo Rezende.
4: As bolsas pagas no programa Mais Médicos podem ter um reajuste de até 100%. Uma sugestão legislativa com esse tema, apresentada por meio do programa E-Cidadania, foi acatada pela Comissão de Direitos Humanos e Legislação Participativa e passará a ser analisada no Senado como projeto de lei. O relator, senador Zequinha Marinho, do Podemos do Pará, ressaltou que os reajustes das bolsas desde a criação do programa não acompanharam a inflação.
5: Efetivamente, quando da criação do programa, em 2013, as bolsas pagas eram formação de R$10 mil, supervisão de R$4 mil e a tutoria de R$5 mil. 13 anos depois, enquanto a bolsa formação é de R$14.161,63, as outras duas sequer tiveram os seus valores atualizados.
4: O projeto de lei que será discutido reajusta as bolsas para os seguintes valores: formação, R$20 mil, supervisão, R$8 mil e tutoria, R$10 mil. A partir da publicação da possível lei, os reajustes seriam anuais baseados no IPCA.
2: O presidente do Senado, Davi Alcolumbre, convocou uma sessão conjunta do Congresso Nacional para analisar vetos à Lei de Diretrizes Orçamentárias que impedem municípios inadimplentes com até 65 mil habitantes de celebrar convênios e receber recursos federais.
3: Segundo Alcolumbre, a votação poderá permitir o acesso de mais de 3 mil municípios a recursos federais. Ele afirmou ainda que a pauta foi definida após pedido apresentado durante a Marcha dos Prefeitos, organizada pela Confederação Nacional dos Municípios, realizada nesta semana em Brasília. A sessão do Congresso está agendada para esta quinta-feira.
6: Nós fizemos um compromisso, o Senado e a Câmara dos Deputados, para convocarmos uma sessão no dia de amanhã com apenas 4 dispositivos da LDO que tratam da derrubada dos vetos que viabilizam mais de 3.100 municípios brasileiros acessarem os recursos com convênios federais do Brasil.
2: E o Senado aprovou nesta terça-feira a indicação de 7 diplomatas para chefiar embaixadas e representações do Brasil no exterior. Entre os nomes aprovados estão os novos embaixadores do Brasil no Japão, Vietnã, Omã, Albânia, Belize e Bahamas, além do representante permanente do país na Organização das Nações Unidas, Ricardo de Souza Monteiro.
3: O plenário também aprovou indicações para a Comissão de Valores Mobiliários e para a Corregedoria do Conselho Nacional de Justiça. Otto Eduardo Fonseca Lobo foi aprovado para a presidência da CVM. Os indicados agora poderão ser nomeados pela Presidência da República.
2: E a Comissão de Assuntos Econômicos adiou a votação do projeto que cria uma linha especial de crédito para produtores rurais afetados por eventos climáticos e crises internacionais. Relator da proposta, o senador Renan Calheiros, do MDB de Alagoas, retirou o texto da pauta após pedido do Ministério da Fazenda para novas negociações.
3: A proposta prevê o uso de recursos do Fundo Social do Pré-Sal para financiar agricultores prejudicados por secas, enchentes e impactos econômicos de conflitos geopolíticos. políticos. O texto também estabelece juros diferenciados, prazo de pagamento de até 10 anos com 3 de carência, além de regras para atender produtores, cooperativas e associações em situação de calamidade.

0: capacidade ou com perdas na produção. Após reunião com a equipe econômica na tarde de hoje, Renan Calheiros afirmou que houve avanços nas negociações e sinalização de apoio do governo à medida.
1: Está tudo caminhando bem no sentido de se publicar uma medida provisória com critérios de enquadramento, de juros, de carência e de prazo de 10 anos para pagar. O ministro da Fazenda está fazendo da sua parte tudo absolutamente. Absolutamente tudo para que essa negociação seja concluída na próxima segunda-feira.
2: Enchentes, secas e ondas de calor cada vez mais intensas estarão no centro de um debate no Senado sobre mudanças climáticas. A discussão vai tratar dos impactos de fenômenos como o El Niño e das formas de prevenir e responder a desastres naturais.
0: Para o senador Esperidião Amin, do PP de Santa Catarina, o objetivo é trabalhar para reduzir perdas humanas, sociais e econômicas causadas por eventos climáticos extremos. A sessão está marcada para o próximo dia 28 de maio.
3: Reduzir danos significa salvar vidas, em primeiro lugar, e reduzir o impacto na economia, na sociedade brasileira, especialmente dos estados que venham a ser os alvos maiores desta possível calamidade climática, ou pelo menos desse transtorno climático, a nos prevenirmos.
2: Já o senador Cleitinho, do Republicanos de Minas Gerais, criticou a proposta que permite o parcelamento de dívidas de partidos políticos. O texto foi aprovado pela Câmara dos Deputados e deve ser analisado pelo Senado.
0: O parlamentar defendeu que o Congresso Nacional priorize medidas para melhorar a qualidade de vida dos trabalhadores. Segundo Cleitinho, o alto custo de vida tem dificultado o acesso da população a itens básicos. Ele também cobrou mais debates sobre a escala de trabalho 6x1.
4: Vim falar que não pode discutir essa questão do fim da escala 6x1. Pois tem que discutir sim. Traga a compensação, coloque na balança aqui, equilibra a balança, tanto para o empresário quanto para o trabalhador.
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0: Com edição de Paula Groba e trabalhos técnicos de Eliseu Caires, o Jornal do Senado fica por aqui. Acompanhe agora as notícias da Câmara dos Deputados. Boa noite.
2: Boa noite e até amanhã.
6: Jornal Câmara dos Deputados. Câmara aprova mudanças nas regras de prestação de contas de partidos.
7: Plenário aumenta a pena para crime virtual contra crianças e adolescentes.
6: Deputados defendem a descentralização de recursos para os municípios.
7: Boa noite. Gilson Daniel, do Podemos do Espírito Santo, aproveita a marcha dos prefeitos em Brasília para defender a ampliação dos recursos destinados aos municípios. Ele assinala que é nas cidades que a população busca atendimento de saúde, educação e assistência social.
6: Gilson Daniel avalia que a Câmara precisa debater o financiamento municipal para desconcentrar verbas públicas da União e dos estados. O congressista reforça a importância das emendas parlamentares como instrumento de apoio aos mais de 70 municípios capixabas.
7: Gabriel Nunes, do PSD, defende solução definitiva para as dívidas dos municípios com o INSS, principalmente nas pequenas e médias cidades. O parlamentar aponta que, na Bahia, prefeituras enfrentam dificuldades para pagar suas obrigações sem comprometer os serviços oferecidos à população.
6: Gabriel Nunes pede que o Congresso enfrente a pauta diante do peso da alíquota previdenciária nos cofres das prefeituras. Ele propõe o retorno do índice de contribuição a 8%, com o objetivo de aliviar os gastos das pequenas e médias cidades baianas.
7: Daniel Tzerciak, do PSDB do Rio Grande do Sul, comemora a garantia da Agência Nacional de Transportes Terrestres de que este ano não haverá cobrança de pedágios nas BRs 116 e 392. O deputado afirma que o fim do antigo contrato de concessão interrompe um ciclo de tarifas elevadas.
6: Daniel Tzersiak considera que a pausa nas cobranças é necessária para estimular o desenvolvimento econômico, atrair investimentos e gerar empregos nos mais de 100 municípios da mesorregião da metade sul gaúcha.
7: Marcelo Nilo, do Republicanos, critica a gestão do governo da Bahia, afirmando que áreas como saúde, segurança pública, educação...

0: inflação e geração de empregos enfrentam dificuldades. O parlamentar também questiona gastos com eventos institucionais diante de demandas sociais da população.
1: Marcelo Nilo relembra o rompimento político com o PT após décadas de aliança e faz críticas ao governo federal. Na visão do deputado, a insatisfação popular com as atuais gestões petistas na Bahia e

0: O esgotamento físico e mental que afeta os trabalhadores no país.
1: Benedita da Silva afirma que a mudança para o modelo 5x2 viabiliza períodos adequados para o descanso e para a convivência familiar. Ela critica o posicionamento contrário à PEC e classifica a jornada 6x1 como exaustiva para a classe trabalhadora.
0: João Daniel, do PT de Sergipe, defende o fim da escala 6x1 e afirma que a redução da jornada vai garantir mais qualidade de vida aos trabalhadores, com mais tempo para descanso, convivência familiar e cuidados com a saúde.
1: João Daniel também enaltece mobilizações sociais e sindicais em defesa da proposta e sustenta que a mudança pode fortalecer a economia e ampliar a valorização da classe trabalhadora no país.
0: Daiana Santos, do PCdoB do Rio Grande do Sul, defende a adoção da jornada de 5 dias de trabalho para 2 de descanso. Segundo ela, a proposta garante condições mais humanas e combate rotinas exaustivas enfrentadas por milhões de trabalhadores.
1: Daiana Santos critica medidas que condicionam a redução da jornada a mudanças em direitos trabalhistas, como cortes no FGTS e desoneração patronal. Para a deputada, a melhoria das condições de trabalho não deve servir como moeda de troca nas negociações do Congresso.
0: Fernando Mineiro, do PT do Rio Grande do Norte, defende o fim da escala 6x1 com redução da jornada semanal para 40 horas. O legislador sustenta que a mudança tem apoio da maioria da população brasileira por garantir mais tempo de descanso aos trabalhadores.
1: Fernando Mineiro critica a tentativa de mudança na PEC do fim da escala 6x1, que acrescenta o período de 10 anos para a implantação da escala 5x2. Ele pede que a sociedade e as centrais sindicais acompanhem a votação para pressionar o Congresso em defesa da redução do tempo de trabalho.
0: Marcon, do PT do Rio Grande do Sul, condena parlamentares da oposição que não apoiam a PEC do fim da escala 6x1. O deputado afirma que os trabalhadores precisam de mais tempo para cuidar da saúde, conviver com a família e ter acesso ao lazer.
1: Marcon critica a apresentação de uma emenda que prevê, em vez de reduzir a jornada para 40 horas, aumentar para até 52 horas de trabalho por semana. Na opinião do congressista, quem defende esse tipo de mudança trata o trabalhador como máquina, não como ser humano.
2: Votação.
0: Câmara aprova projeto que permite que o trabalhador empregado na safra agrícola continue a receber o Bolsa Família. O repórter Marcelo Larcher tem mais detalhes.
3: O plenário da Câmara concluiu a aprovação de um projeto que garante a continuidade do pagamento de benefícios sociais, como Bolsa Família, para o trabalhador que se empregar em atividade ligada à safra agrícola. Esse tipo de serviço varia de acordo com a atividade agrária e compreende o período entre o preparo do solo e a colheita. Os contratos para esse tipo de trabalho, de acordo com a lei de 1973, têm um período máximo de 2 anos. Acontece que as regras do Bolsa Família estão atreladas a um valor máximo de renda por pessoa. Esse limite foi definido em R$ 218,00 mensais, o que faz com que o trabalhador perca o direito se obtiver um trabalho com carteira assinada, como é o caso da safra. O argumento é de que algumas culturas agrícolas, como o café, o alho, a batata, a uva, a maçã e a cebola, têm elevada necessidade de mão de obra, o que faz com que o trabalhador prefira manter a Bolsa Família a trabalhar com carteira assinada. O projeto apresentado pelo deputado Zé Vitor, do PL de Minas Gerais, foi aprovado pela Câmara em 2024 e depois foi alterado pelo Senado. A proposta retornou para análise dos deputados e o relator, deputado Evair Vieira de Mello, do Republicanos do Espírito Santo, rejeitou a maioria das mudanças feitas pelos senadores. O texto original aprovado pela Câmara retira do cálculo da renda familiar, para efeito do recebimento de benefícios sociais, o salário recebido pelo trabalhador no contrato da safra. O Senado, por sua vez, optou por alterar a regulamentação do programa Bolsa Família para prever a reinclusão do beneficiário excluído no caso da média anual de renda da família superar o limite permitido. Para o relator, Evair Vieira de Mello, a mudança não garante a permanência do trabalhador safrista no Bolsa Família.
4: Entendemos que a proposta do Senado Federal, ela não aprimora significativamente a operacionalização do programa Bolsa Família, na medida em que continua a impedir a contratação de safristas, cuja condição, mesmo após a sua contratação, ainda é de vulnerabilidade social em face das peculiaridades inerentes à atividade agropecuária que é sazonal. O contrato de safra desempenha papel essencial para a manutenção da produção agrícola e da pecuária nacional.
3: O projeto que garante a continuidade do pagamento de benefícios sociais, como Bolsa Família, para o trabalhador que se empregar em atividades ligadas à safra agrícola, seguiu para a sanção presidencial e já pode virar lei. Da Rádio Câmara de Brasília, com informações de Antônio Vital, Marcelo Larcher.
2: Agricultura.
1: Tiago de Joaldo.

0: do Republicanos de Sergipe cobra do governo a conclusão de estudos sobre possível prática de dumping na importação de leite da Argentina e do Paraguai. Ele afirma que a concorrência estaria prejudicando produtores brasileiros e tornando a atividade economicamente insustentável.
1: Tiago de Joaldo também pede ações do governo de Sergipe para fortalecer a cadeia leiteira local. Ele menciona, por exemplo, incentivos tributários, compras públicas de leite produzido no estado e apoio institucional aos produtores do sertão sergipano.
0: Dr. Flávio, do PL, exalta a exposição de produtos do agronegócio do Rio de Janeiro na Câmara, com a participação de produtores da região serrana e do norte fluminense. O parlamentar assinala que a divulgação de produtos regionais amplia mercados e fortalece a agricultura do estado.
1: Dr. Flávio pediu ainda a derrubada do veto presidencial ao projeto que reconhece o norte e noroeste fluminense como região do semiárido. Para o deputado, a medida vai facilitar o acesso ao crédito e ampliar investimentos para os produtores rurais da região.
0: Justiça. Câmara aprova projeto que aumenta a punição para pedófilos quando o crime é cometido pela internet. O repórter Antônio Vital acompanhou a votação.
2: Deputados e deputadas aprovaram um projeto que aumenta penas para crimes relacionados a abusos sexuais de crianças e adolescentes em ambientes digitais, inclusive com o uso de ferramentas de inteligência artificial. A proposta considera a violência sexual de criança ou adolescente qualquer representação de atividade sexual ou nudez que envolva criança ou adolescente real ou fictícia. Isso vai valer para fotografia, vídeo ou imagem digital, mesmo que produzida, manipulada ou gerada com o uso de tecnologias digitais, inclusive inteligência artificial. A proposta também deixa claro no Código Penal que todos os crimes contra a dignidade sexual, como estupro e estupro de vulnerável, também serão caracterizados quando cometidos no ambiente digital. Todos esses crimes passam a ser considerados hediondos, o que significa mais tempo de cumprimento de pena em regime fechado. O projeto também torna crime o simples acesso a conteúdo de pedofilia na internet. Ou seja, isso será crime mesmo se a polícia não encontrar arquivos com conteúdo de abusos sexuais ou violência contra crianças e adolescentes armazenados no computador ou na nuvem do acusado. A proposta também aumenta em até um terço a pena para aliciamento de crianças ou adolescentes por meio de inteligência artificial ou filtros capazes de alterar a imagem ou a voz do criminoso para enganar a vítima. O agravamento da pena vai valer também no caso de perfis falsos em plataformas de jogos online, aplicativos de mensagens, salas de bate-papo e redes sociais. Segundo a relatora, deputada Rogéria Santos, do Republicanos da Bahia, esse dispositivo foi inserido na proposta após o caso de um criminoso no Rio Grande do Sul que vitimou 127 meninas usando perfis falsos criados por inteligência artificial. Além do aumento de penas, o projeto legaliza a infiltração policial em investigações sobre redes de pedofilia na internet, em especial as chamadas rondas virtuais, com possibilidade, inclusive, de requisição de dados de conexão às plataformas, sem a necessidade de autorização judicial. Isso poderá ser feito no caso de risco iminente à vida ou integridade física de crianças vítimas de abusos. Para a relatora Rogéria Santos, a proposta moderniza a legislação.
3: A proposição institui medidas modernas de enfrentamento e repressão aos crimes de violência sexual contra crianças e adolescentes no ambiente digital. Ao regulamentar a ronda virtual e os crimes praticados com o uso de inteligência artificial e da utilização de técnicas de mascaramento de endereço de IP, os números, senhoras e senhores, são alarmantes.
2: O texto também cria novo crime no Estatuto da Criança e do Adolescente, com pena de até 6 meses de prisão para quem deixar de comunicar ao Conselho Tutelar, ao Ministério Público ou à polícia casos de abuso sexual pela internet. A proposta garante ainda à criança ou adolescente vítima de violência sexual o direito ao atendimento psicológico e psicossocial especializado no Sistema Único de Saúde, o SUS, e o agressor será obrigado a cobrir todos os custos do tratamento, incluindo o ressarcimento ao SUS. Para o deputado Osmar Terra, do PL do Rio Grande do Sul, autor do projeto, a proposta fecha portas que estavam abertas para os criminosos. O projeto, que aumenta apenas para crimes relacionados a abusos sexuais de crianças e adolescentes em ambientes digitais, inclusive com o uso de ferramentas de inteligência artificial, seguiu para análise do Senado. Da Rádio Câmara, de Brasília, Antônio Vital.
0: Educação.
1: Lincoln Portela, do PL de Minas Gerais, critica a decisão judicial que condenou um casal do interior de São Paulo por evasão escolar relacionada aos filhos. Ele questiona a medida e argumenta que a família estaria garantindo uma educação domiciliar às crianças.
0: O parlamentar também chama atenção para os índices de evasão escolar

0: no país e defende prioridade no enfrentamento de casos de estudantes sem acesso à educação. Segundo Lincoln Portela, a situação exige foco das autoridades públicas e do sistema de justiça.
1: Segurança Pública.
2: O escolto do PT da Paraíba elogia a atuação da Polícia Federal no enfrentamento às organizações criminosas que se infiltraram no sistema econômico nacional. Ele argumenta que as investigações sobre fraudes financeiras devem prosseguir sem interferências políticas.
0: O escolto salienta que os órgãos de inteligência precisam seguir os rastros documentais de transações suspeitas envolvendo autoridades e empresários citados em CPIs. Na avaliação dele, esse é o caminho para fortalecer a segurança pública e a soberania do Estado brasileiro.
1: Eleições.
2: Câmara aprova mudanças nas regras de prestação de contas de partidos políticos. A repórter Daniele Lessa acompanhou a votação dessa mini-reforma eleitoral.
3: A Câmara dos Deputados aprovou o projeto que altera regras sobre prestação de contas, punições e funcionamento administrativo partidário, modificando diversos pontos da Lei dos Partidos Políticos. Relator da proposta, o deputado Rodrigo Gambale, do Podemos de São Paulo, argumentou que o projeto foi construído a partir das demandas dos líderes partidários, com o objetivo de dar mais segurança jurídica às legendas. Já os deputados contrários ao projeto destacaram que nenhum parlamentar subiu à tribuna para defender a proposta no plenário. O projeto proíbe bloqueios e penhoras automáticas sobre recursos do fundo partidário e do fundo eleitoral, exceto em casos de uso irregular reconhecido pela Justiça Eleitoral, ponto criticado pelo deputado Kim Kataguiri, do Missão de São Paulo.
4: E aqui eu faço chamo a atenção de todos os partidos que dizem defender o trabalhador. Esse projeto está dizendo o seguinte: se um partido contratar um trabalhador e ele der calote nas verbas trabalhistas, se o partido não pagar o INSS, se o partido não pagar o FGTS, esse partido não poderá ser penhorado.
3: A deputada Adriana Ventura, do Novo de São Paulo, criticou a falta de debate sobre o projeto, que foi divulgado publicamente apenas 30 minutos antes da votação. Ela reconheceu que a proposta simplifica a burocracia, mas classificou como aberração o trecho que suspende processos administrativos e judiciais dos partidos anteriores durante fusões entre legendas.
5: Um partido se alimenta de dinheiro público, se é sustentado com dinheiro público do cidadão brasileiro, faz um monte de irregularidade. Aí, o que acontece? Tem uma fusão, então tem um partido podre que funde com outro partido, tudo do partido podre não passa para o novo, ele não assume responsabilidade nenhuma. Tudo é suspenso. Isso é grave, gente.
3: Segundo o texto, o novo partido responderá pelas dívidas das legendas anteriores, mas não sofrerá suspensão de recursos do fundo partidário por irregularidades em contas antigas que já foram julgadas. A deputada Fernanda Melchiona, do PSOL do Rio Grande do Sul, pontuou que os cidadãos não têm acesso ao prazo de 15 anos para pagarem suas dívidas, ponto que também está na proposta.
5: Digo mais, o aumento das parcelas em 180 parcelas é 15 anos. Para os partidos pagar. O pobre do povo pega ali no cheque especial, tem que pagar, se não é o juro, não sei o quê. Os partidos vão ter 15 anos, independente do valor.
3: O texto também prevê que em semestre eleitoral não poderá haver suspensão de repasses do fundo partidário ou do fundo eleitoral por irregularidades em prestações de contas anteriores. Outra mudança trata da análise das contas partidárias. O texto determina prazo de até 3 anos para julgamento dos processos de prestação de contas pela Justiça Eleitoral. Se esse prazo não for cumprido, o processo poderá ser extinto por prescrição. O projeto ainda cria regras para uso de aplicativos de mensagem por partidos e candidatos. As legendas poderão registrar números oficiais para envio de mensagens a eleitores. E essas contas não poderão ser bloqueadas pelas plataformas sem decisão judicial. A proposta, que foi chamada de mini-reforma eleitoral, vai ser agora analisada pelos senadores. Da Rádio Câmara de Brasília, Daniele Lessa.
1: Direitos Humanos.
0: Charles Fernandes, do PSD da Bahia, registra o Dia Nacional da Luta Antimanicomial, celebrado em 18 de maio. O parlamentar ressalta a importância da mobilização por um modelo de tratamento humanizado, digno e em liberdade para pessoas em sofrimento psíquico.
2: Charles Fernandes lembra que a data também marca os 25 anos da Lei da Reforma Psiquiátrica. O deputado defende o fortalecimento da rede de atenção psicossocial com a ampliação dos CAPs e das residências terapêuticas.
1: Saúde.
0: Otone de Paula, do PSD do Rio de Janeiro, cobra do Executivo Federal o recolhimento de um guia sobre pré-natal distribuído pelo Ministério da Saúde. Ele argumenta que o material descumpre o compromisso do governo de vetar políticas públicas que abordem a interrupção da gravidez.
2: Otone de Paula contesta as diretrizes do documento ao apontar que o texto oficial substitui as palavras mãe e gestante pela expressão pessoas que gestam. Ele reforça sua discordância com a destinação de recursos públicos para informativos que tratam do tema.
0: Segundo denúncia de Marangoni, do Podemos, de São Paulo, empresas de auditoria médica estariam negando procedimentos de saúde em larga escala. Ele cita o caso de uma empresa que utiliza algoritmos e planilhas controlados pelos próprios planos de saúde para tomar decisões.
2: Marangoni argumenta que a negativa de cirurgias e tratamentos sem análise médica individualizada desrespeita a lei do ato médico e o código de ética da categoria. O deputado defende uma CPI para investigar as operadoras e cobra a fiscalização mais rigorosa da Agência Nacional de Saúde Suplementar.
1: Últimas notícias.
0: As votações de hoje no plenário da Câmara começaram no meio da tarde. A edição de amanhã vai trazer informações sobre a pauta de projetos em discussão ao longo da semana.
2: Termina agora o Jornal Câmara dos Deputados com trabalhos técnicos de Everson Urani e apresentação de José Carlos Andrade e Luciana Vieira. Uma boa noite para você.
0: Uma ótima noite. A Voz do Brasil volta amanhã.
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Caçula 96, boa noite. Está no ar o Clube dos Românticos. Hoje, quarta-feira, 20 de maio de 2026. Eu sou Valdir Moreira, muito prazer. Estamos juntos na viagem rumo ao planeta coração, ao mundo das emoções, até a zero hora, até a meia-noite, junto com você, esse povo lindo, maravilhoso, sintonizado sempre na Caçula 96.9, onde a gente faz muito mais gostoso. Para você viajar comigo é simples e fácil. Tem o nosso WhatsApp 9149-8282. Já estamos ao vivo lá no site Caçula e também nos aplicativos Caçula e no aplicativo RádiosNet. Pode sintonizar por lá também, tá bom? E aqui, é claro, no tradicional rádio de pilha 96.9, frequência modulada. A gente começa com Gloria Estefan, para matar saudade e viajar no tempo. Essa é uma das minhas preferidas e eu compartilho com você. Boa viagem a todos nós. Prazer imenso ter você aqui.

0: Sensacional, eterno Roberto Carlos, Você e Minha Vida. Essa aqui é das antigas, 1976, eu sei. Me contaram, viu? Eu ainda não estava lá. E antes ouvimos a banda Wilt Power, Baby I Love You. E não vou dizer, I'm Not In Love.
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0: Sensacional, inesquecível, Clube dos Românticos, a trilha sonora dos corações apaixonados, simples assim, viu? 91498282, vem pra cá que a gente faz mais gostoso. 91498282, indica a sua, manda pra quem você quiser, oferece pra quem você gosta, sempre de bem com a vida, com muito alto astral e amor no coração. Eu, Valdir Moreira, aqui no comando, e a temperatura aqui na Morada da Capivara, 19 graus, pra mim tá frio já, viu? Vamos aqui para o nosso WhatsApp. Já está por aqui a nossa amiga Eliana Gonçalo. Boa noite.
1: Boa noite. Oh, tá tudo bem contigo? Hoje. Bora que bora.
0: Bora partou, que bora.
1: Partou?
0: Opa, bora com certeza. Bora. Meio de semana,
1: quero, né? Ouvir Miragem com João Mineiro e Marciano.
0: João Mineiro e Marciano. Vamos carafunchar aqui e ver se a produção libera um sertanejão pesado pra nós, tá bom, lindona? Obrigado pela sua audiência. Tem mais mensagens chegando por aqui. A Eunice lá de Fortaleza, o Rodrigo toca pra mim, viajando um tempo e matar saudade. Cris Duran, te perdi. Ainda não, calma. Edneia Novaes de Andradina já está por aqui também. Obrigado, lindona. Beijos pra você, tudo de bom. O nosso amigo Fábio pediu aqui um sucesso da cantora Kátia, da novela das sete. Se vira nos 30, Valdir. Vamos carafunchegar, viu, Fábio? Acho que é lembranças, se não me engano, ou... não está... ah, não está sendo fácil, acho que é mais ou menos por aí, viu? Tem mais mensagem aqui, Valdir Moreira. Olha, está por aqui o nosso amigo Rottweiler Benante, está ouvindo a gente em Araçatuba. Muito obrigado, amigo, tudo de bom para você. E bora curtir música boa, começando com Cris Duran.

Sensacional, Caçula 937. Alô, Rottweiler Benante, receba essa aí, direto do fundo do baú da Caçula, para o seu rádio, para o seu coração. Roupa nova, meu universo é você.

0: sensacional, magnificamente linda. Só aqui na Caçula você ouve as melhores canções românticas. Um country romântico para você viajar no tempo e matar saudade. O Western Manager, Don't Blame Taxi, antes Roupa Nova, Meu Universo é Você.
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0: no seu rádio para matar a saudade, Whitney Houston, Way of the World. Caçula 952, boa noite. É o nosso Clube dos Românticos, a nossa viagem pelo mundo musical até a zero hora, até a meia-noite. Pode mandar mensagem 91498282. Beijos e abraços para nossa amiga Isaura de Campinas na audiência. Obrigado, Isaura. Tem mais mensagens chegando por aqui. Alô, boa noite.
1: Boa noite, Valdir. Oi. Que Deus abençoe. Nosso finalzinho de noite de certo. Quarta-feira.
0: Com certeza.
1: Toca pra mim com Marquinhos Mouras, meu mel.
0: Tá certo.
1: Já tô aqui na escuta, falou.
0: Muito obrigado, viu? Obrigado, Maria, tudo de bom pra você. Depois da Whitney Houston, tem Marquinhos Moura.

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0: Caçula 10 e 3, boa noite. Clube dos Românticos já de volta no seu rádio, até às 0 hora, até meia-noite. Aqui a gente faz mais gostoso, porque não fazemos por fazer, só fazemos por amor. 9149-8282, mensagem chegando por aqui. Olha, tem celebridade aqui no nosso programa. É o nosso amigo comunicador de rádio, grande comunicador de rádio, por sinal, Márcio Ribeiro. Como é que você tá, menino? Tudo bem? Boa noite.
1: Alô, meu amigo Valdir Moreira, Márcio Ribeiro.
0: Você tá bom?
1: Celebrando a vida e a obra de Fernando Mendes.
0: Maravilha, viu? Eu lembro.
1: No último dia 7 de maio, ele completou 76 anos.
0: Olha só, rapaz, ele será que não chega lá?
1: No dia 7 de maio do ano de 1950. Ele tem 76 anos. Infelizmente, Valdir, você sabe, ele tá com mal de Alzheimer.
0: Vixe,
1: ele
0: Maria.
1: Não consegue lembrar das coisas recentes, dos fatos recentes, das passagens. Ele lembra sempre lá do passado. E um cara generoso, mineirinho.
0: Gente boa, então.
1: Músicas boas, rapaz. Cadeira de rodas. Sorte tem quem acredita nela.
0: Desconhecida. É verdade.
1: Outros sucessos que você sabe muito bem.
0: Com certeza, eu cresci ouvindo Fernando Mendes.
1: Hoje quero celebrar a vida desse cara. E ao mesmo tempo pediu a música
0: Qual?
1: Sorte tem quem acredita nela. Porque a Mega Sena está completando 30 anos e no próximo dia 24 agora terá um sorteio de 300 milhões de reais.
0: Um só já ajudava bastante, né? É nóis.
1: Vamos concorrer esse prêmio aí, cara.
0: Tamo junto.
1: Porque sorte tem quem acredita nela, e o Fernando Mendes está conosco. Tá
0: com
1: conosco.
0: Certeza,
1: 76 anos, hein? 76 dos bons, hein?
0: Amém.
1: Está torcendo por nós para que
0: com certeza.
1: Seja muito feliz. Independente de dinheiro, independente de posse, mas com a mesma harmonia.

0: com o mesmo amor, mesmo carinho, né?
1: Certo.
0: Amizade entre nós, tá bom?
1: Tamo
0: então,
1: junto.
0: Celebrar a vida. E é claro, a gente faz uma analogia aqui entre a música, entre os fatos do dia a dia, e esse é o poder da comunicação, né?
1: Com
0: que
1: certeza.
0: Que nos envolve. Valdir, um abraço, querido.
1: Tamo junto.
0: Eu te amo também, viu?
1: Amém, que bom.
0: Mas eu vou dividir meu amor com o Fernando Mendes.
1: Tá certo. Obrigado, Márcio. Boa noite.
0: Você não tem ciúme, né?
1: Imagina,
0: não.
1: Tamo junto.
0: Um abraço, querido, pra você, pra todos do Clube dos Românticos. I love you, neném.

0: Sensacional, inesquecível, canta demais. Para viajar no tempo e matar a saudade, Elvis Presley and I Love You So. Eu te amo muito, simples assim. Essa música é de 1975. A clássica balada foi registrada no dia 11 de março de 1975 no RCA Estúdio C em Hollywood, Califórnia. Uau!
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Vamos em frente, aqui o sucesso não para, tem mensagem. Boa noite, toca a música da banda Yahoo, Mordida de Amor para todos que gostarem. Assinado Armando do bairro Colinas. Muito obrigado, Armando, boa noite para você, tudo de bom. Pediu, ouviu, aqui é na hora. Essa é da novela Bebê a Bordo, lá das antigas. Eu sei, claro que eu usei, eu tava lá, viu?

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Sensacional, essa parceria quase perfeita de Peter Cetera e Amy Grant. Next Time I Fall in Love. E antes, New Kids on the Block, Left to Try It Again. Só pra viajar no tempo e matar a saudade. Caçula 10h42.

Clube dos Românticos. A gente faz mais gostoso até a 00h, até a meia-noite. Temperatura continua 19 graus aqui na Morada da Capivara. Noite linda, abençoada. Hoje já quarta-feira, 20 de maio de 2026. Eu sou Valdir Moreira, muito prazer. E aqui o sucesso não para. Long by Grace, Lara Fabian.

0: lindos e maravilhosos anos 80. Quanta saudade, só coisas boas. Hit, Voo de Coração, e antes Não Segredo Pra Ela, com Amado Batista, e lá em cima o cantor Neil Damon.
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0: Caçula, 10h59.
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0: românticos. A nossa viagem pelo mundo musical até a zero hora. E tem mensagem aqui no nosso WhatsApp, 91498282. A nossa amiga Isaura, lá de Campinas. Boa noite.
1: Boa noite, Walter. Oi. Pô, toca a música do KLB.
0: Qual música?
1: Por que que tem que ser assim?
0: Isaura, fácil. De Campinas. Obrigado, Isaura. Boa noite. Pediu, viu?

0: Música linda e apaixonante, Tony Carreira, Tu Levaste a Minha Vida, essa é de 2003, eu tava lá mais ou menos. E antes ouvimos Pupo, Santa Maria Novela. Caçula 11:29. Certo por aqui, Valdir, tudo às pampas, até a zero hora, continua o Clube dos Românticos, uma viagem pelo mundo musical. Aqui a gente faz mais gostoso, tem mensagem aqui no nosso WhatsApp, 91498282. Boa noite, Valdir, toca pra mim, Roberto Carlos, à distância, assinado Camila de Porto Seguro. Obrigado, lindona, beijos pra você. Tem mais mensagem aqui, Marta Angélica, boa noite.
1: Boa noite, oi. Valdir, gostaria de ouvir de meu clipe, meu Olho Forever, certo. Somente pra curtir. Uma ótima noite a todos.
0: Obrigado, Marta, tudo de bom pra você.

Cápsula 11:56, caros amigos, é o final de mais um Clube dos Românticos. A gente fica por aqui, mas eu prometo voltar amanhã. Encontro marcado às 21 horas aqui na Caçula. Obrigado a você pela sua audiência. Forte abraços, até lá, tchau, tchau. Para fechar a noite tem John Denver, Sunshine Band, I On My Shoulder. Essa é para você relembrar os bons tempos.

A noite desta terça-feira foi marcada por emoção, reencontros e muita animação durante a abertura dos Jogos da Melhor Idade em Três Lagoas. A cerimônia realizada no shopping reuniu atletas da terceira idade de diversas cidades de Mato Grosso do Sul, além de autoridades, familiares e convidados que celebraram o início de mais uma edição. Promovida pela Prefeitura de Três Lagoas, por meio da Secretaria de Esporte, Juventude e Lazer, a Sejuvel, os Jogos contam com o apoio do Governo do Estado, através da Fundesporte.

e da Secretaria de Turismo, fortalecendo o incentivo ao esporte e à qualidade de vida da população idosa. Participaram da solenidade o secretário da pasta, Walter Dias, o Hulk, secretário de Turismo e Cultura, Estênio Congro, além de representantes do município e demais autoridades. As disputas seguem até a próxima quinta-feira e movimentam diferentes espaços esportivos da cidade em modalidades como atletismo, dama, dominó, sinuca, tênis de mesa, truco e malha, tanto no masculino quanto no feminino. 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

Mesmo com os últimos dias marcados por chuva em Três Lagoas, a aproximação do período de seca já acendeu o sinal de alerta das autoridades ambientais. A Prefeitura, por meio da Secretaria

0: Secretaria Municipal de Meio Ambiente e Agronegócio iniciou uma série de ações de conscientização para combater as queimadas urbanas e rurais, problema que costuma se agravar a partir da queda da umidade do ar. Com a chegada do tempo mais seco, terrenos baldios, galhadas e vegetações ressecadas se transformam em combustível para incêndios de rápida propagação. As autoridades alertam que o fogo pode fugir do controle em poucos minutos, colocando em risco residências, áreas de preservação e até a vida de moradores. Além dos danos ambientais, a fumaça representa uma ameaça à saúde pública. Crianças, idosos e pessoas com doenças respiratórias estão entre os mais afetados. A Secretaria reforça que provocar queimadas é crime ambiental e que as fiscalizações serão intensificadas nos próximos meses. A Prefeitura pede o apoio da população no telefone 679-9277-8539, onde quem presenciar incêndios criminosos ou pessoas atendo fogo em terrenos pode realizar as denúncias. 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

Olha, só quero que cê saiba que o pai, além de pai, também é amigo seu.

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0: A Prefeitura de Três Lagoas segue mobilizando a população para participar da construção do Plano Municipal dos Direitos da Pessoa com Deficiência, iniciativa voltada para a inclusão, acessibilidade e garantia de direitos no município. Os dois formulários online disponibilizados pela administração continuam abertos e podem ser preenchidos durante os próximos 40 dias. A participação da população é considerada fundamental para garantir que o plano represente a realidade enfrentada pelas pessoas com deficiência. O trabalho está sendo desenvolvido de forma coletiva, reunindo comunidades, entidades e diferentes setores do poder público por meio da Comissão Municipal Intersetorial. Segundo a Prefeitura, a proposta é transformar as demandas apresentadas em políticas públicas concretas, ampliando a inclusão social, o acesso aos serviços públicos e melhores condições de acessibilidade em Três Lagoas. A administração municipal orienta que o preenchimento seja feito com atenção e utilizando informações verdadeiras e atualizadas. Caso alguma pergunta não se aplique ao participante, existe a opção de indicar a condição antes do envio final. 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

0: falta de tempo não, viu? Você só não tem prioridade.
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0: Prefeitura de Três Lagoas segue acelerando as obras de drenagem e pavimentação em várias regiões do município. Por meio da Secretaria de Infraestrutura, Transporte e Trânsito, os trabalhos avançam nos bairros Itamaraty, Nossa Senhora de Fátima, Eunice e Vila Alegre, levando melhorias há anos aguardadas pelos moradores. O pacote de obras e atende os bairros já está em 42% da execução. O investimento total é de aproximadamente 5,8 milhões de reais, reforçando o compromisso da administração com a ampliação da infraestrutura urbana. As equipes atuam na implantação da drenagem de águas pluviais e na preparação das vias para receber a pavimentação asfáltica. A intervenção é considerada essencial para solucionar problemas históricos enfrentados pelos moradores. Segundo a Prefeitura, os serviços seguem em ritmo acelerado e fazem parte de um conjunto de investimentos que busca modernizar a infraestrutura dos bairros e ampliar o desenvolvimento urbano em Três Lagoas. 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

0: A Prefeitura de Três Lagoas, por meio da Secretaria de Assistência Social, promoveu na última terça um importante encontro intersetorial para fortalecer as ações do Protocolo Brasil Sem Fome, estratégia do governo federal voltada ao combate da insegurança alimentar do país. A capacitação aconteceu no anfiteatro do CRAS Ruth Filgueiras e reuniu diretores, coordenadores e representantes das secretarias de governo, assistência social, saúde e educação, consolidando uma atuação conjunta no enfrentamento à fome e na ampliação da proteção social às famílias em situação de vulnerabilidade. Durante o encontro, a técnica Lúcia Catarina, representante do Ministério do Desenvolvimento e Assistência Social, Família e Combate à Fome, junto com a representante do governo do estado, Márcia Hatti, apresentaram as diretrizes do programa e destacaram a importância da integração entre os serviços. Segundo a Prefeitura, a iniciativa fortalece a rede de proteção social e busca garantir que famílias em situação de insegurança alimentar sejam atendidas de maneira rápida, eficiente e humanizada. 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

O Programa Municipal de Proteção e Defesa do Consumidor de Três Lagoas, o PROCON, emitiu um alerta à população sobre golpes que vêm sendo aplicados por criminosos que utilizam sites falsos para se passar por instituições oficiais e programas de renegociação de dívidas, como o novo Desenrola Brasil. Segundo o órgão, os golpistas criam páginas muito semelhantes às de bancos e órgãos públicos para enganar consumidores com falsas promessas de limpar o nome rapidamente ou oferecer renegociações. Durante o golpe, a vítima é induzida a realizar pagamentos pelo Pix e informar dados pessoais e bancários. O PROCON reforça que o programa Novo Desenrola Brasil não realiza cobranças antecipadas para negociar débitos. Por isso, qualquer pedido de pagamento deve ser encarado como sinal de fraude. Caso o consumidor seja vítima do golpe, o PROCON orienta que a pessoa entre em contato imediatamente com o banco, registre boletim de ocorrência e guarde comprovantes, prints e conversas relacionadas à negociação. O órgão reforça ainda que informações e prevenção continuam sendo a principal das armas para evitar prejuízos.

0: juízos financeiros e exposição de dados pessoais. 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

0: Eita, cor demência, acorda Três Lagoas, perdona não, hein? 5:05 agora.
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0: Essa é a nossa 96 Caçula FM, 5:05. Ótimo dia pra você, maravilhosa e abençoada quinta-feira, hein? Quintou. Quinta-feira, dia 21 do mês de maio 2026. Aí, ó, só você conferindo os modão a partir de agora. É modão, hein? Somente as melhores modas sertanejas pra você começar bem a sua quinta-feira, viu? Onde quer que você esteja, receba aí o nosso abraço, o nosso carinho. Um ótimo dia pra você, aquela maravilhosa, aquela abençoada quinta-feira aí no seu trabalho, também na sua casa, com toda a sua família, com seus amigos também. Vambora de moda. E as melhores modas sertanejas a gente toca pra você agora. Bom dia! Acorda, MS, acorda Três Lagoas, cadê o cafezinho, hein?

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0: Caloteiro não, compadre, eu sou inadimplente.
1: Inadimplente, não sei o que é, não, mas eu sei que é sem vergonha.
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0: coisa boa demais agora, ó. 5 horas e 15 minutos. Ótimo dia pra você, maravilhosa, abençoada quinta-feira, hein? Vai transcendendo aí sua quinta-feira logo cedinho, cedinho. Já tá trabalhando já? Ótimo dia de trabalho pra você então, viu? Mandar também um abração especial aos nossos amigos motoristas. Alô, galerinha da rodagem.
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0: Acorda, MS. Acorda, Três Lagoas. Deixa eu mandar um abração especial pra essa galera que tá sempre acompanhando a gente também, né? Alô, Marquinho. Marquinho lá da MB também, do Puxa do Papel Pesado, hein? Ótimo dia pra vocês aí, obrigado pelo carinho da audiência. Sempre, sempre na sintonia com a gente por aqui, hein? É, Marquinhos lá da MB. Também o Alexandre, também lá da Riva Transportes, também obrigadão pelo carinho. O Linto, o cowboy da JSL, lá da JSL, também sempre lá, ó. Sempre na sintonia com a gente por aqui, obrigadão pelo carinho. Deus abençoe cada um de vocês e um final de jornada aí, ó. Abençoado, hein? Alôzão especial, nosso amigo Antônio lá também. Alô, Antônio, também o Chapinha. Toda essa galera sempre, sempre na sintonia com a gente, hein? Acorda, MS, acorda Três Lagoas. Todo o pessoal lá do Papel Pesado, hein? Pessoal do AI Transportes também, nosso amigo Anderson Marmita. Toda essa galera, brigadão pelo carinho. Deus abençoe cada um de vocês, hein? Receba aí o nosso abraço, o nosso carinho nessa maravilhosa, nessa

0: Só na quinta-feira. Deixa eu mandar também uma alusão especial lá pra Maria Cirlei também. Já tá com a gente também. Um ótimo dia pra você. Já preparou o cafezinho também, né? Já preparou o cafezinho dela já, ó. É um ótimo dia pra você, Maria Cirlei. Obrigado, hein? Helena Gonçalo, já tem a participação da Tânia também. Meu amigo Roberto Leite já tá na sintonia, já tá na labuta também, ó. Tá lá no curral tirando leitinho. Eita, coisa boa, sensacional, hein? Ótimo dia de trabalho pra você, pra esposa. Obrigadão pelo carinho. Valeu, meu irmãozinho. Tamo junto, é nóis. Ele pede modão, hein? Pede modão de João Carreiro, né? João Carreiro e Pardinho. Tá no jeito a moda? Ah, essa moda é boa, hein? Rapaz do céu, essa moda é sensacional, hein? É. Já tá no pente a moda já? Já tá no pente já, ó. Logo cedinho, pediu um modão. Aqui nós ajeita modão, hein? Aproveitando aqui também, mandar um abração especial lá pra Nilce também. Ótima quinta-feira, valeu, Nilce! Deus abençoe cada um de vocês, a todo o pessoal do Paranapungá também. E pra sua filha Adriana também, o esposo Adilson. Deus abençoe cada um de vocês, Adilson Martins. Como é que você tá, meu irmãozinho? Tá tudo certinho, tá belezinho, ó. Uma ótima quinta-feira. Deus abençoe cada um de vocês aí. Muita saúde, muita paz, muitas alegrias, hein? Vamos de moda então, hein? Tião Carreiro e Pardinha aqui, ó. Acorda, MS. Acorda Três Lagoas. Perde a hora não, hein? Perde a hora não.
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0: Ei, mas aí o galo...

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0: Eita, acorda imensa, acorda Três Lagoas, perde hora não, hein? 5h25 agora. Maravilhosa, maravilhosa quintou, né? Quintou, né? Deixa eu mandar também um abração especial ao nosso amigo seu Roberto também. Alô, seu Roberto! O Roberto já tá aqui, já tá aqui, ó. Fazendo toda a organização aqui na nossa 96 Caçula FM. É. Isso, o Roberto já traz aquele cafezinho maravilhoso também, viu? Aí o Daniel Santos já sai do estúdio e vai lá, ué. Então, Roberto, um abraço especial, obrigadão pelo carinho. Tá lá o seu Roberto, junto com a esposa também, já tá aqui para mais um dia de trabalho. Deus abençoe você, isso, tamo junto, é nóis.
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0: Eita, coisa boa demais, só tem modão ajeitado. A gente agradece você também pelo carinho. Deus abençoe cada um de vocês. Vambora de moda boa. Olha só, 5 horas 26 agora. Deixa eu mandar também um abração especial pra essa galera que tá com a gente aqui, né? Deixa eu mandar uma alusão especial lá pra Taíde. Alô, Taíde, ótimo dia pra você, um bom trabalho também, viu? A Taíde tá pedindo aí, Felipe Falcão. Vamos ajeitar a moda pra você, já na pegada firme e forte, hein? Bom trabalho pra você, deixa eu ver também o Jonas, também alô Jonas, ótimo dia pra você, obrigado, viu? Aí, parabenizando o nosso Acorde MS, sensacional, meu irmãozinho, com certeza, cada um de vocês faz muita diferença pra todos nós aqui da 96, hein? Deixa eu ver também, tem o Paulinho também, né, Paulinho também, obrigadão pelo carinho, Paulinho motorista, Deus abençoe aí mais um dia de trabalho pra vocês aí, obrigadão pelo carinho da rodagem, viu? Cada um de vocês da rodagem aí, ó, receba o nosso abração, o nosso carinho também, né? Deixa eu ver, tem participação com a gente também? É, tem a participação da Tânia. Alô, Tânia, como é que você tá? Fala com nós.
2: Oi, Daniel, bom dia.
0: Bom dia.
2: Que Deus abençoe seu dia, seu trabalho.
0: Amém.
2: Deus abençoe todos aí da rádio, os ouvintes, só a sua família. Meu amigo, eu quero pedir a música do Michel Teló, Humilde Residência. Feliz para você, para sua esposa, para todos da rádio, para mim, para minha Maria Genivaldo, para Carlinda, para Ana Nélis, para o Edivaldo, para Sebastiano, para minha cunhada Cleusa, meu irmão Albertino, para Cleusa Garcia, meu primo Debrail. E para todos gostarem da música.
0: Beleza,
2: um abraço,
0: valeu, Tânia. Um ótimo dia de trabalho para você também. Obrigadão pelo carinho da participação. Vambora de moda. Já a gente ajeita a moda pra você, valeu, obrigado, hein? Também junto com a gente tá aqui o nosso amigo Freitas, também alô Freitas, ótimo dia pra você.
3: Bom dia, cowboy.
0: Bora.
3: Bom dia pra todos,
0: aí,
3: tamo
0: ó.
3: Junto aqui.
0: Cadê Freitas, o Freitas motorista, todo o pessoal lá da lavanderia também, ó. Receba, também o nosso abraço, o nosso carinho nesta maravilhosa, abençoada quinta-feira, hein? Vambora. Ei, modão ajeitado, a gente vai tocar pra vocês aí na pegada firme e forte agora, viu? É só você participar também através do nosso WhatsApp, anota aí 679-9149-8282. Manda sua mensagem, manda bom dia pra quem você quiser, fica bem à vontade, viu? Fica bem à vontade em poder participar com a gente, Daniel Santos, até 6h30 da manhã. Já tem o Jornal da Caçula, pra você já ficar bem informado também com o Rafael Oliveira, hein?

0: Bem pra Jéssica, alô Jéssica, já tem a participação dela com a gente aqui também, né? Já tem a participação da Jéssica aqui, ó. 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
0: Essa moda é linda, hein? Felipe Falcão, grande sucesso, hein? É?

0: Eita, acorda imensa, acorda Três Lagoas, 5 horas 39 minutos agora. Mas a bom dia, mas deixa eu ver também a participação da Amanda. Oi, Amanda, bom dia, bom dia, bom dia. Ótimo dia pra você, obrigadão pelo carinho da audiência também. Tá pedindo modão de Duduque Dalvan. Vamos ajeitar moda pra você agora, viu? Bem, deixa eu ver, tem participação? Deixa eu ver a participação da galera com a gente por aqui também, a Eliette. Alô, Eliette, ótimo dia.
1: E é Daniel.
0: Bom dia, bom dia. Eliette sempre com a gente também na audiência, hein? Receba também o nosso abraço, o nosso carinho. Deixa eu ver, tem mais participação? Solta aí, vambora.
2: Ô, meu amigo cowboy.
0: Opa, bom dia. Bom dia.
2: Tá bom,
0: beleza,
2: e você? Cowboy, toca aí de Dentes Limões, de Bela com Bela.
0: Vamos ajeitar a moda, hein?
2: Curtir aqui nesse friozinho aqui no sítio. Maravilha. JM aqui.
0: Ó.
2: Agradecer pra minha esposa, Rô Martins, meu filhão, Christopher Pierre. E pra todos que estão na programação aí da Rádio Caçula aí. Um abraço, uma ótima quinta-feira pra você, meu amigo.
0: Pra nós, meu irmãozinho. Obrigado, hein? Deus abençoe você, toda a esposa, também a família. Deus abençoe cada um de vocês aí. Obrigado pelo carinho da audiência, também pela participação. E vamos ajeitar a moda, hein? Vamos ajeitar a moda que o seu Roberto tá chegando. Eu vou lá fora tomar um cafezinho, né? O Roberto tá chegando aí já já. E Daniel Santos vai tomar um cafezinho dele também, viu? A galera que acorda cedo, já prepara o seu cafezinho, já vai para mais um dia de labuta. Receba aí o nosso carinho todo especial nessa quinta-feira, hein? Que Deus te abençoe, que Deus te proteja, que Deus te ilumine. Que tudo que aconteça nas nossas vidas, que seja sempre da vontade do nosso Pai Celestial, né? Eita, acorda imenso, acorda Três Lagoas, perde hora não, hein?
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0: Eita, essa moda é top, hein, do Duque Dalvan, dama de vermelho. Aí o galo canta. Perde hora não, hein, 5h42

0: Eita, acorda MS, acorda Três Lagoas.
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0: Coisa boa demais, é só você participar com a gente por aqui também através do nosso WhatsApp, hein? Anota aí o 679-9149-8282. Mandar também um abraço especial, aquele agradecimento lá ao Sucata do Miranda, hein? 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Sabor demais, né? Toda essa galera tá com a gente por aqui. Olha só, tanto de gente participando com a gente, pedindo modão, hein? Olha só, Daniel Santos, é um prazer estar com você até às 6h30 da manhã, tocando as melhores aí pra você começar bem a sua quinta-feira, viu? Já já o seu Roberto chega, Daniel Santos vai lá tomar aquele cafezinho maravilhoso também. É, eu achei que ele já tinha chegado já, viu, mexerica? É, eu achei que ele já tinha até chegado já, viu? É... Aí, seu Roberto, ótimo dia pra você, obrigado pelo carinho também. Helena Gonçalo tá com a gente aqui, ó. Fala com a gente, Helena Gonçalo, ótimo dia pra você também. Obrigadão pela parceria com a gente, vambora sempre, hein, ó.
2: Bom dia.
0: Cadê o cafezinho, hein?
2: Bora que bora, graças a Deus, mais um dia.
0: Mais um dia abençoado pra todos nós, né?
2: Modão aí, Daniel.
0: Vamos ajeitar modão aí.
2: Qualquer modão aí pra mim curtir, Daniel. Beijo,
0: tudo. Abração carinhosamente, obrigado pelo carinho. Agora, 5 horas e 55 agora. É só você participar com a gente, só você interagir. Pode pedir modão, hein? Fica bem à vontade, igual essa moda linda aqui, ó. Eita!
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1: Eita, coisa boa demais, essa moto é linda, maravilhosa, hein? Essa é a nossa 96 Caçula FM nessa maravilhosa quinta-feira. Ótimo dia pra você, viu? Ótimo dia pra você, 5h58 agora. Olha só, já tem informação pra você com o Rafael Oliveira, hein?
2: A Prefeitura de Três Lagoas, por meio da Secretaria Municipal de Fazenda, realiza hoje, quinta-feira, às 5h30 da tarde, no plenário da Câmara, a audiência pública de apresentação dos resultados da pesquisa do orçamento participativo, referente ao projeto de lei de diretrizes orçamentárias 2027. O encontro será aberto à população e tem como objetivo apresentar as demandas, sugestões e prioridades apontadas pelos moradores durante a pesquisa realizada de forma online, permitindo que a comunidade participe diretamente da construção do planejamento financeiro do município. Durante a audiência, serão divulgados os principais apontamentos feitos pela população treslagoense, que contribuiu por meio de formulário eletrônico, indicando áreas consideradas mais importantes para receber investimentos públicos. Segundo a Prefeitura, o orçamento participativo é uma ferramenta fundamental para fortalecer a transparência, aproximar a população das decisões públicas e garantir que as ações do município estejam alinhadas às reais necessidades da comunidade. 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Até lá!
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brabo demais. Deixa eu mandar também um abraço especial pra Verinha também. Alô, Verinha! A Vivi Lima também já está com a gente. Manda aí a programação pros seus filhos Carol, Gabriel, pra sua amiga Léo, pra Idene, pra Fátima Coene, pro esposo da Idene, pro Marquinhos. Ótimo dia pra vocês aí. Obrigado pelo carinho da audiência também, viu? Marilsa Lopes, também um ótimo dia. De

quinta-feira. Deus abençoe cada um de vocês. Estamos juntos, é nós, hein? Deixa eu ver também. A Mariana está com a gente, né, Mariana? Ótimo dia, obrigado, viu? Também a Jéssica, já falei da Jéssica, já tocou modão? Feliz, hein? Também deixa eu ver, também o nosso amigo Pedrinho, também já com a gente. Alô, Pedrinho! Ótimo dia pra vocês aí, o pessoal do Suco do Pica-Pau também. Obrigadão pelo carinho, Deus abençoe, viu? Também o nosso amigo Fabinho Padeiro, também sempre na audiência com a gente. Obrigado, viu? Também deixa eu dizer aqui também a Luzia, também alô Luzia, bom dia. Gente, agora é hora da gente levar o pensamento a Deus e agradecer por mais essa quinta-feira, agradecer ao nosso Pai Celestial por mais um dia cheio de oportunidades. Mandar um abração carinhosamente junto com a gente também o João Batista Lopes, o João do Mundo, tá lá em Campinas. Um ótimo dia pra vocês aí, valeu meu irmãozinho, que Deus abençoe sua quinta-feira, Deus abençoe mais esse dia de trabalho.

Pai Celestial, Criador dos céus e da terra. Senhor Deus, tu que disseste um dia que onde estivesse uma ou mais pessoas falando o seu nome, evidenciando que ali também o Senhor estaria. É por isso sim, meu Pai querido, que eu tenho sim a plena certeza de que junto de nós o Senhor está, podendo o Pai nos abençoar, podendo sim nos proteger, podendo o Pai nos orientar. Senhor Deus, nesta mais uma abençoada quinta-feira, eu peço a Ti que o Senhor visita a cada lar, a cada família, visita, Pai, a cada coração dos filhos seus. Entrego esta quinta-feira em Tuas mãos, para que o Senhor possa renovar as nossas forças, acalmar, Pai, os nossos corações, iluminando os nossos caminhos, afastando, Pai, de cada um de nós toda maldade, todo medo, toda ansiedade, tudo aquilo que possa tirar a nossa paz. Aí a cada um de nós a sabedoria, Pai, para tomar certas as decisões, a coragem para enfrentar os desafios e a fé para continuar seguindo em frente. Abençoa, Pai, a nossa casa, o nosso lar, a nossa família. Abençoe, Pai, o nosso trabalho. Abençoe, Senhor Deus, os nossos amigos. Que nenhuma palavra negativa pode ter poder sobre cada um de nós. Abençoe cada um de nós nesta mais uma abençoada quinta-feira. Que seja uma quinta-feira produtiva. Que seja uma quinta-feira de alegria. Que seja uma quinta-feira cheia de oportunidades. Todos nós sabemos, Pai, que não se cai numa folha de uma árvore se não for por Ti. Somos falhos, somos pecadores. Mas o Senhor é misericordioso. Que nessa mais uma abençoada quinta-feira nós possamos ser instrumento da Tua paz, do Teu amor. Que nós possamos ter sempre a gratidão em Ti, Senhor Pai. Senhor, abençoa aquelas pessoas que estão no leito de um hospital, pedindo a Ti, Pai, a cura, a oportunidade de voltar para casa, estar com a família. Senhor Deus, entrego em Tuas mãos a nossa quinta-feira, hein? A nossa família, as nossas vidas, os nossos caminhos, os nossos, Pai, pensamentos. Daí a força para vencer qualquer que seja as dificuldades, a sabedoria. E para nós de qualquer que seja também as enfermidades. Abençoa, Pai, o nosso dia de quinta-feira. Que tudo o que aconteça seja assim da Tua vontade. Em nome do Pai, em nome do Filho, em nome do Espírito Santo de Deus. Pai nosso que estais no céu, santificado seja o vosso nome. Venha a nós o vosso reino, seja feito a vossa vontade, assim na terra como no céu. O pão nosso de cada dia nos dai hoje, perdoai as nossas ofensas, assim como nós perdoamos a quem nos tem ofendido. Não nos deixeis cair em tentação, mas livrar de todo mal. Amém, Senhor. Que Deus abençoe sua quinta-feira, que seja uma quinta-feira cheia de oportunidades.

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0: Eita, coisa boa demais, 6 horas e 29 minutos agora. Estamos chegando ao final, hein? Quero aqui agradecer você pelo carinho, para você que participou, para você que não participou. Vou já convidar você também para a Hora do Cowboy hoje a partir das 15 horas, hein? Hoje a partir das 15 horas nessa quinta-feira é só você participar com a gente também, pode pedir modão, é que nós vamos ajeitar modão, hein? 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E aos domingos também, das 8 até o meio-dia, hein? Gente, ó, beijo no coração de cada um de vocês, uma ótima, abençoada quinta-feira, fiquem todos na paz de Deus.
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0: Lagoas, bom dia! Agora são 6 horas e 36 minutos, 6h36. Hoje é quinta-feira, não sexta-feira, hoje é quinta-feira, dia 21 de maio do ano de 2026. Eu sou Rafael Oliveira e este é o seu Jornal da Caçula. Você confere comigo agora o que é destaque, o que é notícia na edição de hoje. Prefeitura acende sinal vermelho para risco de queimadas em Três Lagoas. Novas viaturas estão sendo preparadas para atender segurança pública em diversos pontos do estado. Chikungunya dispara, estado confirma 17 mortes pela doença. E golpe do nome limpo faz novas vítimas e Procon alerta a população em Três Lagoas. Essas e outras notícias você confere a partir de agora, aqui no seu Jornal da Caçula.
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0: E eu já te convido, viu, a participar com a gente nas nossas redes sociais. Estamos ao vivo lá no Facebook, facebook.com/caçula96fm. Tem também o nosso portal de notícias, www.radiocaçula.com.br. App Caçula FM, você pode interagir também e participar conosco. E tem o nosso WhatsApp, 679-9149-8282. 99149-8282. Participa, manda sua mensagem, manda seu alô, interage com a gente aqui na nossa edição de hoje. Jornal da Caçula é feito com a sua participação. Temos muitas notícias, temos informações de Três Lagoas e nossa região. Já já nós vamos trazer notícias do setor policial. Vamos trazer aí uma tentativa de homicídio aqui em Três Lagoas, lá no Jardim Capilé. Daqui a pouquinho nós vamos trazer para você essa informação. Teve imagens de câmera de segurança que mostraram o momento em que a vítima quase foi baleada por um indivíduo aqui em Três Lagoas. Mais uma vez aí, tentativa de homicídio aqui na nossa cidade. Daqui a pouquinho para você essas informações. Nós vamos falar também a respeito aí de outras notícias, vamos falar de Conferência da Saúde, vamos falando também do que acontece na cidade e na região e, é claro, tem muita notícia. Véspera de sexta-feira, o final de semana está chegando e nós vamos trazer para você todas essas informações, tudo que é destaque em Três Lagoas e nossa região. Jornal da Caçula é uma produção do nosso Departamento de Jornalismo e a direção geral, é claro, é dela, Toninha Campos. Vamos começando trazendo notícias para você, informação de Três Lagoas e de toda a nossa região. E olha, tem muita informação, tem muita notícia que é destaque desta quinta-feira aqui em Três Lagoas. Quinta-feira que está só começando e tem muita informação para você. E nós vamos começando aí, trazendo aqui para você na nossa programação da 96 Caçula, as notícias do setor aí de Três Lagoas e de toda a nossa região. E eu trago um alerta para você que está nos acompanhando, principalmente porque nós já estamos aí num período que vai ser marcado por chuvas aqui em Três Lagoas. Mas mesmo assim o calorão também está aí à vista e mesmo aí com os últimos dias marcados, principalmente pela chuva aqui em Três Lagoas, a aproximação aí do período de estiagem já preocupa as autoridades aqui do município. Nós estivemos aqui com a secretária de Meio Ambiente, a nossa amiga Mariana Amaral, aqui no programa de ontem. E você viu, né? A preocupação da secretaria, principalmente aí com as queimadas, já é constante. E nisso aí a prefeitura, por meio da SEMEA, iniciou uma série de alertas e ações que são preventivas, visando principalmente aí os perigos das queimadas urbanas aqui em Três Lagoas. Infelizmente tem muita gente que queima terreno, queima mato, queima lixo, só que esquece das consequências, principalmente a saúde, não só dela, mas também das pessoas que estão em volta. E lembrando aí, segundo a SEMEA, a Secretaria, a combinação entre a vegetação seca, terrenos baldios e o descarte irregular aí de lixo cria um cenário que é propício para incêndios de grandes proporções. O que muitas vezes começa com uma simples tentativa de limpeza pode acabar aí, obviamente, saindo do controle. E isso colocando áreas verdes, principalmente imóveis e até a saúde pública em risco. A prática de atear fogo em terrenos ou resíduos e durante aí os meses, né, que antecedem, principalmente aí os períodos mais secos e já também nos períodos mais secos aqui do ano de 2026, cresce significativamente aí o número de atendimentos, principalmente em relação a problemas respiratórios, a pessoas que possuem problemas respiratórios aqui em Três Lagoas. Tem muita gente aí que infelizmente tem problemas respiratórios, tem muitas pessoas aí que infelizmente passam por esse tipo de problema e, é claro, a gente traz essa informação porque, infelizmente, né,

a saúde de muita gente acaba sendo prejudicada. E lembrando que as autoridades orientam, né, a orientação máxima aí da população é que denuncie imediatamente qualquer foco de incêndio. Viu lá um fogo ali na região do seu bairro aí? Algum irresponsável pegou, colocou fogo no terreno lá perto da sua casa? Ou colocou fogo no mato? Pega o telefone e liga para esse número aqui. 679-9277-8539. 99277-8539. A Polícia Militar Ambiental, nosso amigo Santana, que está inclusive nos ouvindo aí e mandando um abraço para ele, nosso amigo Lauro Santana, Tenente Santana, também atua na fiscalização e na responsabilização dos autores. E o mais importante do que a gente ficar aqui falando para denunciar é a responsabilidade da população. Principalmente porque tem muita gente que infelizmente não entende que não pode botar fogo em terreno. Ah, mas agora o tempo tá fresco. O tempo tá fresco para botar fogo agora em terreno. Não importa. Não importa se o tempo tá fresco, se o tempo tá chuvoso, enfim. Até porque chuvoso não dá para botar fogo. Mas não importa se o tempo tá bom, tá ruim, enfim. A questão do fogo é: pode ir para casas, pode ir para residências próximas. Tem pessoas que têm problemas de saúde que podem ser prejudicadas pela sua atitude. Então, meu amigo, acho que responsabilidade de cada um é fundamental nessa hora. Então vamos aí tomar um pouquinho de cuidado, porque a gente sabe aí que os cuidados, principalmente nesse período agora de tempo fresco em Três Lagoas e mais tardar aí o tempo seco, são fundamentais. 6 horas 43 minutos em Três Lagoas, 6h43, vamos trazendo mais informações e um alerta principalmente aí para quem está nos acompanhando. E tá aí, né? Agora tem o programa Desenrola Brasil, né, do governo federal, que tá ajudando muita gente aí a regularizar as suas dívidas, principalmente aí com a questão, né, de obviamente aí pessoas que têm dívidas com bancos, pessoas que possuem problemas para obviamente negociar. O Desenrola Brasil tá dando essa oportunidade. Porém, como tudo que é bom, a gente sabe que tudo que vem e vai fácil, golpistas estão aproveitando disso para poder aí fazer as suas vítimas. E o Programa Municipal de Defesa do Consumidor aqui de Três Lagoas emitiu aí um alerta à população, principalmente sobre os golpes virtuais aplicados por criminosos aqui em Três Lagoas. Já tem, infelizmente, aí, já a gente sendo vítima desses criminosos, desses estelionatários que, infelizmente, aí, acabam prejudicando aqueles que não tem nada a ver com a hora do Brasil, aqueles que só buscam irregularizar suas dívidas e infelizmente acabam sendo prejudicados. E segundo o órgão, os golpistas criam páginas falsas semelhantes à de órgãos públicos aqui em Três Lagoas. E o que esses caras fazem? Eles pegam, principalmente aí, as vítimas e as induzem aí a realizar pagamentos por meio do Pix e fornecerem dados pessoais, senhas, CPF e informações bancárias. Em muitos dos casos, os consumidores acreditam que estão aderindo ao programa, porém acabam tendo prejuízos com seus dados sendo sigilosos e expostos aos criminosos. O PROCON ressalta que o programa federal não cobra qualquer taxa antecipada para renegociar dívidas, por isso qualquer solicitação de pagamento prévio deve ser considerada suspeita. O órgão ressalta que a população deve desconfiar de promessas aí de regularização rápida do CPF, não clicar em links desconhecidos enviados por aplicativos ou redes sociais e jamais compartilhar códigos, senhas ou dados bancários. Em caso de golpe, a orientação é entrar imediatamente em contato com o banco, registrar o boletim de ocorrência e guardar comprovantes, prints e conversas relacionadas à negociação. Lembrando, para esclarecimentos, o telefone é 679-9234-3811, 99234-3811, ou aqui também presencialmente no próprio PROCON, que fica ali atrás da UFMS, né, do Campus 1, na Orestes Prata Tibere, 1762, no Jardim Primaveril, aqui em Três Lagoas. E é bem fácil de localizar, viu? Então você que precisa aí de ajuda, de uma informação, procure o PROCON de Três Lagoas. E não deixe se enganar. Né? Dinheiro já é difícil de conquistar. Aí quando vem um criminoso, né? um pé de rodo e vem querer levar o seu dinheiro embora, então toma cuidado aí, porque nisso você pode acabar sendo prejudicado e ter seu dinheiro aí roubado aqui em Três Lagoas.
Vamos para a nossa primeira pausa, 6 horas 47 minutos, 6h47. Nós vamos, na nossa volta, né? Nós vamos trazendo as notícias do setor policial. Nós vamos trazer duas informações importantes para

você. A primeira, sobre aí este caso, essa tentativa de homicídio que aconteceu ali no Capilé, aqui em Três Lagoas. E um término de namoro, olha que situação. O rapaz se envolveu com uma moça de 16 anos. A moça não aceitou o fim do relacionamento. O que ela fez? Isso foi lá em Água Clara. Ela quebrou a casa toda do rapaz e ainda, sendo inteligente, ela desligou as câmeras de segurança para não ser aí gravada fazendo quebra-quebra. Teve polícia e tudo lá em Água Clara, viu? Essas e outras notícias nós vamos trazer para você logo após a nossa primeira pausa aqui no Jornal da Caçula, 6 horas e 47 minutos. Você que está saindo de casa agora, a gente agradece a sua audiência e neste momento, 16 graus entre as lagoas. Pausa rápida, nós voltamos em instantes com mais notícias. Até já!

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2: Já estamos de volta, agora são 6 horas e 51 minutos em Três Lagoas, 6 e 51. Agradeço a você pela sua audiência, pela sua participação na nossa edição de hoje. Lembrando que você pode interagir conosco nas nossas redes sociais. Estamos ao vivo no Facebook, estamos ao vivo também no nosso portal de notícias, www.radiocaçula.com.br. Por lá você fica sabendo de tudo que acontece em Três Lagoas e nossa região. Aqui o Júlio, lá no nosso Instagram, Valdeci Oliveira, Iracema Bezerra, minha amiga Margarete Lopes, grande Margarete, Margarete que conhece tudo, tá por dentro de tudo. Minha amiga Margarete, um abraço, viu, minha querida? Tudo de bom pra você. Sucesso sempre, tá? Um abraço também aí pros nossos amigos que estão acompanhando a nossa rede social. Margarete mandou aqui, inclusive, tá lá. Onde que é isso aí, Margarete? Onde que é a região que você tá, que você mandou a foto aqui pra mim? Ela mandou... Ah, eu reconheço aqui. É lá próximo do Cangalha, Jardim Cangalha. Vem aqui em Três Lagoas. Eu só lembro o nome dessa escola, que eu sei qual que é. Tem uma escola ali próximo, né? Mas eu não lembro qual que é o nome dessa escola. Um abraço, minha amiga. Tudo de bom pra você. Grande Margarete Lopes. Gente boa demais. Pensa numa pessoa, gente boa, minha amiga Margarete, viu? Sempre com a gente. Participa todos os dias. Não deixa de participar de um só programa. Grande Margarete. Ana Lelis, Alexandre Garcia, Popular Cavalgada, também com a gente aqui acompanhando a nossa programação. E obrigado aí a você pela audiência, a todos que estão sintonizados na nossa edição de hoje. Bem, vamos às notícias do setor policial. Vamos trazendo as informações aí das últimas 24 horas. E vamos trazendo já de início uma tentativa de homicídio que foi registrada aqui em Três Lagoas. E olha, por pouco, né? É ou porque a mira do atirador é ruim, ou porque a pessoa que realizou aí, que fez esse... Obviamente, esse atirou, né? Atirou contra esse indivíduo. Foi aí num dia de azar, né, dele. E olha só o que aconteceu, esta tentativa de homicídio registrada aqui na região do Jardim Capilé, em Três Lagoas. Nós temos as imagens para você que está nos acompanhando aí na TV Web, você que sintoniza a nossa edição de hoje. Inclusive, aí olha só, o momento em que o indivíduo, né, o rapaz aí, ele atira contra essa pessoa, essa vítima aqui em Três Lagoas. E isso aconteceu, como eu falei, no Jardim Capilé. Um rapaz de 21 anos, nessa terça-feira, na noite dessa terça-feira, viveu momentos de terror. Ele escapou dessa tentativa de homicídio ali no Jardim Capilé, onde o rapaz foi perseguido por um homem que estava armado com um revólver. Quem está nos assistindo na TV Web está vendo aí as imagens. Após descer do ônibus da empresa onde trabalhava, e acabou sendo alvo aí de diversos disparos de arma de fogo em via pública. Que situação, hein? E a nossa reportagem da 96 Caçula apurou aí que o criminoso efetuou cerca de 5 disparos de arma de fogo aí contra essa vítima. 5 tiros. E por sorte que nenhum deles atingiu o rapaz, né? Nenhum deles. Enquanto perseguia essa vítima pelas ruas ali do Jardim Capilé. As câmeras de segurança registraram o momento, inclusive paramos aí no momento da imagem, frisando para você que está nos acompanhando, o momento em que o atirador ele aponta o revólver para a vítima tentando atingi-la. E claro, obviamente, aí porque tinha crianças próximas, né, ali na rua brincando, tinha também pessoas ali que não tinham nada a ver com o assunto e acabaram ficando assustadas, presenciaram a correria e os tiros. E geraram medo, né, e preocupação entre os populares. E apesar, obviamente, aí, da violência do ataque, nenhum dos disparos atingiu a vítima, que conseguiu, graças a Deus, se esconder e pedir ajuda, né? E após tentar executar o jovem, o suspeito aí, que tentou dar esses tiros e, obviamente, não conseguiu, tomou rumo ignorado. Nisso, obviamente, aí, aqui em Três Lagoas. E segundo informações, a motivação desse atentado estaria aí ligada principalmente aí a um desacerto envolvendo a venda de um veículo que teria sido realizado há algumas semanas por eles. E o comprador teria aí solicitado a devolução aí do dinheiro após o automóvel apresentar problemas mecânicos. situação que teria desencadeado as ameaças contra esse rapaz aí no Jardim Capilé. E ainda, conforme informações, existe a suspeita de envolvimento de uma facção criminosa no caso. Obviamente são informações e hipóteses, né? Que serão ainda investigadas

pela Polícia Civil. E foram feitas rondas pela região, mas ninguém foi localizado até o momento. O caso segue sobre investigação. E seria mais um, né? Depois de quase 15 dias que nós tivemos aí o último caso envolvendo disparos de arma de fogo, né? Que você se lembra daquela jovem que faleceu aqui na Lagoa Maior, né? Há umas duas, três semanas atrás, foi o último caso em que envolveu aí um assassinato, né? Uma morte envolvendo disparo de arma de fogo. E, obviamente, a polícia está atrás aí para ter mais informações a respeito deste indivíduo, quem seria aí o atirador, neste caso, lá no Jardim Capilé. Nós vamos acompanhar também mais informações aqui durante a nossa programação. Lá em Água Clara, vamos para Água Clara, né? Aqui do lado, da nossa vizinha, cidade vizinha aqui, próxima de Três Lagoas. Um caso que chamou a atenção, nós vamos trazer para você. E olha, é uma situação complicada, viu? Porque eu vou falar a verdade para você. Isso envolve, claro, relacionamento, envolve aí duas pessoas e principalmente aí a consequência do que teria acontecido em relação a esse caso. E foi registrada aí uma ocorrência de término de namoro, né? Obviamente aí um dano ao patrimônio. E isso foi registrado ali na delegacia de Água Clara, no último dia 19, aqui em Três Lagoas, né? Último dia 19, última terça-feira, por volta das 11 horas da manhã. A vítima seria aí o indivíduo de 18 anos, o Raí Souza Nunes do Nascimento. O Raí Souza Nunes do Nascimento, ele compareceu até a delegacia de Água Clara, relatando que esteve aí, né, obviamente, tendo um relacionamento com uma jovem de 16 anos. E desde o último domingo passado agora, ele decidiu que não queria aí mais ter um relacionamento com ela. Decidiu que queria terminar o namoro, né? Tinha 18 anos ele e ela 16. Porém, essa jovem aí de 16 anos, ela não aceita o fim do relacionamento. Ela não aceita que acabou, né, no caso. E desde então vem fazendo provocações e perseguindo a vítima. E ela tá dizendo, olha, se você não ficar comigo, né, você não vai ficar com mais ninguém. É eu e você e nada mais, né? Aquele relacionamento saudável, tranquilo, né? Com o poder da palavra. E aí, ela não aceita o final do relacionamento. E ela diz que vai fazer um inferno na vida do rapaz. Diz que ele não vai ficar com mais nenhuma outra mulher. Aquele negócio todo, né? Porém, na terça-feira, por volta das 8 horas, das 4 horas da madrugada, a vítima saiu para trabalhar. E quando voltou, por volta aí das 6 horas da tarde, encontrou a sua casa, ele que é morador do Jardim das Palmeiras, lá em Água Clara, completamente danificada. Quebrou o portão frontal, a porta da frente do imóvel, alguns pertences, objetos foram quebrados também. E aí, ao ingressar no interior da residência, ele percebeu, inclusive, que diversos objetos dele, como, por exemplo, aí um narguilé, né? Um espelho e alguns perfumes tinham sido danificados. E aí, ele falou, olha, aqui eu tenho câmera de segurança, eu vou ver quem que foi. Vou ver quem que foi a pessoa que realizou todo esse dano. Só que ele percebeu que o padrão de energia da casa dele tinha sido desligado. Quando o padrão é desligado, a câmera não registra. E aí ele fez um cálculo na cabeça e ele viu que quem poderia ter sido aí a autora desse dano todo seria sua ex-namorada. A jovem que disse que ia fazer da vida dele um inferno, né? E ainda a vítima aí entrou em contato com a tia, obviamente, aí dele, perguntando se a televisão, obviamente, aí que existe na casa, pertencia à vítima ou a essa tia, né, no caso. E, obviamente, aí, após ser informado do que o aparelho aí seria dessa tia, a televisão não foi danificada pela indivídua, pela moça, né, pela jovem. E ele desejou representar criminalmente contra ela, obviamente, aí, relatando que não possui condições financeiras de arcar com os prejuízos causados aí pela menor de idade, né? O imóvel, inclusive, seria alugado. Então tá aí o prejuízo. Caso registrado na delegacia de Água Clara, para maiores providências. Esse rapaz aí teve um azar danado, hein? Vamos falar a verdade, né? Por isso que eu falo, você vai se envolver, rapaz, com qualquer pessoa. Você tem que olhar 300 vezes antes de quem que você vai se envolver. Porque tem gente que não presta. Tem gente que não presta.

0: tem gente que você não vê na hora, né? Porque a pessoa tá cega de paixão. Aí vê lá, a pessoa terminou o namoro, eu vou fazer um inferno na sua vida, você não vai ficar com mais ninguém. E isso vale pra mulher, mas vale pra homem também. Tem muito homem que faz isso. Tem muito homem que não presta e fala assim, você não vai ficar com mais ninguém, você vai ficar só comigo. Eu sou o seu único amor, né? Eu sou o seu único relacionamento. E infelizmente tem muita gente que acaba passando por isso. Como aconteceu com esse cara, pode acontecer com outra pessoa também. E vale pra homem, vale pra mulher. Ninguém tá imune, ninguém tá ileso, não é? Então é importante aí esse caso, registrado lá em Água Clara, para maiores providências. Vamos buscar, né, mais detalhes aí a respeito dessa notícia aí, que tinha que ser até bizarra, mas na realidade é uma realidade aqui da nossa região. Bem, 7 horas em ponto, 7 em ponto. Na volta nós vamos falar de aniversário de Três Lagoas. Três Lagoas no próximo dia 11, não, dia 15 de junho, completa 111 anos de história. E a nossa reportagem conversou com o diretor de cultura, que agora é secretário de cultura, nosso amigo Estênio Congro. Ele vai nos explicar mais aí a respeito do aniversário de Três Lagoas e as novidades para o desfile deste ano que acontece aqui na Rosário Congro, em Três Lagoas. E nós vamos trazer também notícias sobre Três Lagoas, né? Porque tem investimento do governo do estado aqui na nossa cidade e muita coisa boa para você, viu? Daqui a pouquinho, no nosso Jornal da Caçula. Pausa rápida, nós já voltamos.
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1: Estamos de volta, 7 horas e 6 minutos. 7 e 6 aqui no Jornal da Caçula. Vou ser bem rápido, porque nós estamos aí com o tempo um pouquinho curto hoje, mas daqui a pouquinho nós temos a entrevista aqui em nossos estúdios. Nós vamos falar aí no nosso programa de hoje, na nossa sala de visitas, sobre aquele caso, né, que foi registrado aí de uma pessoa com uma doença meningocócica aqui em Três Lagoas. E daqui a pouquinho nós vamos receber aí a nossa amiga Adriana Espazapan. Ela estará conosco aqui em nossos estúdios para falar com a gente aí a respeito desta doença, principalmente aí dar o alerta à população aqui de Três Lagoas. Ela é coordenadora da Vigilância Epidemiológica aqui de Três Lagoas e estará com a gente já em instantes para falar sobre isso e principalmente aí chamar a atenção da população em relação a um tema como essa doença aqui em Três Lagoas. 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E vamos com notícias, vamos com informação, porque o nosso amigo Neto Júnior já está nos aguardando, ele que está lá com o Estênio Congro, é o secretário municipal de Turismo e Cultura de Três Lagoas, pois o nosso assunto agora é sobre o aniversário da nossa cidade. Três Lagoas completa 111 anos no próximo dia 15 de junho, e vão ter aí diversas atividades, vai ter desfile, vai ter ações aqui em Três Lagoas, lá no centro, na Praça Ramis Tebet e também na Avenida Rosário Congro, e o Neto vai trazer para a gente informações a respeito sobre as atividades festivas dos 111 anos, eu tenho que falar bonito, de emancipação político-administrativa de Três Lagoas. Neto Júnior tem mais informações.
2: O aniversário de Três Lagoas está chegando, sim. Já daqui a alguns dias vamos comemorar o dia 15 de junho, aniversário de 111 anos da nossa amada Três Lagoas. Nem parece que já tem 111 anos essa querida, essa linda Três Lagoas. Mas para falar mais, ao meu lado ele, Estênio Congro Neto, secretário municipal de Turismo e Cultura, Seturc, para nos dizer como vai ser a programação, como está sendo elaborado, como que a equipe dele não para. É o ano todo, porque eles têm eventos e vão fazendo. Estênio, como vai ser a programação do dia 15?
3: Olá a todos. Faço a extensão do convite a todos. No dia 15 de junho, aniversário de 111 anos de Três Lagoas, às 7:30 da manhã, hasteamento da bandeira na Praça Ramírez.

0: Stebbit, às 8 horas, início do nosso desfile. O desfile começa ali na Maria Fumaça e vai até o transporte urbano na Avenida Rosário Congro. Então, ela é para quem já sai da praça do Hasteamento da Bandeira, já próximos, vamos ter arquibancadas, estrutura coberta, um som bacana. Então, toda a estrutura preparada, porque são mais de 700 alunos que participam, e também é estendido às entidades, que quem quer participar, tem interesse em participar do desfile, você que é do motociclismo, associação de pesca, tem o pessoal da motocross também, carros antigos, Kombi, então tem muitos que participam do desfile. Tem um link que é um forms que está no site da nossa Três Lagoas, site oficial da prefeitura. Lá você preenche todos os dados informando que tem interesse de participar do desfile, entra na nossa organização. Quem não quer fazer cadastro pela internet, pode vir aqui na Secretaria de Turismo e Cultura, onde a gente vai fazer a inscrição. E a princípio eu tenho que lembrar também, no dia 13 é o dia que a gente comemora o padroeiro de Três Lagoas, o padroeiro da Igreja de Santo Antônio. Nós temos lá uma missa às 8 horas da manhã, alusivo também ao aniversário da cidade. Então, convido toda a população a no dia 13.
1: Estênio, você demite jornalista assim, Estênio. Toda vez que você fala tudo, o Estênio é muito comunicativo. Eu vou perguntar devagarzinho para o Estênio. Dia 13, nós vamos ter uma celebração na nossa igrejinha, vai estar aberto para a
0: Isso.
1: população. A partir de que hora, Estênio?
0: Todo ano, no dia 13, nós comemoramos, né, o Santo Padroeiro, que é o Santo Antônio, e aí às 8 horas da manhã tem a missa do Santo Antônio. Então, faço o convite no dia 13 a participar da missa e no dia 15, aniversário da nossa cidade.
1: Dia 13 é um dia muito emocionante, né?
0: Isso.
1: Sempre lota a nossa igrejinha, é um negócio assim muito, muito emocionante mesmo. No dia da programação, então, nós vamos começar com o hasteamento da bandeira, 7h30. Depois nós vamos ter o tradicional desfile, que vai sair aqui de frente à cultura. E o que que vai ter no desfile? Que fala de desfile cívico, mas você mesmo citou algumas vezes que vai ter os militares também, é legal, né? O pessoal gosta de ver o exército, as forças de segurança, então não é só cívico também.
0: Isso. O início, o desfile sempre começa com as Forças Armadas, então a equipe da bateria antiaérea, do batalhão militar, do batalhão antiaéreo, a polícia militar, os bombeiros civis e toda a equipe mesmo de brigada e de segurança faz a abertura do nosso desfile. A princípio, vem aí as escolas, nós vamos estar falando sobre o desenvolvimento de Três Lagoas, sobre as parcerias com as secretarias, mostrando nossas potencialidades, o que Três Lagoas vem conquistando, todos os certificados que a educação vem ganhando, que a gestão de inovação do município também ganhou o primeiro lugar de gestão e inovação. Então, são diversos certificados que nós vamos estar mostrando nesse desfile. E sempre o desfile é um desfile grandioso, né? É um desfile onde a gente prepara os carros com muito carinho. É toda a equipe da educação, junto com a Secretaria de Cultura e Turismo, trabalhando em conjunto para que esses carros vão para a avenida de forma muito bonita. E as demais, todas as secretarias ajudam, viu? Não, não, não posso deixar de agradecer a equipe da Obras, que são fantásticos em ajudar. O meio ambiente, o esporte, a Secretaria de Esporte é um carro que é do esporte, um carro que é do meio ambiente. Então, assim, a gente faz uma força-tarefa coletiva para que esse ano seja comemorado em grande estilo.
1: Que ótimo. Vamos então explicar o tema do DSIGRE. Desenvolvendo o presente, planejando o futuro.
0: Isso aí, desenvolvendo o presente, planejando o futuro. É uma forma que eu iniciei na gestão pública, né, a partir do mandato do Dr. Cassiano, nosso prefeito, e é um planejador mesmo. Ele tem uma experiência de ver de uma forma coletiva e conseguir determinar quais são as demandas e qual secretaria e qual pasta, que atividades tem que desenvolver para que ele consiga atingir o êxito. Então, eu vejo que ele é um grande maestro que orquestra toda aí essa gestão pública.
1: Finalizando, até quando podem ser feitas as inscrições? E onde podem ser feitas tais inscrições?
0: Até dia 29, pode vir aqui na Avenida Rosário Conde, 560, Secretaria de Turismo e Cultura, onde nós podemos fazer sua inscrição de forma manual ou pelo site da Prefeitura, site oficial da Prefeitura. Tem um link lá onde você encontra o forms, preenche e a gente recebe aqui todos os cadastros.
1: Alguma coisa mais, tem?
0: Não, agradeço a população e sempre deixo à disposição a Secretaria aqui, portas abertas para projetos, parcerias. Conte conosco.
1: Tá aí, obrigado, Stênio.

0: Então, com imagens de Romeu Neto, eu, Neto, direto da CETURC, Secretaria de Turismo e Cultura, falando com ele, Estênio Congro Neto, sobre o nosso desfile cívico. Cívico e militar também, vai ter os militares, a garotada adora as forças de segurança. 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
1: Então tá, agradecendo aí ao Romeu e ao Neto também pelas informações, realmente importante, né, vai ter aí o desfile agora, dia 15, e nós estaremos acompanhando, né, o desfile, eu ia falar atrapalhando, acompanhando o desfile de aniversário de Três Lagoas, os 111 anos, nossa equipe de jornalismo toda, para levar até você informações a respeito aí deste dia tão importante aqui em Três Lagoas. Daqui a pouco nós vamos trazendo para você informações, nós vamos falar aí sobre, obviamente, segurança pública, já para você aqui no nosso jornal. E nós vamos trazendo também o que acontece de mais importante em Mato Grosso do Sul, principalmente porque tem obra, tem investimento do governo do estado aqui em Três Lagoas, e nós vamos trazer para você essas informações. Pausa rápida no Jornal da Caçula, nós voltamos em instantes com mais notícias, até já.
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4: Já estamos de volta, 7:19 aqui em Três Lagoas, 7:19. Voltamos com o nosso Jornal da Caçula. Muito obrigado aí a você pela audiência, a todos que estão sintonizados aqui na edição de hoje. Muito bom dia. Obrigado mesmo pela sua audiência, pela participação. E é sempre bom contar com cada um aí do outro lado, aqui na 96 Caçula. Daqui a pouquinho eu já vejo quem vai participar conosco aqui, quem vai mandar a sua mensagem nas redes sociais. Tem muita gente mandando seu alô, mandando seu bom dia. Muito obrigado mesmo pela audiência. E olha, pessoal, tem muito investimento vindo para Três Lagoas através do governo de Mato Grosso do Sul, viu, pessoal? São obras, obviamente, aí, investimentos do governo do estado e, é claro, tudo isso retorna para a população de Mato Grosso do Sul. Nós vamos conferir agora tudo o que está sendo investido em Três Lagoas, porque são obras, obviamente, e aqui do governo de Mato Grosso do Sul, que estão sendo levadas para a população, porque, obviamente, quando é investimento, o cidadão agradece, principalmente, tem muito mais vindo aí para Mato Grosso do Sul. Vamos acompanhar.

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1: 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Os investimentos realizados pelo governo do estado contemplam áreas estratégicas como infraestrutura, educação, saúde, saneamento, habitação e programas sociais, fortalecendo a estrutura da cidade para acompanhar o crescimento econômico e industrial da região. A maior parte do recurso está concentrada na infraestrutura, com mais de 708 milhões de reais aplicados em obras executadas pela AGESUL, SANESUL e AGEAB. 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Atualmente, a rede estadual atende cerca de 10.700 estudantes em 18 unidades de ensino na cidade. A saúde também recebeu investimentos importantes, incluindo obras no Hospital Nossa Senhora Auxiliadora, que terá o Centro de Oncologia, além da futura construção da Policlínica de Três Lagoas, prevista no novo PAC. 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O estado também entregou títulos de regularização fundiária para centenas de famílias. Além disso, programas sociais como Mais Social e o Energia Social seguem atendendo famílias em situação de vulnerabilidade no município. 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
2: E realmente são importantes aí investimentos para Mato Grosso do Sul vindo de Três Lagoas. Você viu aí, ó, o Hospital Regional está sendo investido também, vai ter o Shopping Popular, obras de drenagem, pavimentação e tudo mais aqui para Mato Grosso do Sul vindo para Três Lagoas, viu? É o governo aí de Mato Grosso do Sul, né? Cada vez aí fazendo parte da vida de todos os sul-mato-grossenses. Já diz até o lema do próprio governo, né? É fazer aí bem para fazer dar certo para cada um dos sul-mato-grossenses e também para os três lagoenses, que é o mais importante. 7 horas e 24 minutos, 7h24. Nós vamos trazendo aí mais informações para você, mais notícias aqui de Três Lagoas e toda a nossa região. E era uma notícia boa para você envolvendo aí vacinação. Porque Três Lagoas, pessoal, aí ultrapassou as mais de 19 mil doses aplicadas na campanha de vacinação contra a influenza. Você se lembra que a vacinação está liberada para o público a partir aí de 6 meses de idade aqui em Três Lagoas. O público, ou seja, geral aí pode se vacinar a partir aí desde então nas unidades de saúde aqui do município de Três Lagoas. Está liberada para todos os públicos. E foram aí 19.351 doses aplicadas da vacina contra a gripe. Entre os grupos prioritários, já foram aí imunizados mais de, obviamente, de 39,12% do público-alvo. Foram 12.050 doses. Estimado aí o público, cerca de 30.802 pessoas. A cobertura em geral, com a liberação da vacina para todos acima de 6 meses de idade, deve aumentar consideravelmente já no próximo balanço da pasta. A vacinação segue sendo uma das principais formas de prevenção contra complicações causadas pelo vírus influenza, reduzindo internações e casos graves da doença, principalmente entre idosos, crianças, gestantes e pessoas com comorbidades. A pasta reforça a importância da imunização e orienta que a população procure a unidade de saúde mais próxima para se vacinar. A vacina é segura, gratuita e continua disponível nas unidades de saúde da família em Três Lagoas. E lembrando a você que está nos acompanhando que a vacina está disponível, você pode ir no posto perto da sua casa.

0: casa e se imunizar. Lembrando que a partir aí, né, a gente fala a partir, mas é já desde, né, aqueles que têm aí 6 meses de idade ou mais, já podem se vacinar, já podem aí tomar a vacina. Então é importante aí proteger, porque nós estamos num período de tempo frio e nesse tempo é mais provável o aumento aí de casos, principalmente de síndromes respiratórias. Então, para evitar problemas, para evitar dor de cabeça, é sim necessário se vacinar. Vamos aí aos postos de saúde e vamos se proteger, pessoal. 7h26, você pode entrar no nosso site radiocaçula.com.br, tem todas as informações de Três Lagoas e toda a nossa região, e já tem a Casa do Trabalhador para você. São 154 vagas de emprego para Três Lagoas e nossa região. Nossa amiga aqui, a Larissa Miranda, também o nosso amigo Neto Júnior, já colocaram lá no nosso site. Lembrando que tem duas casas aqui em Três Lagoas, na Munir Tomé 86 no centro e no Shopping em Três Lagoas, que também funcionam aí durante todo o dia. E lembrando que tem vagas aí, olha, ajudante de carga e descarga, ajudante de obras, tem também aí atendente de balcão, tem aí atendente, aliás, ajudante de pintor, auxiliar de armazenamento, auxiliar de cozinha, tem também auxiliar de linha de produção, auxiliar técnico eletrônica, borracheiro, tem costureiro em geral, eletricista, mecânico de máquinas pesadas, tem oficial de serviços gerais, aí, operador de colheitadeira, padeiro, pedreiro, pintor industrial, tem repositor de supermercados, enfim, tem vagas disponíveis para todos os públicos. Lembrando, na rua Munir Tomé 86, no centro, e no Shopping Três Lagoas. 7h27, 7h27, e nós vamos para mais uma pausa. E na volta, nós vamos com a nossa sala de visitas. Nós vamos receber aqui em nossos estúdios a coordenadora da Vigilância Epidemiológica de Três Lagoas, a nossa amiga Adriana Espazapan. Nós vamos falar a respeito aí deste caso registrado aqui em Três Lagoas, da meningite meningocócica aqui em nossa cidade. Obviamente não é ainda de se alarmar, mas a atenção ainda tem que ser redobrada em relação aí a esse primeiro caso, em diante também da doença aqui em Três Lagoas, que foi registrada aí, principalmente das consequências que ela causa nos pacientes. 7h28, pausa rápida, nós voltamos em instantes. Até já.
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1: Estamos de volta, 7 horas e 30 minutos aqui em Três Lagoas, 7:30. Estamos de volta com o Jornal da Caçula, como sempre ao vivo para Três Lagoas, para toda a nossa região. E a você que está nos acompanhando, o nosso bom dia e o nosso muito obrigado pela sua audiência. Todos que estão com a gente aqui nas

0: redes sociais. Muito obrigado aí pela participação de todos. Lembrando, você pode interagir Facebook, WhatsApp e também o nosso Instagram. Estamos ao vivo também por lá. Bem, pessoal, vamos à nossa sala de visitas, pois o assunto agora da nossa entrevista, como citamos aqui na hora do nosso intervalo, é esse caso registrado aqui em Três Lagoas aí, da meningite meningocócica. Um nome difícil de falar, mas que, obviamente, a gente sabe muito bem que em Três Lagoas e em outras regiões do Brasil também, as consequências que essa doença causa também são importantes. E esse caso foi registrado em Três Lagoas. E desde então, a vigilância epidemiológica acendeu o alerta à população, principalmente em relação a esse caso. E para falar com a gente sobre este assunto e dar detalhes também sobre tudo que está sendo feito em Três Lagoas, sobre o alerta também dado aí pela vigilância, é a Adriana Spazapan. A Adriana, que ela é coordenadora da vigilância epidemiológica aqui de Três Lagoas, nada mais justo do que ela estar aqui para explicar à população de Três Lagoas. Nós sabemos, né, como a Adriana explica de uma maneira fácil e entendível, né, a população. Adriana, o que, que é essa doença, por que desse alerta? E importante também para o público, né, porque a gente sabe, quando sai aí na rede social, na internet, o pessoal já pensa, é meningite, já fica estressado, já fica nervoso, fica ali preocupado, mas foi um caso, né, registrado aqui em Três Lagoas, e até queria que você falasse mais até para o público que está nos acompanhando. Bom dia, obrigado por ter aceitado o nosso convite.
1: Bom dia, agradeço o convite e bom dia a todos os ouvintes aí.
0: É importante. Primeiramente, esse primeiro caso registrado, desde então que vocês identificaram que ele era positivo, saiu esse alerta. Como que foi todo esse trabalho até sair esse número, até sair essa pessoa que foi detectada com essa meningite de Três Lagoas, Adriana?
1: O Serviço de Vigilância Epidemiológica, nós somos da Secretaria Municipal de Saúde, né? Uhum. Um setor ligado à Secretaria de Saúde. E não só contatos com todas as unidades de saúde, nós temos também contatos com todos os hospitais da cidade.
0: Sim.
1: Quando interno o paciente com suspeita, ainda nem é confirmado, uhum, nós já somos avisados. É uma notificação que a gente chama de notificação imediata.
0: Sim.
1: Então, todos os pacientes que entram nos três hospitais, que tem uma suspeita, a gente já fica sabendo para a gente começar o trabalho. A gente acompanha esse paciente no sentido de a gente recebe os exames do hospital, que é uma prévia.
0: Sim.
1: Não dá para confirmar com os exames dos hospitais. Nós não temos tecnologia para isso, né? E aí, dependendo do que dá no resultado de exame do paciente suspeito, a gente decide se a gente leva ou não leva essa amostra para Campo Grande, que é o LACEN,
0: sim,
1: que é o nosso,
0: sim,
1: laboratório estadual, né, do Mato Grosso do Sul.
0: Aí foi levado para lá, né?
1: Foi caso. Levado para lá. E a partir daí, a gente já começa a se preparar para uma possível ação ou não.
0: Uhum.
1: As meningites, elas acontecem de janeiro a janeiro,
0: sim,
1: né?
0: Sim.
1: No país inteiro, em outros países também do mundo. E aí, o nosso objetivo principal é esse. Se a gente identificar que é uma doença transmissível, uma meningite transmissível, aí a gente faz o que a gente fez nessa ação, que é tratar, entrar com medicação em os pacientes, pacientes não, né? Os colegas, familiares que tiveram contato com esse caso.
0: Sim.
1: Então, como que tudo aconteceu? A gente recebeu o aviso médico, uhum, né? A gente pegou, a gente direcionou um carro, a Secretaria de Saúde direcionou um carro para Campo Grande. O resultado saiu, fomos avisados e aí a gente começou a ação que a gente chama de quimioprofilaxia, que,
0: sim,
1: são medicamentos administrados nos contatos do paciente, né? Do caso. E aí, junto com as famílias, a gente senta, conversa, explica toda a ação.
0: Uhum.
1: E aí, a gente também deixa essa família bem orientada. Caso tenha um caso secundário, uhum, aí tem que procurar o hospital também.
0: Sim.
1: Mas como a gente age de uma forma rápida e com medicamento preconizado pelo Ministério da Saúde, essa chance de ter outros casos diminui bastante.
0: Sim, sim.
1: Né? Existe um pânico, assim, não posso dizer um pânico, mas uma preocupação geral no município, onde todo mundo começa a perguntar para a Secretaria de Saúde, para nós, para outros médicos. E eles a população pergunta assim, doutor, a gente

0: tá com medo. Tem como o senhor passar esse remédio pra gente também, né? Então, a gente trabalha com a nota técnica do Ministério da Saúde 154, que é a última nota que o Ministério solta sobre o passo a passo dessa quimioprofilaxia.
1: Sim.
0: E também trabalhamos com manuais do Ministério da Saúde, que é o Manual de Vigilância Epidemiológica. Então, tudo é calculado, tudo é bem...
1: É bem direcionado,
0: né? Estratégico. Então, a gente precisa, tanto é que a gente se junta no setor, discute o caso, quem vai tomar, quem não vai tomar, tudo isso é discutido. E aí, a partir daí, a minha equipe, que é uma equipe de enfermeiros, farmacêuticos, e aí a gente também tem ajuda da Secretaria de Saúde, no caso, o médico nos ajudou, onde ele prescreveu receita por receita desses pacientes.
1: Sim.
0: Né? Então, assim, é uma ação importante, é uma ação que tem que ser levada a sério pelos pais que recebem essa receita ou essa medicação para dar, né? No caso foram para os adolescentes. E a partir daí a gente fica tranquilo em relação a casos secundários.
1: Sim.
0: Então, se a gente faz a ação no tempo certo, a possibilidade de outros casos, né, quase nula.
1: E esse paciente, não sei se a senhora tem essa informação, é um paciente jovem ou um paciente mais velho? Qual que é o perfil desse paciente, Adriana?
0: É um paciente adolescente, né, do sexo masculino. Essa família, ela também recebeu a quimioprofilaxia, a família tá bem, o paciente tá bem. E eu até, ele tá com previsão até de alta, nem sei se recebeu de ontem para hoje.
1: Sim. Ele tá aqui em Três Lagoas.
0: Tá em Três Lagoas, paciente, né, adequadamente tratado. A família, a mãe foi muito rápida, né, é uma mãe, assim, que tem, assim, ela não é da saúde, mas ela tem esclarecimentos, é uma pessoa, assim, né, bem esclarecida. Ela nos ajudou muito no processo de investigação, porque quando acontece um caso assim, a gente precisa investigar e o alvo é a mãe. A nossa investigação, foi até feita por telefone, não é uma investigação fácil, porque a gente precisa perguntar várias coisas para a mãe.
1: Sim.
0: A mãe estava sensibilizada, preocupada, né, com o filho. Então, assim, é um processo que precisa ser bem feito, porque se a gente não faz bem feito, a investigação com o familiar, com a mãe, a gente também não consegue fazer uma quimioprofilaxia bem feita.
1: Sim,
0: né?
1: Sim.
0: Então, assim, é muito importante essa questão de investigação.
1: E também porque se trata de uma infecção, né? A meningite é uma infecção que tem até a informação que são das membranas que cobrem o cérebro. Ou seja, afeta a capacidade cognitiva da pessoa, afeta ali, pode dar sequelas, no caso, se não for bem tratada. E esse atendimento rápido que é o importante, né, Adriana?
0: Isso mesmo.
1: Trabalho rápido para que essa pessoa, como você disse, o adolescente, né, a pessoa que é esse paciente com essa doença, não venha ter consequências depois, né? Não venha ter sequelas. E você falou dessa questão, a quimioprofilaxia, você falou, né?
0: Isso.
1: Que é para verificar se as outras pessoas não também tenham essa doença, é isso, mais ou menos?
0: Na verdade, é uma prevenção.
1: Sim.
0: É uma prevenção rápida, diferente da vacina. A vacina hoje, se você faz... Vamos supor que eu fizesse uma vacina lá em todo mundo que tivesse tido contato com esse adolescente. Ela demora 10 a 15 dias para começar a agir. A quimioprofilaxia, não. Ela é imediata. Então, assim, existem duas situações. A quimioprofilaxia, ela tanto ajuda para o paciente não desenvolver a doença que teve contato, os colegas, né, da escola, tanto para não desenvolver, como também para não transmitir para outras pessoas. Por quê? A bactéria, muitas das pessoas na comunidade... Ela pode ter a bactéria na região nasal e bucal, transmitir e ser um portador assintomático.
1: Sim, a pessoa não pode ter sintomas, mas ela tá com a doença.
0: Tá transmitindo.
1: Sim.
0: Ela não desenvolve a doença, ela não tem a meningite, mas a bactéria tá no nariz, tá na boca. Ela transmite para outras pessoas
1: num
0: e não
1: contato,
0: sente nada. Não
1: num contato doença. Com a pessoa ali próxima, igual, por exemplo, nós estamos conversando aqui, se Sim. eu tiver doença, eu vou passar pra você. E se mesmo se eu não tiver sintomas.
0: É, você tem a bactéria, mas não tem a doença.
1: Sim, a bactéria. Uhum.
0: Então, a bactéria pode estar no seu nariz, pode estar na boca. Você conversando comigo, eu posso... Ela pode entrar também no meu nariz, na minha boca.
1: Sim.
0: E pode ser que eu também desenvolva ou também não desenvolvo. Então, Sim. tudo depende. Então, vai depender da minha imunidade, se eu tô com a imunidade baixa ou não. Uhum. Né?
1: E é tudo preocupante. Depende. Hein? Preocupante. E imagino só, né? A gente torce, claro, que esse paciente ele se recupere bem. Mas acho que uma dúvida importante. Você falou da vacina. Vocês têm essa informação se esse paciente estava vacinado, Adriana? Ele tinha essa vacina ou não?
0: Essa vacina da meningo B, ele não tinha.
1: Ele não tinha.
0: Mas ele tinha todas as outras do calendário vacinal. O calendário vacinal desse paciente era perfeito, impecável. A mãe sim. realmente cumpria. Cumpre, né, com a
1: sim,
0: vacina.
1: Sim.
0: É, mas para a meningo B, que foi a meningite que ele teve, não. A meningo B é uma vacina que só tem na rede privada.
1: Meningo B.
0: Meningo B.
1: Olha só. E é importante, né? Como nós falamos, vocês tiveram essa atuação rápida, mas aí a pessoa vê a notícia, às vezes a pessoa ela acha que acontece em outros pontos da cidade. Foi só um caso.
0: Foi só um caso.
1: Só um caso pra gente deixar claro pra população, principalmente aqui em Três Lagoas. Mas existem outros tipos também de meningite, né,
0: Sim,
1: Adriana?
0: Sim, várias.
1: E a população, igual você falou, a questão é pra pessoa se proteger, porque é uma doença, é uma infecção cognitiva, pode causar consequências, é a vacinação, né?
0: Sim. Existem três categorias, podemos dizer, de meningite. As meningites fúngicas,
1: Sim.
0: causadas por fungo. Então, o fungo vai entrar nas meninges.
1: Sim, sim.
0: As bacterianas, que é a bactéria que entra lá. E as virais.
1: Uhum.
0: Né? Os vírus entram e causam essa alteração neurológica. O paciente fica confuso, tem muita dor de cabeça, vômito, febre alta.
1: Sim, sim.
0: Então, não importa se é fungos, vírus ou bactérias, vai atingir esse local do corpo humano e vai causar esses sintomas. Transmissível, só dois tipos de bactéria, só,
1: sim.
0: de todo esse universo. Então, meningo, né, ou a Neisseria, meningitidis, que é uma bactéria, e uma outra bactéria chamada a Haemophilus influenza.
1: Uhum.
0: No calendário nacional de vacinação, existem várias vacinas que pegam essa, tanto a Haemophilus influenza, quanto essa Neisseria.
1: Sim, sim.
0: Essa Neisseria existe, a Neisseria é A, C, W, Y, várias.
1: Ah, sim.
0: Então, assim, é um universo grande, né?
1: Sim, sim.
0: E, infelizmente, em todo esse universo, ele só não tinha vacina da meningo B.
1: Sim.
0: Mas as outras ele tinha. E ele poderia estar com outros desses vacinados, mas como ele é vacinado, não teve, né?
1: Sim.
0: Em relação a essas meningites bacterianas, a gente trabalha em cima das bacterianas. Eu gostaria de falar algumas informações aqui muito importantes.
1: Por favor.
0: A pessoa... Hoje nós estamos numa fase de muitas doenças respiratórias, que são as gripes.
1: Sim.
0: Causada por vários vírus, né? Esses vírus, essas gripes, se a gente não cuida, não trata em tempos corretos, você sabe que ela pode se transformar numa sinusite.
1: Ela pode evoluir.
0: Gripe, evoluir,
1: sim,
0: isso.
1: Sim.
0: Uma otite, que é uma infecção de ouvido. Se eu tenho uma se você tem uma otite, que você tá com o ouvido, às vezes com vazamento nesse ouvido, não vai no médico, não trata dessa otite. Ou uma otite que você tratou e que você vê que não melhorou, ela se transforma em meningite também. Por quê? A otite é uma infecção do ouvido. O ouvido está muito próximo à região de meninges.
1: Sim.
0: E também causa meningite. Então, assim, muitas meningites hoje no país são causadas por otite. São causadas por acidentes pós-traumatismo craniano também.
1: Sim, sim. O que é ligado, né? Uma infecção liga a outra, podemos falar assim, né?
0: Isso. Então, assim, a nossa preocupação, a gente tem que pensar... Ah, esse caso, aconteceu isso, foi uma meningite transmissível? Foi.
1: Uhum.
0: Quebramos a cadeia de transmissão,

0: É o nosso serviço.
1: Sim, sim.
0: Então, tá tudo certo. Mas as outras meningites bacterianas que não transmitem de um para o outro, sim, não transmitem, sim, são tão letais quanto e são tão preocupantes quanto. Então, falar de meningite aqui, a gente está falando de uma transmissível.
1: Uhum.
0: Resolvemos a transmissão, né? Agora, as outras aí podem matar, podem causar morte e depende também de como o paciente vai ser tratado, não vai. E aí, sim, vai depender de toda essa complexidade, se o paciente vai procurar atendimento, não vai. É muito importante, né? Uma meningite é uma doença grave, mas ela não só é causada por uma transmissão. E ela, sim, também pode ser por um otite, por um acidente.
1: Às vezes por uma ocasião ali, né? Como isso, você falou, um acidente a pessoa pode acabar tendo uma infecção e essa infecção evolui para uma meningite.
0: Isso.
1: E após, agora até para finalizar, porque nós sabemos que agora esse paciente está bem, mas ele vai ser acompanhado mesmo após a cura dele, Adriana?
0: Não. Ele não vai ser acompanhado mais.
1: Uhum.
0: Esse paciente, ele ficou isolado no hospital durante 24 horas.
1: Sim, sim.
0: Só. Então, a partir do momento que ele entrou com a suspeita de meningite, os médicos entraram com antibiótico-terapia nele.
1: Uhum.
0: Ele ficou isolado só durante 24 horas dentro do hospital. Passou as 24 horas, ele pode ficar misturado, inclusive, com os outros pacientes dentro do hospital, sem problema nenhum.
1: Ah, e que ele não vai ter o risco de
0: transmitir para ninguém.
1: Transmitir para ninguém.
0: São 24 horas apenas. Tudo isso, não sou eu, né, que falo. Tudo isso são normas aí, Ministério da Saúde, notas técnicas.
1: E importante também, né, que foi ação rápida, igual nós falamos, ação rápida de vocês. Primeira vez ali que teve esse caso, já foi tomada as atitudes e, obviamente, que foi, né, o resultado final que foi dado a isso, né?
0: Eu gostaria de mencionar, eu não vou falar nome aqui.
1: Sim, por favor.
0: Mas essa mãe, ela procurou um médico, que já era um médico da criança, de confiança da criança, da família. Esse médico, ele foi sensacional.
1: Sim.
0: Se ele ouvir, ele sabe que eu tô falando dele, mas eu não vou falar, não vou expor, mesmo porque eu não perguntei, né, se ele queria que eu falasse sobre ele ou não.
1: Sim.
0: Mas ele foi sensacional. Ele era um médico do adolescente. Na hora que a criança chega no consultório, ele já entendeu o que estava passando só de olhar.
1: Sim.
0: Porque ele conhecia o paciente.
1: Já sabia.
0: E ele teve o cuidado de fazer uma carta para essa mãe, ligar para o hospital, avisar: olha, o meu paciente está chegando no hospital e eu quero que vocês tomem todas as medidas,
1: sim,
0: protetivas para que a recepção do hospital fique segura,
1: claro,
0: os profissionais, claro, fiquem seguros. E isso só precisou de uma máscara.
1: Sim.
0: E assim, foi sensacional.
1: Fez a diferença, né?
0: Fez a diferença. Então, é um médico que, apesar dele não ser do setor público hoje, ele é do setor privado, mas ele tem uma noção de saúde pública ideal.
1: Sim.
0: Então, assim, por mais profissionais assim.
1: Com certeza.
0: Na cidade e no mundo.
1: Porque mais pessoas assim.
0: Porque graças a ele, a gente não teve que fazer quimioprofilaxia no hospital.
1: Sim.
0: Nos enfermeiros, nos médicos, na recepção desse hospital, que tinha paciente lá.
1: Sim.
0: Então, assim, profissional bom faz diferença.
1: Faz. E, né, como você falou, o sobreaviso, né?
0: Avisou
1: a equipe hospitalar: ó, tome todos os cuidados, tome todas as precauções. Está chegando aí um paciente
0: com suspeita.
1: E, obviamente, se não foi confirmado ou se for confirmado, já tomaram os cuidados. E como nós falamos, isso foi o essencial, né? Tanto para as outras pessoas não também acabarem sendo infectadas, mas também para o cuidado do paciente.
0: Sim.
1: Ajudou tudo isso, né? E que impressionante, é um cuidado importante mesmo. E como você falou, né, por mais profissionais assim, que ajudem, que trabalhem em conjunto, e o trabalho de vocês também, que foi essencial, Adriana, realmente é importante. A gente viu aí que outras pessoas não tiveram também, mas que foi um trabalho todo do início, do meio e do fim, que ajudou principalmente nesse paciente se recuperar.
0: A mãe, né, a mãe mesmo chorosa,
1: sim, sim,
0: extremamente preocupada. Você imagina a gente ter que entrar na intimidade dela?
1: Sim, sim.
0: Né? A gente entrou na intimidade, ela foi alta.

0: extremamente colaborativa com a gente. Ela entendeu o processo. Claro. Isso porque o exame e o resultado não tinha saído ainda.
1: Era uma suspeita.
0: Era uma suspeita. E ela foi, assim, a gente agradece. Claro que a gente não pode divulgar, mas se a mãe ouvir aqui, ela vai saber que é sobre ela, claro, né? Claro. Que a gente está falando. Essa gratidão que a Secretaria Municipal de Saúde, Serviço de Vigilância Epidemiológica faz à mãe, a todos os envolvidos, a médica, né, que nos acionou,
1: sim,
0: né, a médica hospitalar.

0: profissionais e pessoas esclarecidas, assim, e que nos ajuda. Claro. Né? Porque ela poderia, a mãe poderia ter se recusado.
1: Sim, sim.
0: O médico poderia não ter ajudado, né? E a gente foi muito assertivo, né? E graças, né, a todos os envolvidos, a minha equipe também, ah, né? Que a gente acaba estendendo aí o horário, né? A gente, sim, enquanto a gente não acaba o que tem que fazer, a gente não para, né? Então, gostaria de agradecer aqui minha equipe de vigilância epidemiológica, todo o suporte, o médico da Secretaria de Saúde que nos ajudou, dois médicos que nos ajudaram.
1: Sim, sim.
0: Todos os pais que compareceram e fizeram a medicação em seus filhos, né? Uhum. Todo mundo muito preocupado, muito assertivo. Então, é uma ação de sucesso, porque todo mundo também colaborou.
1: Com certeza. E vemos aí o resultado, que é o mais importante. Adriana, muito obrigado por ter vindo aqui ao nosso Jornal da Caçula. Realmente é importante, como eu disse no início, né? Você fala de uma maneira que a população entende e creio que, a partir de, então, dessa entrevista, acho que a preocupação, que aqueles que tiveram preocupação, vai ser zerada, e principalmente o trabalho da vigilância epidemiológica, que é essencial, principalmente em situações, em cenários, né, como esse aqui em Três Lagoas. Obrigado mesmo por ter vindo ao nosso programa.
0: Eu que agradeço, a poder colocar aqui, né, a nossa realidade, a nossa história, para que a população se sinta também segura, né, claro, claro, que a gente está aqui para isso, né, e se porventura, daqui um futuro aí, outros casos acontecer, nós estaremos aqui para fazer novamente o nosso trabalho, fazer o que precisa ser feito.
1: Com certeza, e o mais importante também. Obrigado, Adriana.
0: Eu que agradeço.
1: Pessoal, vamos à pausa rápida, ao nosso último bloco. Nós voltamos daqui a pouco com a previsão do tempo e as últimas notícias desta quinta-feira. Até já.
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2: Já estamos de volta, agora são 7 horas e 55 minutos, 7h55. A você que está nos acompanhando, nosso muito obrigado. Agradecendo aqui a Margarete Lopes, também ao Alexandre Garcia por a Cavalgada, a Naleres, a Rosângela, a Marius, a minha amiga aqui, o Anônimo, o Guilherme Freitas na audiência com a gente lá no Vila Nova, Florisvaldo Quirino, Helena Santos Silva, Edna também, obrigado aí pela audiência. Também o pessoal do Instagram, a todos que mandaram mensagem aqui no Insta, muito obrigado. Aqui a nossos amigos, né? O Aldair, eu vou passar sua solicitação pro nosso jornalismo, tá, meu amigo? É, ele tá falando aqui que tá tentando um neurologista. É, vou mandar sua solicitação aqui pra nossa equipe. Se você puder até mandar seus dados pra gente poder ver o que nós podemos fazer, meu amigo, tá? Muito obrigado. Eu não passei pra Adriana, porque a Adriana é vigilância epidemiológica. Vigilância epidemiológica não tem nada a ver com AVC. Então, é, se você puder mandar aqui para nós, aí a gente vai atrás, tá, meu amigo? Obrigado aí pela sua participação. A gente vai tentar fazer o que a gente conseguir, né? A Bernadette Dias aqui, Benedita Conceição, bom dia. O Marquinho Barbosa também, lá na beira do Rio Sucuriú. Minha mãe, Célia de Oliveira, Luzia Rodrigues aqui, Tânia Conceição, Regina Aparecida, enfim, muita gente participando aqui do nosso programa de hoje. Vamos então trazendo agora a informação, porque tá um friozinho ali fora, né? Friozinho em Três Lagoas, friozinho bom, mas a previsão aponta que vem mais frio por aí em Três Lagoas e o final de semana promete tempo nublado aqui na nossa região. É, pessoal, a previsão para você da nossa cidade na região agora, porque a hora é a nossa previsão do tempo.
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2: E como eu disse para você, viu, gente, hoje Três Lagoas amanheceu aí com 16 graus de mínima e a previsão para esta sexta-feira, para essa quinta-feira, no caso, é de 24 graus de máxima. Predomínio de muitas nuvens ao longo do dia, previsão do Centro de Monitoramento do Tempo e do Clima de Mato Grosso do Sul. E apesar da diminuição do frio mais intenso, nos próximos dias o clima agradável continua e a sensação térmica também mais baixa deve permanecer por grande parte aí desta semana que ainda resta aqui na nossa região. Lembrando aí que existe possibilidade de pancadas de chuva. Lembrando que Três Lagoas está sob alerta amarelo de tempestade, chuvas entre 20 a 30 milímetros ou até 50 milímetros dia, e além de eventos intensos, viu, gente? Também risco aí de queda de granizo e, obviamente, aí corte de energia elétrica. Lembrando que esse alerta ele está aí sobre a região de Três Lagoas, então muito importante aí você que está nos acompanhando ficar atento para essas temperaturas aqui na nossa região. Três Lagoas e grande parte do estado de Mato Grosso do Sul está sobre esse alerta. Então muita atenção, principalmente nas informações pela Defesa Civil. Bem, faltando um minuto para as 8 horas, um minuto para as 8, queria agradecer você pela audiência, a todos que estiveram conosco nas nossas redes sociais, muito obrigado aí pela participação de todos. Nós vamos ficando por aqui, mas amanhã, sexta-feira, amanhã nós vamos falar de semana do MEI. É, meu amigo, semana para quem é microempreendedor individual é o momento, e amanhã tem entrevista aqui em nossos estúdios do Jornal da Caçula. Agradecendo a você pela audiência, a todos que estiveram conosco, agradecendo ao nosso amigo Will Ramos, que esteve ali na técnica, e falando em Will, você continua com ele agora, porque vem aí o Bom Dia Caçula na programação, tem muita música, alegria, diversão pra você, seu horóscopo, e na sequência o Will continua no Bom Dia Toninha Campos. Tenham todos uma ótima quinta-feira e até amanhã, 6h30. Tchau!

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0: Bom dia! Cheguei, Brasil! Cheguei, turma! Cadê minha turma mais alegre de todas? Quintou, Brasil! Quintou, hein? Gente, semana voou, né? Você não achou que voou? Eu achei que passou muito rápido demais. Hoje é quinta-feira, Brasil! Quinta-feira! Ai, ai, ai, Will, que é isso? Passou rápido demais! É, passou rápido demais! Então, chega junto, participando, eu quero ver, ouvir o seu alôzinho, ler o seu alôzinho também, tá? É pra chegar junto! E o telefone é fácil, 67991498282. É isso aí, turma! Chega junto, porque aqui é só alegria, você sabe, né? Quando o Will chega, eita lele, a coisa é boa demais! É, turma! Então, ó, chega junto. Você que tá no trânsito, tá no trabalho, já tá na luta logo cedo, né? Chega junto. Vem cá participar juntinho comigo. Vem tomar um cafezinho. E o cafezinho tá no jeito?
1: Hoje tem café?
0: Minha amiga Rose já preparou um cafezinho delicioso, delicioso.
1: Que delícia!
0: É, uma delícia mesmo. 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Porque aqui é sucesso! Sucesso mesmo. E agora aquele momento que não pode faltar, né?
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0: Isso aí, agora eu quero conversar com você. Tá aí do outro lado. Hoje você acordou com um jeitinho tão desanimadinho, né? Muitas pessoas vêm te ofendendo, vêm fazendo coisas que você não gosta, vêm te colocando pra baixo. Mas tem uma voz aí dentro que insiste em te diminuir. Que diz que você não é bom o suficiente, que você sempre erra, que você nunca vai conseguir.

Mas essa voz não é de verdade. É só um hábito que você falaria com alguém que você ama de uma forma que você nem passa pela tua cabeça e fica assim, nossa, por quê? Por que eu? Às vezes você fica auto se criticando também, porque as pessoas te criticam. E aí você acaba parando no tempo. Aceita que as pessoas ficam te atacando, sendo que às vezes você quer crescer, mas você não consegue porque as pessoas não deixam você crescer, por conta que fica te pisando. Mas hoje eu tô aqui pra falar com você, minha amiga, meu amigo. Faz a diferença. Levanta a cabeça. Olha no espelho. Fala o quanto você é importante. Você tá vivo. Acredita nisso. Críticas, você sempre vai receber. Eu não vou te falar que você não vai receber. Mas tenta guardar essas críticas como construtivas. Tudo que eles falam, você suga e pega as coisas melhores pra você fazer a diferença. Eu quero que você mude tua vida a partir de hoje. Hoje, você fala assim pra mim: eu posso, eu consigo, eu vou em frente. Não tenha medo. Não tenha medo de ser você. Tá me ouvindo? Quero que você me diz. Não tenha medo de ser você. Luta. Corra muito atrás que você vai conseguir tudo. E eu sei disso. Chega junto. Faz a diferença hoje. Muda a sua vida. Combinado?

0: É, depois de uma música dessa, vamos lá, vamos de signos, né? Vamos começar as previsões. Eita, Lele, vamos lá, você ariano.
1: Áries.
0: É, você de Áries, sua mente estará

0: Acelerada. É, já comecei mesmo. Cheio de ideias criativas, um excelente dia para reuniões e apresentar projetos. Entanto, cuida um pouco da sua saúde também. Tô precisando mesmo, ó. Meu Deus, foi tudo para mim mesmo. E as tarefas hoje acabam um pouco estressante, mas tudo com muita calma. 14, 29, 53, a cor laranja.
1: Touro.
0: Vamos lá, você de touro, meu amigo, minha amiga. Foco total nas finanças, tá bom? É uma hora de você organizar tudo, para não passar pipoco, tá bom? Deixa tudo bem organizado, porque vai dar tudo certo na sua vida a partir de hoje. 8, 22, 41, a cor verde oliva.
1: Gêmeos.
0: Vamos lá, você de gêmeos, parabéns, porque o sol entrou no seu signo hoje, renovando e completamente sua energia. Olha, e sua autoconfiança vem com tudo. Perfeito para iniciar novos projetos. 3, 21, 55. A cor amarelo. Olha que legal.
1: Câncer.
0: Vamos lá, você de câncer, meu amigo, minha amiga. Pede um pouco mais de silêncio. Fica aquele momentinho mais reservado, você, tá bom? Tá precisando descansar, relaxar. Até mesmo, pega uma viagem pra sair fora da rotina, mas para descansar, você precisa de descanso, meu amigo. O autocuidado é tudo, principalmente mental, tá bom? Planeja esse momento para você. Fica a dica, 7:16:44, a cor branco. E daqui a pouco tem mais previsões, agora chega mais, Luan Santana.

0: Eita, Lele, essas músicas entrou lá no fundo do coração. Ai, ai, ai, Will, que é isso, Brasil? Mas vamos lá de participação, porque minhas caçuletes já chegando, isso mesmo. Um beijo, Margarete Lopes, que tá por aqui também. Ana Maria, ô Ana Maria, tudo bem, meu amor? Margarida também por aqui também. A Sandrinha, ô Sandrinha, tudo bem com você, meu amor? Oi, Marilza, e você? A Marilza sempre mandando umas mensagens bonitas. Isso aí. Olha, que Deus te abençoe também, minha amiga. Amém, tá? A Celinha também por aqui. Aquele beijo gostoso. Meu amigo Lauro. Ó, tá na sintonia, meu amigo. Tamo junto. E agora uma dica sensacional. Sensacional, porque a Tatá tá chegando pra ajudar os homens. É, tá precisando. Bora lá, porque... 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Acontece. Chega mais, Tatá. 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

0: Sucesso, Brasil! Isso aí, você juntinho aqui com o Will pra poder fazer essa alegria de manhã, gente. Que aqui a sua manhã é show, você juntinho aqui comigo. E é minhas caçuletes também, hein? Né, Maria de Fátima, já tá por aqui também. Ai, que delícia, turma. Isso aí, chega junto, participa. Ó, e o telefone aqui é facinho. Will, não tem o contato. Pera aí, que o Will já vai te passar o contato, tá bom? 67991498282. Vamos lá? 67991498282. É isso aí, turma. Participa muito, muito, muito. Lembrando que tem presente. É isso aí, tem presente. O sorteio vai acontecer aqui no programa da Toninha Campos. Então fica ligadinho, participa. É pra poder participar mesmo. 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
0: 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Então aproveita, mas agora vamos com as previsões? Chega mais!
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3: Leão!
0: Vamos lá, meu amigo, minha amiga de Leão. Suas redes sociais vai ganhar um grande impulso hoje. Olha, vai aparecer muitas pessoas querendo ser seu amigo ou até mesmo novos contatinhos. E trabalhar em equipe... Vai ser tudo pra você hoje, tá? Muita cautela, pra não acontecer aquelas briguinhas desnecessárias. Mas vai ser um excelente dia, tá bom? Aproveita. 1:19:50, a cor dourado. Olha que legal.
3: Virgem.
0: A sua carreira profissional ganha destaque hoje. Então, ó, seu lado comunicativo vai chamar atenção, vai ser notado. Olha, um ótimo dia pra vendas. Se você trabalha com vendas... Vai se destacar, tá bom? Ótimo momento pra você. 6:25:49, a cor azul marinho. Olha que legal.
3: Libra.
0: Olha, vamos lá você de Libra. O desejo hoje é aprender, se planejar e estudar muito. Vem coisas boas pra você, mas precisa estar preparado. Ou preparada, tá? Faça um curso, estuda muito, que vai dar certo demais. Você não tem noção. Tá vindo coisa boa. Se prepara. 5:18:32. A cor rosa. Olha que legal.
3: Escorpião.
0: Vamos lá, você, meu amigo de escorpião. É um dia de transformações e também desapego, tá bom? Tem coisas que é desnecessária, desapega, tá? Mas cuida da sua saúde. Mais uma vez eu venho alertar você de escorpião. Cuida da saúde, tá? Sua saúde em primeiro lugar. Depois você pode curtir. Curtir mesmo. Mas a saúde em primeiro lugar, tá? 9:27:43, a cor vinho. Daqui a pouco tem as últimas, então fica ligadinho, hein?
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0: Aqui é Luísa Posse, aqui na 96 Caçula, que aqui é sucesso, turma, é sucesso. Fica ligadinho, porque, ó, hoje o programa tá sensacional, hein? Chega demais, chega mais, turma! 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

0: Vamos lá, meu amigo, minha amiga. Você que tá esperando, né, Sagitário?
1: Sagitário.
0: Vamos lá, que hoje, olha, o romance tá em alta, tá bom? Ótimo momento, A2. É, você anda esperando esse momento. E esse momento vai acontecer hoje, tá? Mais uma dica. Muito diálogo. Menos ciúmes, tá? Essas brigas desnecessárias não vai dar certo no dia de hoje. Você tava esperando esse momento, então aproveita. 11:30:59, a cor azul royal.
1: Capricórnio.
0: Foco. Porque o dia vai ser muito produtivo, mas cuida da saúde, tá? Agenda também uns trabalhos extras que também você vai ganhar muito também por fora, tá? Olha, e no trabalho, na vida amorosa, saia fora da rotina. Fica a dica. 4:15:36, a cor marrom.
1: Aquário.
0: Olha, a sua criatividade está em alta, é o seu momento de brilhar. Então aproveite seu dia, tá bom? Seu talento vai chamar muito a atenção. E na vida amorosa, curta o momento de lazer, tá? 10:26:52, a cor coral. Que legal.
1: Peixes.
0: Olha, assuntos de família precisam ser resolvidos hoje. Então, muito cuidado, evite brigas, tá? Para evitar brigas. Muito diálogo, tá bom? Fica a dica. Eita, Lelê. 12:24:60, a cor lavanda. E essas foram as previsões do dia. Olha, fica ligadinho, porque aqui é só alegria na sua manhã.

0: 8282. Então participa muito, muito, muito, hein? É pra participar. Mas agora vou chamar meu amigo. É isso mesmo, vou chamar ele.
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0: É isso aí, meu amigo Neto. Por onde você anda, meu amigo? Neto?
2: Bom dia, Will.
0: Bom dia.
2: Bom dia, Três Lagoas. Bom dia, mundo. Bom dia, Will. É talerê, quinta-feira gostosa. Já chegando a sexta-feira, quer dizer que é um dia antes do sábado e do domingão. Will, primeira notícia do dia. Os haitianos buscam a criação de uma associação própria. Sim, a grande comunidade de haitianos em Três Lagoas, mais ou menos 600 pessoas, estão em busca de regularizar a sua própria associação, buscando maior representatividade, buscando apoio, buscando formas de ajudar a própria comunidade. E eles estão em busca desta regularização para a associação própria. Já se encontraram no final de semana com o presidente da UTAM, a União Três Lagoense, Associação de Moradores, que intermediou para hoje à tarde uma reunião com mais ou menos 20, 25 haitianos, representantes da grande comunidade em Três Lagoas, com o representante maior do Poder Legislativo. E eu vou acompanhar essa reunião hoje à tarde, Will. E amanhã trago mais notícias. Amanhã não, hoje ainda depois da reunião, nós vamos publicar no nosso site radiocaçula.com.br as primeiras formas que o pessoal, as primeiras diretrizes, eles querem conhecer a legalidade, as formas de montar essa associação para ter uma grande representatividade em nossa cidade. São mais ou menos, como eu disse, são mais ou menos 600 haitianos que buscam a criação da sua própria associação. Will, maiores informações, www.radiocaçula.com.br. 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
0: Isso aí, tamo junto, meu amigo. E agora vamos ali faturar, né? Chega mais!
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isso aí! Você juntinho aqui comigo, participando muito, muito, muito. Vocês são demais, vocês não têm noção, vocês são demais. Eu adoro quando vocês participam. Gente, o telefone aqui é facinho, facinho, facinho. 67991498

0: Esse é Pernambuco Acaba na 96 Caçula. Bom dia, Romeu.
1: Bom dia, Will, como que você tá?
0: Opa,
1: que bom dia aos ouvintes da Rádio Caçula. 96, começando aqui o programa da Toninha Campos. Hoje aqui a gente vai começar improvisando aqui pra ela. Tá fazendo uma bateria de exames, mas já já ela tá aí, hein?
0: Tem que se cuidar,
1: já,
0: tem que se cuidar.
1: Já ela tá aí. Como que você tá, Will? Tá bem?
0: Opa, quintou, né, meu amigo? Quintou. Um pezinho já, quase no final de semana.
1: Tá quase no final de semana. É. E aí, já tá com seu cafezinho?
0: Opa, já tá no jeitinho, e o seu, meu amigo? Você não toma café, né?
2: Não
1: tomo. Não tomo café, mas tem que tomar café pra se aquecer. Porque massa de ar frio mantém o tempo instável.
0: Eita,
1: hoje a gente tem mínima de 16 aqui no nosso município.
0: Eita.
1: Então, hoje vai esfriar de novo.
0: Se prepara, meu amigo, minha amiga. Já vai pegando os casacos. Ai, ai, ai, porque vai fazer frio.
1: Vai fazer frio.
0: Mas
1: e olha que tem lugares piores. Tem lugares que vão fazer de 7 a 10 graus.
0: Vai vir chuva?
1: Ó, aqui tá falando que não vem chuva. Que mantém um tempo nublado, mas não vem chuva.
0: Ai, meu Deus.
1: É. Apenas nuvens. Então, se aquecer, tomar um cafezinho, tomar um caldinho, um chocolate quente.
0: É.
1: Que amanhã é sexta-feira, dia de esquentar o

0: corpo, né, Will?
1: Ai, ai, ai. Bom, meu amigo, a mídia tá pegando fogo,
0: tá,
1: né?
0: Tá pegando fogo.
1: Fiquei sabendo um furo, meu amigo, que movimentou, acho que todas as TVs, toda a mídia em geral.
0: Eu acordei e já fiquei sabendo disso aqui, viu?
1: Caso de polícia.
0: Caso de polícia,
1: caso
0: gente.
1: Caso de polícia, é isso.
0: Vou colocar
1: mesmo
0: aqui. Você quer contar pro pessoal o que, que aconteceu?
1: Vamos lá. Bomba.
0: Deolane Bezerra, nesta madrugada, foi presa suspeita de lavar dinheiro para o PCC. E a família de Marcola, o chefe do PCC, também é alvo. Então a coisa tá feia, a coisa tá pegando fogo. Segundo a investigação, o esquema de lavagem envolve uma transportadora de cargas com sede em Presidente Venceslau, no estado de São Paulo, controlada pela cúpula da facção criminosa considerada a maior do país, o PCC.
1: Nossa.
0: É, gente. A influenciadora digital e advogada Deolane Bezerra, em casa, na cidade de Barueri, na Grande São Paulo, também havia um mandado de prisão com Marcos William Camacho, o Marcola, o chefe do PCC, gente. Nossa, muita gente que foi presa junto, hein?
1: Mas muitas pessoas se perguntam como que ela é tão rica, tão poderosa, né? O pessoal pergunta, porque ela fala que é advogada, somente advogada. Uma advogada é tão rica, milionária...
0: Hoje em dia você vê gente na internet, Will, comprando Ferraris, comprando vários carros, casa de luxo, Dubai. Aí você se pergunta, como? Que muitas contas não batem, né?
1: Não batem.
0: E acaba sendo preso. Já não é a primeira e com certeza não vai ser a última. Infelizmente.
1: Ai, ai, ai.
0: É o país que vivemos, Will. O país que vivemos.
1: Ai, ai, ai, ai, ai.
0: Coisa tá feia.
1: Tá feio.
0: Mas posso ser muito sincero com você? Eu acho que sai rapidinho, viu?
1: Sai.
0: Do jeito que tá nosso país.
1: Tem dinheiro, tem muito dinheiro.
0: Quem tem dinheiro não fica preso não, viu, gente? Infelizmente, ai, ai, ai. Quem tem dinheiro não fica preso nesse país. É complicado.
1: Para, menina. Para de rir, menina. Ai, ai, ai. É, mas é verdade. Fazer o quê?
0: É. E, gente, ó. É, a casa do trabalhador de Três Lagoas está localizada em dois endereços. Eles estão com 154 vagas de emprego disponíveis para você que está procurando trabalhar. Né? Eles estão localizados na rua Doutor Munir Tomé, 86, no centro. Funciona de segunda a sexta, no horário das 7 às 17. E a outra, no shopping de Três Lagoas, atendendo de segunda a quinta, das 8 às 17 horas.
1: Ai, ai, ai, olha, tem... meu amigo, tá pegando fogo esse assunto da minha Virgínia, né? Daqui a pouco eu quero que você me conta essa, porque, ó...
0: Vamos contar daqui a pouquinho.
1: Ai, ai, ai, que é isso, gente?
0: Que você achou do que ela fez?
1: Ai, eu vou ser bem sincero, eu não achei nada demais, tem gente que faz isso.
0: O pessoal tá pesando na dela, hein?
1: Tá pesando. Eu, pelo menos, vou falar por mim. Eu não achei nada demais. E ela não fez com outro
0: na maldade.
1: O pessoal também gosta de pegar pesado demais.
0: Esse pessoal não pode fazer nada também, né?
1: Não pode.
0: Mas vamos ver daqui a pouquinho, então. Vamos de música?
1: Vamos de música. Vamos chamar o Zé agora? Pensando já em Zé, Ana Zé Castela Felipe. Agora, ó. O triângulo. tá no jeito.
0: Ai, meu Deus, só você, meu irmão.
1: Bora lá, bora de música.
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0: Esse é Alejandro San aqui. Eita, na 96 Caçula.
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0: É, lembrando que é uma loja completa, boa, completa, gente, aproveita. E falando em aproveitar, eu quero ver a sua participação, tá bom? Eu quero ver, porque eu quero ver tanto aqui pelo WhatsApp, também pela live também aqui no Facebook. Então participa, quer ganhar um presente maravilhoso, oferecimento Rouparia Bom de Preço. Então participa, coloca eu quero o bairro. Sim. E o nome completo, tá bom?
1: Will, fala pra mim, hoje é onde? Facebook, Instagram?
0: Hoje vamos pro WhatsApp. Hoje.
1: WhatsApp?
0: WhatsApp.
1: Então, ó, pessoal do WhatsApp, vamos participar. Ó, já tem um pessoal aqui, né? A Vânia Andrade. Ó,
0: e lembrando que o telefone é facinho, facinho, facinho. 67991498282.
1: Então, gente, participa. Muito facinho, facinho. Então, vamos participar pra você estar concorrendo ao sorteio aqui da Rádio Caçula. Né, da Camilinha.
0: É.
1: Da Camilinha, o Carlinhos aí, ó, todo dia aqui com a gente.
0: Eu quero aproveitar esse momento aqui e já dar parabéns, ó. Já tem aniversariante por aqui, ó. É. Olha que legal. A Eliane tá fazendo aniversário hoje. A Selmi acabou de mandar um parabéns pra você. Muitas felicidades. Que Deus te abençoe muito.
1: Parabéns, parabéns.
0: E tem muita participação por aqui, mas bem. Ó... Vamos ali faturar e daqui a pouco nós voltamos.
1: Já voltamos.
0: Voltamos com muita novidade. Isso aí.
1: Isso aí. Vambora.
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0: Chegou, Brasil!
1: Cheguei, meu povo! Ai, que frio que fez, né?
0: Nossa.
1: Mas eu estava junto com o meu médico, né? Doutor Ulisses. Ele é uma graça, gente. Como eu gosto do doutor Ulisses, da esposa, da Luciana. Aliás, todo mundo Vitalcor. Assim, um atendimento especial mesmo.
0: O Ulisses é maravilhoso.
1: E vai eu no Monjaro.
0: Mentira.
1: A diabetes tá subindo toda hora, então... Ontem eu não passei mal lá?
0: Passou.
1: Ontem eu fui na Chevrolet, né, no lançamento do Sonic. Menino de Deus. Saí de lá passando mal. Falei, para o carro.
0: Mas foi o Salgadinho?
1: Ai, não. Foi o quê?
0: Salgadinho?
1: Não sei.
2: Tinha comida?
1: Menino, mas...
0: Tinha.
1: Não tinha comida, tinha salgados.
0: Salgados.
2: Devia ter ido.
1: Mas passei mal.
0: Nossa.
1: Cheguei em casa, tive que tomar remédio para diabetes novo. Aí o doutor Ulisses já me receitou Monjaro, um monte de coisa. Tô anêmica, com a ferratina baixa, eu tô toda danada.
0: Eita, Lelê!
1: Vou começar um tratamento seríssimo. É isso aí, véi.
0: Mas você acertou, porque era diabetes, então.
1: É diabetes. Ela desregula tudo, né, minha filha?
0: Mas é alimentação que é o mais é o forte ou é outra coisa?
1: Ah, eu vou ter que tomar ampola de ferratina, né? Porque a minha tá baixíssima. Engraçado, o Romero é altíssimo, a ferratina dele. O meu é baixíssimo.
0: Olha.
1: Aí tem que tomar ferratina e remédio pra anemia, né? Tô anêmica. Ah, eu, anêmica.
0: Não, mas você não come. Não é porque não come?
1: Hã?
0: Você não come. Você belisca. Você belisca.
1: Agora eu vou ter que mudar totalmente a alimentação. Comer mais verdura, né?
0: Você belisca.
1: E folha, não adianta.
0: Eu até
1: bastante fígado.
0: Eu até falei pro Romeu. Falei, faz ela comer.
1: Fígado.
0: Faz ela comer. Porque
1: ela come. Ontem. Que belisca.
0: Você belisca.
2: Era rabada?
1: Ah, é rabada. Comi uma rabadinha.
0: Aí,
1: mais gente. Nada. Uma colherzinha de arroz.

0: como.
1: Você é não é comida.
2: Eu já vi você. Eu,
3: mas agora, frango caipira ela come.
0: Frango caipira,
2: É porque eu,
0: um pezinho de frango caipira, ai que delícia.
2: Tem que comer.
0: Uma coxa. Eu só gosto da coxa, sobrecoxa e do pé. Do coração e da moela.
2: Olha.
3: A dobradinha também você comeu.
0: Dobradinha também eu adoro. Nossa. Agora vou ter que entrar no fígado. Mas já estou em boas mãos, né? Nas mãos do Dr. Ulisse.
2: É maravilhoso.
0: Aí, assim, dia 2 de junho, eu vou fazer uma ressonância do coração. Pronto, aí eu fico inteira. Encontrei minha amiga no Emi.
2: É o Ulisses. É o...
0: cardiologista.
2: Ah, tá. É que eu conheço dois Ulisses. Aí eu fico, sim. Aí a esposa da Vanessa e a esposa da Vivi. Aí fica assim.

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2: Muito bom dia, hoje é quinta-feira, dia 21 de maio de 2026, eu sou Vinícius Leal.
3: E eu sou o Cláudio Júnior.
2: Tá começando agora mais uma edição da Hora da Notícia aqui na 96 Caçula, trazendo informação com credibilidade, prestação de serviço, entrevistas e os principais fatos de Três Lagoas, do estado, do país e do mundo.
3: Fique conosco até o meio-dia, acompanhando uma cobertura completa dos fatos que movimentam o dia. Confira a partir de agora os principais destaques desta edição. Três Lagoas supera 19 mil doses aplicadas na campanha de vacinação contra a influenza.
2: A Prefeitura convoca aprovados em processo seletivo para contratação temporária na educação.
3: Primeira habilitação para categorias A e B passa a exigir exame toxicológico em Mato Grosso do Sul.
2: Nova lei cria cadastro estadual para monitorar autores de crimes sexuais em Mato Grosso do Sul.
3: Governo federal inclui 6 cidades de Mato Grosso do Sul em Programa Nacional de Combate ao Crime Organizado na Fronteira. Essas e outras notícias você acompanha hoje no Hora da Notícia.
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2: E vamos de previsão do tempo. A frente fria avançou sobre o estado aqui no Mato Grosso do Sul, influenciando o tempo aqui em Três Lagoas e mantém o tempo mais ameno nesta quinta-feira. Segundo a previsão do Centro de Monitoramento, os termômetros devem variar aí, foram 16 graus no início do dia, logo pela manhã, e não devem ultrapassar os 23 graus durante a tarde. O predomínio aí é de céu nublado ao longo do dia. Essa massa de ar frio, ela atua na retaguarda de uma frente fria contínua, né, que provoca aí queda nas temperaturas em diversas regiões do estado. Aqui em Três Lagoas, a previsão é de tempo mais estável, a chance de chuva ela está diminuindo apesar da cobertura de nuvens, mas isso deve impedir aí o aumento de temperatura durante a tarde. Mesmo com o frio mais intenso concentrado lá na região sul do estado, o clima se mantém mais agradável aqui em Três Lagoas, com a sensação térmica reduzida, que deve continuar aí pelo menos pelos próximos dias.
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3: 11 horas e 8 minutos, 11 e 8. A Prefeitura de Três Lagoas publicou a convocação dos candidatos aprovados no processo seletivo do edital de número 1/2025 para contratação temporária na área da

0: Educação. Foram convocados candidatos para os cargos de atendente de educação infantil, tutor de educação integral, psicólogo e assistente administrativo. De acordo com a administração municipal, o processo será realizado em 3 etapas: entrega da documentação exigida, realização dos exames admissionais e definição da lotação dos profissionais convocados. Os candidatos deverão comparecer à Secretaria Municipal de Educação, que fica na Alexandre Costa, 130, no centro, nas datas e horários pré-definidos no edital. A Prefeitura reforça a importância de acompanhar atentamente o cronograma e ainda conferir toda a lista de documentos necessários para evitar pendências durante o processo de contratação. As informações completas sobre datas, horários e documentação estão disponíveis no edital que foi publicado pela Administração Municipal.
1: Agora 11 horas e 9 minutos, Três Lagoas ampliou sua presença nas discussões nacionais ligadas ao setor energético e desenvolvimento regional por meio da atuação da presidência da Associação Nacional dos Municípios, Sedes de Usinas Hidrelétricas e Alagadas, que é a AMASU. A entidade ela reúne atualmente mais de 700 municípios em 21 estados brasileiros responsáveis por parte significativa da geração de energia elétrica no país. Segundo a administração municipal, desde que assumiu a presidência da associação, o prefeito Dr. Cassiano Maia intensificou a atuação institucional em Brasília com foco em pautas relacionadas a compensações financeiras e ao fortalecimento de repasses aos municípios impactados por usinas e também o desenvolvimento econômico dessas regiões. Para Três Lagoas, a participação tem relação direta com a presença do complexo Urubupungá, formado pelas usinas hidrelétricas de Jupiá e Ilha Solteira, estruturas ligadas à produção de energia aqui na região. Outro ponto destacado foi a articulação institucional entre a presidência e a vice-presidência da entidade para ampliar o diálogo nacional sobre políticas voltadas a municípios ligados ao setor hidroenergético. De acordo com a prefeitura, a atuação de associação busca fortalecer a participação dos municípios em debates sobre infraestrutura, sustentabilidade, desenvolvimento econômico e mecanismos de compensação financeiras relacionados à geração de energia.
0: 11 horas e 10 minutos, 11 e 10, a Secretaria Municipal de Turismo e Cultura de Três Lagoas participa entre os dias 20 e 23 de maio do evento Inspira Ecoturismo, realizado em Bonito, com o objetivo de buscar novas estratégias e também fortalecer o desenvolvimento do turismo sustentável no município. A participação acontece por meio de uma caravana organizada pelo SEBRAE, reunindo gestores públicos, empresários, profissionais do setor e representantes de iniciativas ligadas ao turismo em diferentes regiões do país. Representando Três Lagoas, integrantes da equipe técnica acompanham aí a programação do encontro voltada à troca de experiências, qualificação profissional e construção de oportunidades para ampliar o potencial turístico local. Além da participação da prefeitura, também integram a comitiva agricultores, familiares ligados ao projeto de turismo rural, empresários do setor e participantes que buscam qualificação para atuação no turismo de natureza. Durante o evento, os participantes acompanham de palestras, atividades técnicas e conhecem modelos já consolidados de turismo sustentável e também de experiências voltadas ao desenvolvimento regional. Um dos destaques da programação é uma visita técnica a um empreendimento de ecoturismo em Bonito, onde o grupo observa práticas relacionadas à operação turística, atendimento aos visitantes e preservação ambiental. Segundo a administração municipal, a presença de Três Lagoas no evento faz parte de uma estratégia para ampliar o turismo ecológico, rural e náutico no município, buscando iniciativas que possam gerar novas oportunidades econômicas. A prefeitura também destaca que o intercâmbio de experiências e o acompanhamento das tendências no setor são importantes para o planejamento de ações voltadas à geração de emprego, renda e fortalecimento do turismo local.
1: Agora 11 horas e 13 minutos. Lembrando, você participa com a gente pelo nosso WhatsApp 67-99149-8282. Nossa live lá no Facebook também já está disponível para você conseguir escutar e também ver a gente. E também não se esqueça das nossas redes sociais. Temos nosso Instagram, o TikTok e também o nosso YouTube. Vamos ver quem está mandando mensagem para a gente lá no nosso WhatsApp? Tem a Ana Maria, como sempre. Ela chega bem cedo, aqui uma das primeiras a mandar mensagem. Mandando bom dia, Vinícius e Cláudio Júnior. Muito obrigado, Ana Maria, pela sua audiência nesta quinta-feira aqui com a gente na Hora da Notícia. A Margarete Lopes já mandou também aqui, ó, mandou até uma imagem minha falando aqui. Nossa, ó, fiquei bonitão na imagem de inteligência artificial. Vou fazer um desenho meu aqui. Muito obrigado pela sua participação, Margarete. E também vamos ver aqui quem tá mandando mensagem lá na live do Facebook. Tem a Ana Leles. Muito bom dia, Ana Leles, mandando bom dia, Vinícius e Cláudio Júnior. Muito obrigado pela

0: pela sua participação. Agora são 11 horas e 14 minutos, nós vamos para o nosso primeiro intervalo, a gente volta já já. O programa está recheado de notícia, fica aí que é rapidinho.
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0: De volta aqui nos estúdios, na Hora da Notícia, eu sou Vinícius Leal.
6: E eu sou o Cláudio Júnior.
0: A gente vai dando sequência aqui na Hora da Notícia. Três Lagoas ultrapassou a marca de 19 mil doses aplicadas na campanha de vacinação contra a influenza. Os dados atualizados foram divulgados nesta quarta-feira pela Secretaria Municipal de Saúde e mostram avanços na cobertura vacinal aqui no município. Segundo o balanço, já foram aplicadas 19.351 doses da vacina contra a gripe e entre os grupos prioritários foram registradas 12.050 aplicações, alcançando a cobertura de 39,12% do público estimado em 30.802 pessoas. A expectativa da Secretaria de Saúde é ampliar esse percentual nos próximos levantamentos, principalmente após a liberação da vacina para toda a população acima dos 6 meses de idade. A imunização contra a influenza é considerada uma das principais formas de prevenção contra complicações provocadas pelo vírus, ajudando a reduzir internações, casos graves da doença, especialmente entre idosos, crianças, gestantes e pessoas com comorbidades. A orientação é para que a população procure uma unidade de saúde da família mais próxima para receber a dose. A vacina é gratuita, segura e continua disponível em todas as unidades de saúde aqui do município.
6: 11:18, 11:18. Ainda falando sobre vacinação, o governo de Mato Grosso do Sul ampliou a vacinação contra a dengue para todos os trabalhadores da área da saúde. A medida foi oficializada em publicação no Diário Oficial do Estado hoje, quinta-feira. De acordo com a decisão, a ampliação considera o atual cenário epidemiológico das arboviroses no estado e também a experiência da primeira etapa da campanha, que até então, né, contemplava apenas profissionais da atenção primária à saúde. A vacinação desse grupo inicial vinha sendo realizada desde fevereiro deste ano. Agora, após articulação entre a Coordenadoria Estadual de Imunizações e o Ministério da Saúde, a imunização passa a incluir todos os servidores da saúde. Com a nova diretriz, profissionais de diferentes áreas e níveis de atendimento poderão receber a vacina, desde que haja disponibilidade de doses nos municípios. O governo do estado reforçou que não haverá envio extra de imunizantes para atender a ampliação. Por isso, a aplicação dependerá exclusivamente aí do estoque já disponível em cada cidade. A medida busca ampliar a proteção dos trabalhadores da saúde diante da circulação das arboviroses em Mato Grosso do Sul e também fortalecer as ações de prevenção contra a dengue. Por falar em prevenção contra a dengue, eu verifiquei hoje que ali no bairro Bela Vista, a prefeitura, juntamente com a Vigilância Sanitária, estão jogando aquela fumaça.
0: O fumacê
6: nas residências, inclusive em residências que são condomínios, né? O pessoal bate, pede para abrir o portão e vai lá e joga lá o fumacê. Então, parabéns aí à prefeitura, que está se preocupando também com a população em si.
0: 11:19, brasileiros com diabetes defendem o uso de novas tecnologias no tratamento da doença. Uma pesquisa internacional revelou que 7 em cada 10 pacientes afirmam que o diabetes afeta diretamente o bem-estar emocional. Entre os principais impactos estão ansiedade, preocupação com o futuro e sensação de isolamento. O levantamento ele ouviu 4 mil pessoas em 22 países, incluindo o Brasil, o que ocupa atualmente a 6ª posição mundial em número de casos da doença, com cerca de 16 milhões e meio de adultos diagnosticados. Os dados mostram ainda, né, que muitos pacientes enfrentam dificuldades no dia a dia, como permanecer longos períodos fora de casa, lidar com o trânsito ou reuniões demoradas, além de problemas de sono causados pela oscilação na glicemia. Grande parte dos entrevistados defende que o uso das tecnologias mais avançadas deve ser feito, né, como sensores de monitoramento contínuo da glicose e ferramentas de inteligência artificial capazes de prever alterações no nível de açúcar do sangue. Para os pacientes, esses recursos podem trazer mais segurança, controle e qualidade de vida. Especialistas apontam que o monitoramento contínuo ajuda a reduzir complicações, internações e atendimentos de emergência, além de diminuir os custos no sistema de saúde. Apesar da ampla utilização em países mais ricos, no Brasil esses aparelhos ainda são mais acessíveis para pessoas de maior poder aquisitivo. Em janeiro de 2025, o Ministério da Saúde decidiu não incorporar os sensores de monitoramento contínuo ao SUS. No entanto, um projeto de lei prevê o fornecimento gratuito dos dispositivos, ainda tramita no Congresso Nacional.
6: Ô Vinícius, falando sobre esse assunto ainda, quem tem diabetes, quem tem pressão alta, tem que monitorar sempre. Esse aparelho aqui é mais caro, realmente o governo não dá. Mas existem os outros aparelhos de monitoramento mais simples, né? A caneta, outras coisas, que o sistema de saúde ele dá. Então procure, porque é uma doença silenciosa. Tanto a diabetes como a pressão alta, às vezes a pessoa está com a diabetes lá 500 e não está sentindo nada. Uhum. Só que acima de 500 já pode entrar em coma. Não sou médico, mas a minha mãe tinha diabetes, meu pai tem diabetes, meu irmão tem diabetes. Então a situação é complicada.
0: Porque você já está sentindo um sintoma que já está num nível avançado. Já. Não era nem para chegar a esse ponto. Né?
6: Mesma coisa da pressão alta. Às vezes a pessoa sinto dor de cabeça todo dia. Tá lá com a dor de cabeça, não vai verificar a pressão, não vai no médico, não procura.
0: Isso vai causando danos.
6: Isso, tem que monitorar. Pressão alta ou pressão baixa e também diabetes, tem que monitorar sempre.
0: Tem até aquelas tags, né, que você coloca no braço. Eu acho que também é um pouco, não é tão acessível assim à população, mas quem tem condição vale muito a pena. Eu conheço pessoas que usam aquilo e falam que é uma outra vida depois que tem esse monitoramento, avisa no celular, apita quando tá com a glicemia baixa, a pessoa consegue ter um controle muito melhor da diabetes.
6: Eu tenho um amigo, inclusive, lá no estado de São Paulo, que ele tem essa tag que ele coloca no braço. E ele tava lá tomando cerveja de boa no churrasco e de repente acusou que ele tinha que
0: tomar insulina.
6: Tomar insulina automaticamente, o próprio sistema já aplica a insulina nele e já ficou de boa e continuou lá, a vida que segue.
0: Cada vez mais pessoas mais jovens, né? E claro que agora no início, quem é jovem, às vezes não vai sentir tanto, né? Mas quando for ficando mais idoso, esses danos que a diabetes vai causando vão ficando mais graves, né? Cegueira, até mesmo amputação de membros, então não pode levar essa doença na brincadeira. Agora são 11:23.
6: Motoristas que iniciarem o

0: acesso para tirar a primeira carteira nacional de habilitação nas categorias A e B em Mato Grosso do Sul, passaram a ter uma nova exigência: apresentar o exame toxicológico com resultado negativo para conseguir a emissão da permissão para dirigir, a chamada PPD. Inclusive, eu telefonei em algumas autoescolas aqui da cidade e também em laboratório que faz exame toxicológico. O toxicológico, ele custa de R$ 85 a R$ 120. Tem que procurar o preço mais baixo, né? De repente, é o laboratório da sua escolha. E aí, realmente, as autoescolas estão dizendo que já está sendo exigido. Então, quem vai tirar a habilitação agora tem que se preocupar também com o exame toxicológico. A mudança entrou em vigor esta semana e segue determinação da Secretaria Nacional de Trânsito após atualização nas regras previstas no Código de Trânsito Brasileiro. Até então, o exame toxicológico era exigido apenas para condutores das categorias C, D e E, também para motoristas que exercem atividade remunerada. Agora, quem estiver realizando a primeira habilitação para moto ou para carro também deve cumprir essa etapa do processo. O exame precisa ser realizado em laboratórios ou clínicas credenciadas conforme as normas estabelecidas pelos órgãos de trânsito. A relação dos locais autorizados pode ser consultada nos canais oficiais. Segundo as regras, o candidato poderá fazer exame em qualquer fase do processo de habilitação. Não precisa sair correndo e lá fazer o toxicológico. No final, para ele poder pegar lá a PPD, ele vai ter que ter o exame negativo. No entanto, o resultado tem que estar dentro do prazo de validade antes da emissão. Foi o que eu acabei de falar aí, né? A confirmação do resultado negativo será registrada automaticamente lá no Sistema Nacional de Condutores Habilitados e verificada no momento da emissão do documento. Caso não exista exame válido e aprovado no sistema, a permissão para dirigir não será emitida. A medida amplia as exigências aí para novos condutores e passa a integrar oficialmente o processo para obtenção da primeira CNH em Mato Grosso do Sul.
1: 11 horas e 25 minutos, a Vigilância Epidemiológica de Três Lagoas detalhou as medidas adotadas após a confirmação de um caso de meningite meningocócica aqui no município. O paciente é um adolescente que recebeu o atendimento rápido após apresentar sintomas suspeitos. Segundo a coordenadora da Vigilância Epidemiológica, Adriana Spazapan, o protocolo de emergência foi iniciado antes mesmo da confirmação laboratorial da doença. As equipes de saúde acionaram imediatamente o LACEN em Campo Grande, enquanto iniciavam, né, a medição preventiva em familiares, colegas e pessoas que tiveram contato próximo com o adolescente. A Secretaria Municipal de Saúde informou que a ação rápida foi fundamental para reduzir o risco das transmissões da bactéria, né, que pode ser passada por meio da fala, tosse ou contato próximo, mesmo por pessoas sem sintomas. O adolescente, ele respondeu bem o tratamento, apresenta evolução positiva e deve receber alta médica em breve. O isolamento foi necessário apenas nas primeiras 24 horas após o início do antibiótico. Durante a entrevista aqui à Rádio Caçula, a Adriana também explicou que existem diferentes tipos de meningite, entre elas as de bactérias, de vírus e também fúngicas, e destacou que essas infecções como sinusites e otites maltratadas podem evoluir para casos mais graves. Outro ponto abordado foi a vacinação. Segundo a coordenadora, o adolescente estava com o calendário vacinal atualizado, mas não havia recebido a vacina meningo B, que é disponível apenas na rede privada. A Vigilância Epidemiológica reforçou que o município segue monitorando a situação e que mantém protocolos preparados para agir rapidamente diante de qualquer nova suspeita da doença. Agora 11 horas e 26 minutos, já tem gente mandando mensagem aqui, Cláudia. Vamos ver quem está mandando para a gente. Tem a Edna de Lima mandando para a gente um bom dia. O Flávio de Souza também mandando bom dia para a gente. Muito obrigado aqui pela sua participação, Flávio. O Alexandre Garcia Cavalgada mandando boa tarde para a gente. Muito obrigado pela sua participação. E também o Florisvaldo Beccari, sempre aqui na audiência da Hora da Notícia. Muito obrigado por estar aqui com a gente. Vamos ver se tem mais gente mandando mensagem lá na nossa live também. Vamos atualizar aqui. Tem, por enquanto aqui na live tá mais parado, só a Ana Lely está mandando mensagem, mas no WhatsApp tá aqui, ó, já tem mais gente mandando mensagem. Muito obrigado pela audiência, agora são 11 horas e 28 minutos, nós vamos para mais um intervalo, a gente volta, tem mais notícia, a gente vai trazer aqui uma notícia do Mato Grosso do Sul que foi incluído no governo federal em um programa nacional em combate ao crime organizado nas regiões de fronteira, a gente vai trazer mais detalhes depois do intervalo.
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3: Que ouve aqui a Caçula, né? Não só a Hora da Notícia, mas toda a programação. Muito obrigado pela audiência. E para a nossa população, a gente vai para os nossos ouvintes, a gente vai mostrar hoje agora os nossos
4: técnicos. Vou mostrar os estúdios, né? Os nossos técnicos aqui. O pessoal fica perguntando, quem que é esse Daniel? Que toda hora a gente fala, né? Ô Daniel, solta a sua câmera aí. Vamos mostrar o Daniel para a galera. Mostra aí. Esse é o nosso técnico. Ele e o Will. O Will já é mais conhecido, né? Todo mundo conhece o Will. Consegue virar a câmera? Eu vou virar a câmera pro Will. Vou mostrar.
5: O Will tá lá no estúdio, ó. Tá lá o Will lá no estúdio, lá.
3: Você vê, gente, vocês acham que é fácil pegar aí um programa e ele rodar, né? Mas vem muita coisa envolvida. É o Daniel preparando os vídeos e editando antes desses vídeos irem pro ar. Depois colocando aqui no sistema, controlando, né? O Will também lá dentro. A trilha, quando tem que subir trilha, ele que sobe. Quando tem que baixar trilha, entra vídeo, sai vídeo. É, quem assiste às vezes não tem noção, né? Acha que
4: tem tudo, duas pessoas falando aqui, mas tem uma equipe de 20 atrás.
3: É isso aí. A gente sempre agradece tanto o Will quanto o Daniel aqui para fazer a técnica. Sem eles, a gente não consegue rodar o programa. A gente vai dando sequência aqui nas notícias. Seis municípios de Mato Grosso do Sul, eles foram incluídos pelo governo federal em um programa nacional voltado ao combate do crime organizado em regiões de fronteira. As cidades contempladas são Dourados, Ponta Porã, Amambai, Bela Vista, Antônio João e Laguna Carapã. A iniciativa, chamada Território Seguro, prevê investimentos nacionais de R$209 milhões em ações de inteligência, operações integradas e prevenção social e também o fortalecimento de forças de segurança. A escolha dos municípios leva em consideração a localização estratégica na faixa de fronteira entre o Brasil e o Paraguai, região que concentra rotas utilizadas para o tráfico internacional de drogas, armas e também contrabando, né? Bastante cigarro contrabandeado entra no Brasil por essas cidades. Com a ampliação, quando implementar, né, esse programa, a expectativa é ampliar a presença das forças de segurança e reforçar também o monitoramento de áreas de fronteira para ampliar a integração entre os órgãos responsáveis pelo combate à criminalidade. A proposta, ela também busca fortalecer o compartilhamento de informações e a atualização e atuação, né, de coordenada de regiões consideradas mais vulneráveis à ação do crime organizado. O tema, ele reforça o debate sobre a importância de investimentos contínuos em segurança pública e ações de desenvolvimento social nas áreas de fronteira. Inclusive, tem até na internet alguns canais fechados, né, séries sobre essa ação da polícia nessas regiões de fronteira, e é muito legal de ver, né? Eles não...
4: Eu gosto muito de assistir também.
3: Não para, eles sempre conseguem, né? A pessoa, mesmo tentando disfarçar, às vezes por um sinal, eles conseguem identificar quando alguém está contrabandeando alguma coisa, né?
4: Sim, a pessoa fica nervosa, a aparência já muda e de repente ela mesma já chega e já fala, ó, perdi.
3: É isso aí. Agora 11 horas e 35 minutos.
4: 11h35? O doutor Ricardo Henrique, eu não vou saber falar o sobrenome dele
3: Cavanha.
4: Aqui. Isso, delegado titular do setor de investigações gerais aqui de Três Lagoas, recebeu a nossa equipe para falar sobre crimes de furtos mais recorrentes, situações que facilitam em tais ocorrências, mudança na legislação com penas mais duras e medidas de prevenção que a população pode adotar na proteção de seus bens. O repórter Neto conversou com o delegado. Vamos ver. Solta aí, Neto. Ô, Daniel.
6: Muito bem, pessoal. Pessoal acompanhando a Caçula, nossa rádio, nosso grupo de jornalismo Caçula. Hoje nós temos a honra de estar ao lado do nosso delegado titular da SIG, Dr. Ricardo Henrique Cavanha. Dr. Ricardo, que já é uma lenda em Três Lagoas, uma pessoa do bem, respeitada, a população conhece e respeita o seu trabalho. E nós viemos aqui hoje na SIG falar sobre pequenos furtos. O que é pequeno furto para mim? é um furto de bicicleta, um aparelho, alguma coisa, mas que na maioria das vezes é causado por um descuido, uma falta de atenção. Mas ninguém é melhor do que o Dr. Ricardo para falar com isso. Doutor, fica à vontade, a população Três Lagoas está acompanhando o senhor. O que são esses pequenos furtos em Três Lagoas?

0: Neto, como pequenos furtos, como você bem disse, nós poderíamos aí colocar aqueles furtos de objetos, de bens de pequenos valores, né?
1: Certo.
0: Entraria aí a bicicleta, um celular, um aparelho celular, alguma coisa na residência. Para você ter ideia, a gente já viu aqui várias vezes registro de furto de vaso, de um vaso de uma planta, furto de passarinho, gaiola com um passarinho. Então, nesse caso, seriam pequenos furtos, né? A gente poderia dizer que são essas coisas de pequenos valores. Porém, eu penso que eu não consigo fazer essa divisão entre pequeno e o médio ou grande. Eu acho que aquilo que, por exemplo, um veículo de alto valor para uma pessoa que tem um poder aquisitivo altíssimo, talvez representa muito menos perda para essa pessoa do que para o cidadão que tem uma bicicleta. A única coisa que ele tem é a bicicleta para levar o filho na escola, depois ir trabalhar e depois voltar para almoçar, voltar para o trabalho, pegar o filho na creche e ir para casa. Então, esse pequeno valor é relativo, né? São coisas relativas. Então, eu acredito que o foco nosso, do trabalho da polícia, não só da Polícia Civil, como da Polícia Militar e da Justiça, cede o enfrentamento à prática desses furtos.
2: Explica para a população, o senhor como autoridade no assunto, qual a diferença do furto para o roubo, do furto para o assalto ali? O furto é aquele que não tem o contato do bandido com a vítima? Explica para nós, doutor, por favor.
0: Tá. Nós temos os dois tipos no Código Penal, o furto, e aí tem o furto simples e o furto qualificado, e temos o roubo, que também tem o roubo simples e o roubo qualificado. Quando você fala em assalto, assalto seria o crime de roubo. Tá? Seria uma forma de chamar o crime de roubo. Não existe no Código Penal o crime de assalto. Existe o crime de roubo, que a gente costuma usar esse nome assalto para o crime de roubo. Então são duas espécies, furto e roubo. A diferença básica entre o furto e o roubo é o quê? No roubo há o emprego da violência ou da grave ameaça. A violência seria o quê? A pessoa chega com uma faca, por exemplo, e dá um golpe de faca na mão ou em algum lugar, ou dá uma paulada, ou derruba a pessoa no chão. Isso seria a prática da violência. Claro que se for dirigida para matar a pessoa, já muda de crime também. E a grave ameaça seria o mais comum, que é chegar com uma arma de fogo, apontar uma arma de fogo e falar: pessoal, olha, estou armado, vou te matar, passa o celular, ou com uma faca também, mas aí usar a faca para ameaçar e falar: olha, se você não passar a motocicleta aí, eu vou te matar. Então, a diferença básica é essa.
1: Certo.
0: Nos dois casos, a subtração de um bem que pertence a uma vítima. Só que, no roubo, essa subtração desse bem ocorre mediante duas formas, ou o emprego da violência ou o emprego da grave ameaça.
2: Que é uma forma também de violência, mas aumentou a pena agora para o furto.
0: Pois é, isso é muito importante, Neto, muito bem ressaltado por você, porque até pouquíssimo tempo atrás, o furto simples, que é esse furto comum, que vai lá e passa, leva a bicicleta que está encostada numa parede, ou entra na casa e furta lá uma televisão, ou furta um celular que está em cima da mesa. Antes, essa pena era a pena máxima era 4 anos. Qual que era a implicação disso? Esse furto era afiançável, ou seja, poderia arbitrar uma fiança, não cabia prisão preventiva, em regra, porque em algumas situações poderia até caber, mas em regra não caberia prisão preventiva por causa dessa pena. Agora a pena máxima do furto simples passou a 6 anos. Então isso muda tudo, isso ficou muito, muito mais eficaz tanto para a polícia trabalhar como para a justiça aplicar as penas ou decretar as medidas cautelares como a prisão preventiva. Porque agora com essa pena de 6 anos, o delegado de polícia não pode mais arbitrar fiança, é só o juiz, e cabe a prisão preventiva. Então, quer dizer, o que quer dizer isso? De maneira simples, o cidadão foi preso porque passou na rua, viu uma bicicleta encostada na parede. Isso é uma bicicleta normal ali, sem estar com cadeado, nada disso.
1: Certo.
0: Pegou, levou a bicicleta embora. Antes de ir para a delegacia, se o delegado era obrigado

0: do arbítrio da fiança, porque existe a previsão da fiança por causa da pena, existia, né? Então se a pessoa pagasse, ia embora. Chegou. Ou também o delegado não poderia segurar essa pessoa. Hoje, com a pena de 6 anos, ele indo para a delegacia, ele não vai sair mais, porque o delegado de polícia, por causa da pena que está prevista agora, não pode mais arbitrar fiança.
1: Entendeu?
0: E o delegado de polícia, sendo diligente, como são todos os nossos delegados aqui de Três Lagoas, ou de uma maneira geral em todo o país, ele vai representar pela conversão da prisão em flagrante em prisão preventiva, em razão da ficha extensa que esse cidadão costumeiramente tem.
1: Com certeza tem uma capivara rodada aí. Dizem que a situação faz o ladrão, eu discordo. A situação faz a situação porque o ladrão já nasceu ladrão. Em Três Lagoas, para a gente finalizar, doutor, quais são os maiores problemas? Assim, o descuido, a desatenção? O que acontece para ter esses furtos em nossa cidade?
0: Olha, Neto, infelizmente, obviamente que é um descuido, não é nenhum tipo de maldade da vítima, até porque não tem sentido, mas infelizmente, grande parte das vezes, para não dizer a maioria das vezes, os furtos ocorrem em razão de uma, entre aspas, uma colaboração da vítima, no sentido de que, vamos lá, para o mais comum, motocicleta. A vítima chega, para na frente da padaria e fala, pô, vou ali rapidinho pegar o pão. Chave no contato e o capacete no guidão. O cidadão mal intencionado tá passando ali, verifica e vai embora. A pessoa chega na loja, encosta a bicicleta na parede, sem pôr um cadeado, sem pôr nada. Fala, vou ali pegar um remédio rapidinho, hora que volta, não está. A pessoa pega, vai, tá em casa, pô, vou ali no mercadinho que é do outro lado da rua. Abre o portão da casa, abre a porta, sai e deixa tudo aberto ali. Aí começa a conversar com a vizinha, encontrou, pergunta do filho, bababá, passa 20 minutos, meia hora, a hora que ela volta, não tem televisão, não tem mais outros equipamentos, celular que estava na casa, não tem mais, porque esses furtos levam de tudo, coisa absurda, como eu disse já. Tem furto de vaso, tem furto de passarinho, tem furto de tudo que você imaginar,
1: deu pra levar,
0: eles levam.
1: O cidadão tá levando. Doutor Ricardo, muito obrigado por esse primeiro encontro. Você que é de Três Lagoas, você que é da região, você que é do mundo que acompanha a Caçula, quer saber mais alguma coisa sobre a segurança pública? Manda pra gente, doutor Ricardo vai nos atender com certeza quando ele tiver um tempo. A correria aqui na SIG é grande, mas quando ele tiver um tempo nós vamos voltar aqui e bater mais um papo. Muito obrigado, doutor.
0: Eu que agradeço, estamos à disposição aí, não só da Caçula, como de toda a população aqui em Três Lagoas.
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4: Obrigado pelas informações, Neto Júnior, 11 horas e 44 minutos. Condenados por crimes sexuais em Mato Grosso do Sul passarão a integrar um cadastro estadual criado pelo governo do estado. A medida foi aprovada pela Assembleia Legislativa e sancionada pelo governador com o objetivo de ampliar o monitoramento de pessoas com condenação definitiva, ou seja, quando não houver mais possibilidade de recurso na justiça. Entre os crimes incluídos na nova regulamentação estão estupro, estupro de vulnerável, violação sexual mediante antifraude, importunação sexual, assédio sexual, além de casos relacionados à corrupção de menores e exploração sexual de pessoas vulneráveis. O sistema ele vai reunir informações dos condenados, como fotografia, características físicas, idade, histórico criminal, e essas imagens deverão seguir um padrão frontal para facilitar a identificação. Os dados das vítimas permanecerão preservados e não serão divulgados. Parte das informações ficará disponível para consulta pública por meio do portal da Secretaria de Justiça e Segurança Pública aqui de Mato Grosso do Sul, com acesso restrito apenas à identificação e à fotografia dos condenados. Já órgãos como a Polícia Civil e Militar, Conselhos Tutelares, Ministério Público e o Poder Judiciário terão acesso completo ao banco de dados para o acompanhamento e também a atualização institucional. A regulamentação também prevê que após o cumprimento da pena, o condenado poderá solicitar a exclusão do do nome do cadastro, com prazo de até 60 dias para análise do pedido. A nova lei entra em vigor no dia 19 de junho, conforme a publicação oficial do Estado.

0: Agora são 11 horas e 46 minutos. Vamos para o nosso último intervalo. O programa voou hoje, né, Cláudio?
1: Hoje
0: a gente já volta já com mais informações. Fica aí.
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5: 11 horas e 49 minutos, essa é a Hora da Notícia. Eu sou Vinícius Leal.
6: E eu sou o Cláudio Júnior.
5: Vamos ver quem tá mandando mensagem pra gente lá da nossa live, a Tânia Conceição. Bom dia, Vinícius e Cláudio. Bom trabalho, bom almoço pra vocês daqui
6: obrigado.
5: A pouco. Muito obrigado, Tânia. Muito obrigado pela sua audiência aqui na Hora da Notícia. A gente vai dando sequência aqui no noticiário.
6: 11 horas e 50 minutos, uma carreta carregada com um cavaco tombou no fim da manhã de ontem, na BR-262, entre os municípios de Água Clara e Três Lagoas. O acidente provocou lentidão no tráfego após o veículo ficar atravessado na pista.
5: O que é cavaco?
6: Cavaco?
5: Você sabe? Eu não sei.
6: Eu não sei, mas eu acredito que deve ser alguma coisa de cana, alguma coisa assim, né?
5: Uhum.
6: Ficou atravessado lá na pista e com impacto, parte da carga ficou espalhada às margens da rodovia, exigindo atenção redobrada dos motoristas que passaram pelo trecho durante o atendimento da ocorrência. Equipes foram acionadas para controlar o trânsito e também realizar lá os trabalhos de remoção da carreta e limpeza da via, que ficou totalmente suja, né? Apesar dos danos materiais e dos transtornos causados aos condutores, não houve confirmação oficial de feridos. As circunstâncias que levaram ao tombamento vão ser apuradas pelas autoridades responsáveis. Durante os trabalhos, o fluxo de veículos operou no sistema de pare e siga até a retirada completa da carga e liberação total da pista. E aí, o que é cavaco?
5: São aquelas lascas de eucalipto, aqueles pedaços de eucalipto que geralmente colocam em feiras, que usam no chão. É isso aí, são aqueles pedaços de eucalipto.
6: Deu bastante trabalho, então.
5: Agora, 11 horas e 51 minutos, a empresa Arauco está utilizando drones com sensores termais para monitoramento de primatas no projeto Sucuriú. Olha que legal. Um desenvolvimento...

0: desenvolvido no município de Inocência, aqui no Mato Grosso do Sul. A tecnologia tem ajudado no mapeamento e acompanhamento de espécies como o bugio preto e o macaco prego do papo amarelo, ambas consideradas vulneráveis ao risco de extinção. Segundo a empresa, o uso de drones permite identificar os animais com mais precisão, principalmente em áreas de difícil acesso, como regiões de mata fechada, veredas e próximas a corpos d'água. De acordo com o biólogo Gonzalo Flores, da Arauco, a tecnologia representa um avanço importante no monitoramento ambiental por ampliar a área observada e também trazer mais agilidade e eficiência aos estudos. Em levantamento anteriores, né, feitos apenas por monitoramento terrestre, havia a confirmação de apenas um grupo de bugios pretos. Com a utilização dos drones termais, foram identificados pelo menos 7 grupos da espécie e também um grupo de macaco prego do papo amarelo. O monitoramento faz parte de ações de conservação ambiental do projeto Sucuriú e também os dados coletados devem auxiliar no desenvolvimento de estratégias para a preservação e mitigação de impactos ambientais. Entre as medidas em estudo está a possibilidade de construção de passagens superiores de fauna para garantir a conectividade entre áreas de floresta e facilitar o deslocamento dos animais. Durante o monitoramento também foram registrados espécies como jaguatirica, anta, queixada, araras e urubu-rei. O projeto Sucuriú marca a entrada da divisão da celulose da Arauco no Brasil e recebe investimento de US$4,6 bilhões. A futura fábrica está sendo construída em uma área de 3.500 hectares, cerca de 50 quilômetros do centro de Inocência, com previsão de início das operações no final de 2027.
1: 11h53, deixa eu mandar um abraço aqui para o Marco Campos. Tá ligadinho lá, ele mandou lá, o pedaço de madeira pequenos do cavaco.
0: Aí, obrigado.
1: Tá certo, tá ligado aqui. Muito obrigado, viu, Marco? Gente, a Secretaria Municipal de Esporte, Juventude e Lazer, a Sejuvel, abriu as inscrições para o Campeonato Municipal de Futsal Masculino, séries A e B, edição 2026, em Três Lagoas. A competição faz parte do calendário esportivo oficial do município e deve reunir equipes de diversas regiões da cidade. Segundo o regulamento, as inscrições seguem abertas até o dia 2 de junho. As equipes interessadas devem entregar a ficha de confirmação preenchida e assinada na sede da Sejuvel até as 3 horas da tarde da data limite. Já a ficha nominal dos atletas deverá ser entregue até o dia 9 de junho. 9 de junho, para quem não sabe, é dia do meu aniversário, então você não vai esquecer. Cada equipe pode inscrever até 14 jogadores. Aniversário meu e também da Toninha Campos, viu?
0: Ó
1: que sorte.
0: Nasceram no mesmo dia.
1: No mesmo dia. O congresso técnico será realizado no dia 9 de junho às 18h30 da noite, lá no ginásio Cacilda Acre Rocha, no bairro Santos Dumont. A previsão é que os jogos aconteçam entre os dias 12 de junho e 30 de julho, movimentando o futsal amador nas séries A e B. Poderão participar atletas com idade mínima de 16 anos, nascidos até o ano de 2010. Mais informações podem ser obtidas lá pelo telefone da organização, que é o 67-98139-2843.
0: 11h54, a população de Três Lagoas terá mais uma oportunidade para aproveitar uma programação de lazer ao ar livre no próximo domingo, dia 24 de maio, com mais uma edição do projeto A Rua é Nossa. O último foi cancelado por conta do mau tempo, né? O evento ele será realizado em das 2 da tarde às 7 da noite, aqui na Avenida Aldair Rosa de Oliveira, na Circular da Lagoa Maior, e o espaço será preparado, né, para receber o público com estrutura voltada à segurança e o conforto dos participantes. Promovida pela Secretaria Municipal de Turismo e Cultura, com o apoio de outras secretarias municipais, a iniciativa já se consolidou como uma das opções de lazer e vem reunindo famílias e moradores em diferentes edições realizadas no município. A programação contará com atrações culturais e atividades recreativas voltadas para públicos de diferentes idades, incentivando momentos de convivência, diversão e ocupação de espaços públicos. Além das atividades de entretenimento, o evento também trará praça de alimentação, com opções gastronômicas variadas, tem muita coisa lá, né? Aquelas comidas instagramáveis que a gente vê nas redes sociais, tem tudo lá na Rua é Nossa. Entre esses produtos estão previstos lanches, pastelão, algodão doce, churros, crepes e outras opções comercializadas por food trucks. Uma boa adesão nas edições anteriores desse projeto segue com uma alternativa para ampliar o acesso à população em atividades de cultura, lazer e convivência aqui em Três Lagoas. Uma programão, hein? Quem não tem nada planejado, vale a pena, as crianças adoram ali, dá para brincar no parquinho, dá para aproveitar um cartão postal lindo que é a Lagoa Maior, né? Então, e ainda você pode aí experimentar

0: essas comidas dos food trucks que vão estar disponíveis lá para a população.
1: Final de semana em Três Lagoas sempre é um final de semana de festa. Eu não vejo a hora de chegar ao final de semana, que sempre tem alguma coisa para fazer aqui. Já eu tá morava chegando. Lá em Jaraguá do Sul, lá em Santa Catarina, e eu vou te contar. Em Santa Catarina o pessoal não sai de casa, você não conhece nem seu vizinho, ninguém fala bom dia. É aqui não. Aqui todo mundo é de casa, parece que eu estou no canteiro de casa.
0: É muito frio, o pessoal se esconde lá em Santa Catarina.
1: É verdade. Tá certo. 11h57, 11h57. Eu sou o Cláudio Júnior, agradeço a sua audiência na companhia desta manhã com a gente aqui na Rádio Caçula.
0: É isso aí, meu agradecimento também vai ao William e o Daniel, né, que são responsáveis pela operação técnica dessa edição. E... Oi? Não? Tá? Então continue ligado aqui na nossa programação, acompanhe as principais notícias de Três Lagoas, da região do Braís, também por meio das nossas redes sociais e do portal radiocaçula.com.br. Uma ótima quinta-feira para você, com muita saúde, paz e um ótimo dia para todos os nossos ouvintes.
1: O Hora da Notícia retorna amanhã, sexta-feira, sextou às 11 horas. A gente se encontra. Beijo no coração, até lá.
0: Tchau.
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1: Voltamos, ó. Começando, Ronda, eu tava falando com o pessoal do TikTok aqui, por isso que eu falei voltamos. Eu tava falando com o pessoal do TikTok aqui, empolguei. Muito boa tarde, começando, Ronda Policial, vamos falando aí das notícias, aí das últimas horas, onde tivemos até poucas notícias. Mas vamos falar de uma situação bem, bem séria e que, tipo assim, destrói muitas famílias, né? Muitas famílias, o tal da droga. Né, a tal da pessoa que tem a dependência química em casa, a pessoa que tem em casa. Então daqui a pouquinho vamos falar do amor exigente, né? Vamos falar daqui a pouquinho deste projeto, né? É um apoio para essas pessoas, para as famílias aí que tem a pessoa dependência química, né, na sua família. É um projeto bem legal e eu fiquei bastante empenhado em trazer para essas pessoas, porque como a droga tem avançado, né, para as famílias, e eu não concordo, eu não consigo entender como é que um presidente da república, esse tal do PT, quem é do PT aí, daqui de Lagoa, quem é do PT, quem é petista, pelo amor de Deus, Eu peço, pelo amor de Deus, quem é petista, eu peço que me oriente. Ligue agora, pode ligar, mandar mensagem que estaremos retornando aí para o 67-99149-8282, onde a pessoa faz uma declaração que o traficante é vítima do usuário. Entendeu? O usuário que é o terror do traficante. Então o traficante que anda armado manda o terror, ele é a vítima do usuário. Na realidade, se você pensar grosso modo, essas pessoas que usam aí, têm a dependência química, usam a droga entorpecente, são pessoas fantasmas, né? São pessoas que poucos voltam à nossa sociedade. Poucos retornam para sua família, destroem a família. Eu falo quando destrói a família, porque se ele ficasse doente, beleza, mas só que ele destrói todo mundo. Ele destrói todo mundo, né? Ele destrói a mãe, o pai, a esposa, o filho, todo mundo. Então, eu até convidei uma amiga minha para falar desse amor exigente, dessa palestra, que quem quiser ajuda, que eu tenho certeza que tem muitas famílias. Vamos falar daqui a pouquinho na Ronda Policial, né? Então vamos passar aí uma dica, uma esperança para essas famílias, né? Isso aí que tem que ser feito. Tem que ajudar. Se não for atrapalhar, não atrapalhe. Tem aquelas pessoas que de 10 vai salvar uma ou duas, mas salvando uma é o que importa. Você não salvou uma pessoa, você salvou uma vida, uma família, aí um futuro. Aí filhos que vem logo na sequência, né? Isso que é importante, né? Temos que batalhar. Se a gente não acreditar que a gente pode salvar, o que, que vale da gente, né? Não é mesmo? Vamos começando, Ronda Policial, destacando as principais notícias. Eu estava conversando com meu amigo, tenta aí, ô Romeuzinho.

0: ruralístico. Eu estava conversando com meu amigo Pimpa agora, né, o Pimpa Tibere, que ele está organizando um ruralístico lá na Leiloado. E ele falou, rapaz, aqui tá uma loucura, né? Nós estamos fazendo aqui já os preparativos e tal, e ele está preparando aí a Leiloado, que é superior, né, ou tanto quanto a churrascagem, né? É um evento de ponta, o ruralístico, onde vai ter aí, tem aí, o vídeo dele, vamos ver, e o banner, tem o banner, solta o banner dele aí. O Pimpa é uma pessoa espetacular, uma referência em eventos. É igual o Diego Everest. Ele é uma referência. O Diego Everest é uma referência aqui, não é mesmo? Tem aqui o da exposição que ele faz aqui, o Diego Everest, né? É o vídeo da preparação aí da situação. Vê, solta aí.
1: Só pra vocês darem uma visualização aí, ó. Uma montagem como tá. Já estamos começando. E ó, sabadão, estamos esperando todo mundo aqui. Como já falei, melhor open bar, melhor open food. Vem com nós, vem. Passada, vocês estão bom?
0: Tem mais aí?
1: Bom, nós estamos aqui na Leiloado, ó, dando início à montagem do evento, sabadão, esperando vocês aqui. Mas bom, tô passando aqui para falar dos nossos esquentas. Amanhã nós começa, amanhã é no curral. Nosso esquenta começa a partir das 17. Vamos estar lá sorteando um ingresso para quem for lá tomar uma pinga com nós. Tá feito? Esperando vocês lá. Sexta tem pré-festa no Miller. E antes nós vamos tomar na calçada. Mas antes nós vamos tomar na calçada do Miller, tem o chopp na promoção lá no Drive. Então nós esperamos vocês amanhã, sexta e sabadão aqui. Esperando todo mundo. Melhor open bar que Lagoa já viu. Melhor open food que já teve aqui também. Simbora, vem. Moçada, vocês
0: estão... E é muito bacana, o evento do Pimpa, ele é referência, o Pimpa Tibere aí, ele é referência, e ele tá fazendo esse ruralístico aí, meu amigo, é open food, é lanche, churrasco, é tudo à vontade, na Leiloado, né, que você pode comprar, você paga o seu ingresso, é tudo na faixa. Se você faz um boteco aí, você gasta brincando 150 conto por pessoa. Fala sério, você vai tomar polar. Se você for tomar polar, aí você gasta 50. Mas só que lá no ruralístico, ó, é Brahma, Heineken, Skoll, né? Até a Heineken é mais invocado, né? Você tomar o Diabo Verde. O Diabo Verde é mais embaçado você tomar. O Absolute. A vodka absoluta, quem gosta de Campari, eu particularmente não consigo tomar. O Romeuzinho, por exemplo, já toma Campari pra caramba. Né? O Romeuzinho, minha filha, Ave Maria, esse molecado que eu nunca vi. Deus me livre, Deus lhe guarde. Né? Deus lhe guarde o fígado. Mas, aí tem um ruralístico, aí o evento, aí tem aí o número do Pix que o pessoal pode entrar em contato aí, vamos ver. Vamos ver, joga na tela aí, Romeu. Tem um link que é o... Você entra direto, compra direto no link aqui, ó. 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Na banca do ingresso, você entra no link, você já vai ver aí o banner, né, do Open Food, né? Que legal, hein? 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Eu até vi um vídeo do Vitão, ele que... Que falou, ó, vai ter R$300 open food, né? Ó, meu amigo, se você pensar, R$300, é caro R$300, tá bom, R$300. 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Você vai ficar o dia inteiro, meu amigo. Você vai entrar no sábado à tarde, comida, bebida. Aí você chama um motorista de aplicativo, tá? Pra não dar trabalho. Então você chama um motorista de aplicativo. Tem panceta, hambúrguer, carreteiro, carne, costela. Olha só que legal, bicho. Ó, eu fui nos dois últimos anos e eu achei um espetáculo. Eu achei melhor que o da churrascagem, particularmente. E esse evento vai ficar superior à churrascagem, viu? O Pimpa aí tá com uma ideia fenomenal, né? O BBQ, né? Então o pessoal tá com uma turma boa. Apesar que a churrascagem é boa pra caramba também. Mas só que esse evento vai superar. Ou se já superou, né, da churrascagem. Né, churrascagem eu acho que virou muita estrela, muito estrelismo, eu acho particularmente, né? Eu fui também no churrascagem, mas eu acho que virou muito estrelismo, sei lá. Mas é bom também, os dois eventos são bons, os dois eventos trazem economia para a cidade, é muito bacana. Vamos falando aqui das ocorrências das últimas horas, vamos falar de furto, vamos falar daqui a pouquinho. ideia, desse projeto Amor Exigente. Eu vou conversar com as minhas amigas aí do projeto. Daqui a pouquinho na Ronda Policial, você que tem aí na sua família, que é dependente químico, precisa de ajuda, que não sabe onde quem recorrer, precisa aí também de um conselho, uma orientação, você aí daqui a pouquinho vai ficar sabendo aqui na Ronda Policial. E também temos outras também, casas de recuperação aqui em Três Lagoas, né, que também fazem esse trabalho. E tem esse projeto que ele vamos dizer assim, né, ele encaminha a família para o lado correto, assim, para o lado assim que ela procura, ah, eu preciso, que necessita, vamos dizer assim, né? Um abraço aqui para os meus amigos da arroba Ronda Policial Oficial no TikTok, um abração, obrigado à nossa audiência. Aí obrigado também ao pessoal aí do Instagram, obrigado aí ao pessoal do Facebook, obrigado aí às pessoas nos ouvindo pela 96.9 no TikTok, meu amigo Valmir, a Geralda, o Wellington Silva, obrigado a toda a nossa audiência, obrigado aqui também que eu não enxergo aqui desse raio, dessas letrinhas pequenininhas aqui, a Rony também, obrigado também a Ana Maria no TikTok, Ana Maria Lelis, deixa eu ver aqui, é o Mário Márcio, também é o Rony, enfim, pessoal aqui, essa letrinha miudinha eu não enxergo, já tô com 50 anos, não tô enxergando, é nada, rapaz, tá feia a coisa, hein? Meu pai amado, Jesus amado. São 12h15. Vamos rapidão ao intervalo comercial e voltamos em 2 minutos.
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0: Voltamos com a ronda policial. São 12 horas e 21 minutos. 12 e 21. Um abraço aqui para o pessoal TikTok. Está acelerado hoje, pessoal aqui. Júnior Ferreira, também a Maria Sobrinho. Aqui, obrigado a toda a nossa audiência pelas nossas plataformas digitais. Sou meio cegueta aqui, me desculpa aí quem não falar que eu não tô enxergando mesmo, viu? É que chega a idade aí, a Maria, Jesus, Maria. Olha, estamos aqui com o pessoal aqui do projeto Amor Exigente. Estamos aqui com a Sueli, Davi, né? Até falei, é David ou Davi? É Davi, essa que é famosa aqui na cidade, família tradicional aqui. Muito obrigado, Davi, também minha amiga. Né? E a dona Anice Faustino. Anice Faustino Almeida, do Amor Exigente. Muito boa tarde. Fiz questão de trazer vocês aqui. Inclusive, você até entrou em contato, né, Sueli, comigo. Fala, vamos falar um pouquinho referente. Vamos contar um pouquinho o que é o Amor Exigente. Fala um pouquinho pra gente. Muito boa tarde. Obrigado aí por atender a nossa reportagem. Né, na Ronda Policial. Eu falei, eu faço questão de falar do projeto. Fala um pouquinho do projeto. Como é que fala pra gente o que é? Muito boa tarde.
1: Boa tarde a todos. Então, eu quero agradecer esse espaço. O Amor Exigente é um grupo de alta e mútua ajuda que ele é para as famílias das certo. Pessoas que tem alguma pessoa que tem algum tipo de dependência química ou até compulsividade por compras, por jogos, né? Atualmente está aumentando cada vez mais as pessoas que estão com vícios em jogos de azar. E aí esse grupo, ele é vinculado a uma federação que tem em Campinas.
0: Então, o Amor Exigente é um projeto não só daqui de Três Lagoas.
1: Não.
0: É de uma...
1: Do Brasil inteiro e da federação. Até no exterior. Oh, e ele existe no Brasil faz mais de 40 anos.
0: E aqui em Três Lagoas, como é que nasceu isso aí, esse projeto, como é que nasceu esse espaço, essa entidade, como é que foi você hoje, você faz parte
1: então,
0: da diretoria?
1: A minha função é coordenadora, né, certo. E tem os voluntários, a Anessi, ela é voluntária.
0: Anessi é voluntária, muito boa
1: faz
0: tarde,
1: faz parte do nosso grupo, né, e a gente reúne todas as segundas-feiras, às 19 horas, lá no... Na sede do Lions Club.
0: Lions ali na Capitão Olímpio Mancini.
1: Na Avenida Olímpio Mancini. E o pessoal de Três Lagoas que tinha algum problema na família com dependência química participava das reuniões em Andradina, porque aqui em Três Lagoas não havia, né? Não tinha ainda o grupo.
0: Entendi.
1: E aí a gente participando lá, nós falamos, por que a gente não fazer um aqui em Três Lagoas? Começar a abrir uma sala, porque tinha muitas famílias.
0: Até então não tinha, então, aqui não existia. O mais próximo era em Andradina.
1: Isso, porque teve há uns anos atrás. E aí a gente reabriu a sala.
0: Certo.
1: E aí agora já está em torno de 13 pessoas.
0: Olha só.
1: E é um grupo onde a gente compartilha, cada um

0: vai compartilhar sua situação.
1: Me diz uma coisa, Sueli, por exemplo, esse grupo, agora essa sala aqui foi aberta com 3 pessoas, há quanto tempo tem aqui já aberto?
0: Em
1: já?
0: Agosto, né, Alice? Desde agosto.
1: Seis meses, 3. Olha só as pessoas que precisam de ajuda, na realidade. E como é que é? Vamos supor, eu estou ouvindo, quem está ouvindo a rádio, a Caçula FM agora, está ouvindo, fala assim, nossa, meu filho tem um problema de dependência química, eu tenho um problema que hoje é muito grande, que as pessoas não se influenciam com aquele famoso, vamos colocar assim, popularmente, tigrinho, né, que é o jogo do azar. Como é que é? Uma pessoa, eu estou estudando em casa agora, meu filho tem um problema com a dependência química, com o jogo, com a bebida, o que eu devo fazer? A pessoa que está em casa ouvindo agora.
0: A Nessi vai responder.
1: A Nessi, que é coordenador. Muito boa tarde, Nessi.
2: Boa tarde.
1: Obrigado por vir, minha querida.
2: Agradeço.
1: Obrigado
2: esse
1: mesmo.
2: Espaço pra gente
1: falar. E o legal é que eu trabalho voluntário, né? Olha, isso que é muito bacana. Isso, voluntário é o amor ao próximo. Olha que muito bacana mesmo.
2: Isso mesmo.
1: E como é que é, Nessi? Como é que é o seu papel ali? Você que está voltado para esse projeto bem bacana. Eu achei muito legal.
2: Então, olha, eu sou voluntária, né, do grupo. E com relação à sua pergunta, às vezes as famílias ficam preocupadas de levar o seu dependente, né, para o grupo, né?
1: Dispor a pessoa, é isso?
2: Que leve a pessoa lá, né? Só que no Amor Exigente, ele trabalha com os familiares também. Então, uma dica legal das famílias saberem é que mesmo que se ele não for, porque, lógico, né, alguns têm dificuldades de ir, de assumir que tem esse problema e tudo, né? É super importante que a família vá.
1: Certo.
2: Mesmo que o dependente não for.
1: Até porque, Anessi, eu costumo dizer aqui, o dependente, não é ele que fica dependente, é a família inteira, fica dependente dele.
2: Isso, com né? certeza.
1: Fica
2: com
1: dependente certeza. Dele, fica Por naquela isso. dependência de dar melhor, aquela esperança de melhorar, não é mesmo?
2: Isso mesmo.
0: E a família inteira adoece, né,
1: isso,
0: Fábio?
1: Isso.
0: E nós estamos lá, assim, para receber as famílias, quem tiver algum familiar que tem esse tipo de problema, porque a doença química, ela é a dependência, é uma doença crônica, né? Progressiva e fatal.
1: E como é que vocês estão agora? Tem uns grupos aqui também de ajuda de dependência química em Três Lagoas. Tem as casas de recuperação, tem a Peniel, tem aqui o pessoal do Lenier aqui na Presa da Silva Camargo, né? Uhum. Como é que vocês trabalham? Vocês trabalham também em conjunto com esse pessoal? Ou como é que vocês estão essa tratativa aí?
2: Olha, é assim, né? Depois que a pessoa sai lá da internação, né? É super importante que ela continue sendo acompanhada no grupo, né? Porque senão a probabilidade de recaída é bastante grande.
1: Então, na realidade, o Amor Exigente não é uma casa de recuperação, é uma casa de apoio, é um projeto de apoio à
2: Isso.
1: pessoa dependente químico.
2: Isso.
1: Como você disse, é a pessoa que fez um tratamento aí numa casa de dependência, saiu. É um trabalho de acompanhamento psicológico, de um acompanhamento de orientação, é isso?
2: Isso, sim, né? Por isso que também fala que a pessoa está em recuperação, né? Porque essa recuperação vai ser para o resto da vida, vamos dizer assim, né? Porque ele tem que ter uma atenção maior, né? Com os grupos que vão tentar trazê-lo de volta para o vício, né? Para as amizades, tudo que vão trazer. Então, é super importante que ele esteja num grupo de apoio para ele ser sustentado. Uma coisa também é que lá no grupo de partilha, um dos trabalhos que a gente tem é o grupo de partilha, né? Para falar do que a pessoa está passando.
1: As partilhas, cada um passa o seu depoimento, o seu testemunho.
2: Isso. E aí não se mistura familiares. Né?
1: Para a pessoa ficar até mais à vontade
2: isso,
1: também.
2: Isso,
1: né?
2: Porque às vezes a pessoa, né, o jovem
1: fica
2: fala,
1: com vergonha,
2: vou lá ficar perto do meu pai, da minha mãe, né? Ou então com esses envelhecentes aí, amiguinho dele e tal, né? Ele tem aí uma atenção, não só ele, todos, né? Não se mistura familiares na hora de fazer a partilha, de poder desabafar, falar do que está sentindo e tal. E altamente

0: sigiloso, sim, né? Quem é, você é vê aqui, quem, o que você ouve aqui, aqui permanece. Então, as pessoas até perguntam, você viu o seu João lá? Eu falo, por gentileza, pergunte para o próprio seu João. Eu não posso te responder.
1: Sim, é sigiloso.
2: E como é que é o Aneci ou o Sueli? Como é que vocês podem dizer um caso hoje, dessas três pessoas? Como é que é um caso que chama mais atenção? Porque vocês são mulheres e mães, principalmente, né? Uhum. As mães têm aquilo, é mais sensitiva, assim. Como é que é aquela pessoa que mais fala assim, nossa, esse aí superou, que lição de vida, que ou precisa de um tratamento, um acompanhamento especial, o que mexeu com vocês aí? A Sueli eu conheço, que ela é super emotiva, a Sueli. Mas o que mexeu com vocês, assim? O que chamou mais atenção no grupo? O que chamou mais atenção? Fala assim, esse aqui precisa de uma atenção especial, assim. É o que serve de até uma reflexão para vocês trabalharem mais esse tipo de comportamento. Uhum. Esse tipo de pessoa que teve lá, assim.
1: Então, eu acho que é quando ele não aceita que ele é doente e não quer a internação. Porque a família fica sem chão, porque ela sabe que ele precisa ser internado. E muitas vezes ele não aceita, ela não quer fazer involuntário, porque é um processo bem dolorido, né, Fábio?
2: Sim. Mas então, esse projeto é bacana também, por exemplo, aquela pessoa que fala assim, eu saio quando eu quiser das drogas. Sempre tem aquela pessoa que sempre fala isso,
0: sim,
2: né?
0: Sim.
2: Então, ele não precisa ser internado, ele não precisa ficar... Então, ele vai procurar uma orientação para se internar, né?
1: Sim, e aqui em Três Lagoas tem o NA, né, que é os Narcóticos Anônimos, que a gente é próprio para quem tem a dependência química, que a gente fala que são os adictos, que ele é escravo do vício, né? Que funciona lá na Igreja Santa Rita. Então esse grupo é para eles. E o N, o Amor Exigente, é para as famílias, só que também para eles, se eles quiserem. Porque aí a gente divide as salas em grupos de familiares, grupo de cônjuge. Por exemplo, eu tenho um marido que tem um vício com álcool. E aí tem a outra companheira que também tem o mesmo problema. Aí elas vão dividir a sala, a gente divide em grupinhos. E pode também ter um dos adictos.
2: As mulheres são...
1: Só que ainda o grupo é pequeno, você entendeu? Uhum. Ainda nós não temos. Não, temos umas três pessoas que têm dependência que estão frequentando.
2: As mulheres são assim, vamos dizer, é a líder da família, mas só que elas são as mais fracas, vamos dizer assim, no tempo. Porque hoje tem muito machismo, né? Hoje o pessoal, normalmente esse pessoal é muito machista e tal, e a mulher que quer lutar para tirar a pessoa desse vício, né?
0: É geralmente a mãe, ela é mais mobilizada, né? Muito fortemente a mãe que se desespera, que vai buscar ajuda e tal, né? Os homens, justamente essa questão da educação machista, né? Ele não pode falar dos sentimentos, ele não pode se entristecer, ele tem que bancar o fortão. Eu vou abrir um parêntese aqui, né? Na depressão, são três mulheres para cada homem. No suicídio, de cada 10 suicidas, 8 são homens.
2: Nossa Senhora. Que coisa.
0: É um dado alarmante. Agora, por quê? Ele não pode sentir tristeza, não pode se sentir inseguro, não pode se sentir ansioso, porque aí ele sofre bullying, né? Uhum. De ser uma pessoa que tem tendência homossexual, alguma coisa assim, né? Então, os homens são severamente prejudicados nisso. Né?
2: Mas hoje, quem quer, a pessoa que está ouvindo agora, está nos assistindo pelas nossas plataformas, quer procurar uma ajuda aí com vocês. Eu achei muito bacana esse projeto, quando a Sueli me disse, me perguntou, eu fiquei de pronto a divulgar. Como é que a pessoa tem que fazer? Para quem que ela deve ligar? Qual o telefone de contato? O que ela deve fazer?
1: Então, no site do Amor e Gen já tem o nosso grupo, né, com telefone, endereço.
2: Coloca aí, Romazinho, então.
1: Até a Messi, pesquisando no Google, ela achou.
2: Amor Exigente.
1: E o nome do nosso grupo é Mãos que Acolhem. E lá tem meu telefone.
2: Então, telefone. Exigente, mãos que apoiam.

0: Além de atender seu telefone.
1: Isso. E o importante é que a pessoa não precisa ser encaminhada, que alguém vá junto.
0: Não precisa de uma receita, não precisa de nada. A pessoa
1: nada.
0: Precisa de uma
1: tem
0: uma,
1: local,
0: uma atitude.
1: Os portões estão abertos, no máximo encostado por questões de segurança, né? Ele é uma avenida muito movimentada. Chegou lá às 19 horas, nas segundas-feiras, porque a reunião só é segunda-feira, né? Das 7 às 9.
0: Tá.
1: O horário, assim, bastante disciplinado, né? É só a pessoa chegar lá e ir pra reunião.
2: E o nosso programa, Fábio, ele é baseado em 12 princípios éticos e 12 princípios básicos. E cada mês a gente estuda um princípio. Esse mês é a culpa. Porque muitas vezes a mãe, a família, ela se sente culpada. Nossa, por que
0: onde eu errei?
2: Onde eu errei?
0: Por
2: que meu filho foi desse jeito? Eu dei tanto amor, tanto carinho.
0: Errei com a educação.
2: Isso. E muitas vezes a gente, quando a gente dá demais, não dá certo. A gente tem que amar, mas com exigência, né?
0: É, talvez a pessoa tá achando que tá tipo assim,
2: ajudando,
0: né? O filho, não quer. É que hoje em dia, os mais antigos, por exemplo, meu pai é assim. O que ele não passou, o sofrimento que ele passou, ele não quer que o filho dele passe.
1: Isso.
0: Então talvez acaba pecando em um exagero.
1: Sim.
0: Né?
1: Uhum.
0: Não pelo fato. Aí acaba essa culpabilidade.
2: É.
0: Onde
2: e...
0: eu errei, o que, que eu fiz, o que, que eu.
2: E nós
0: e, na
2: não
0: realidade...
2: temos culpa.
0: E essas pessoas que normalmente partem para droga, no testemunho de vocês aí no acompanhamento, por que essas pessoas partem para droga? A pessoa tem de tudo. Tem uma estrutura boa, tem uma família boa. Tem de tudo. O que ela faz? Não, eu parti pra droga. Assim, por que a pessoa tem essa... É uma personalidade? É um... O que pode dizer
2: porque
0: assim?
2: Porque todos nascem com a tendência de virar um viciado. Por exemplo, eu posso beber, usar droga e não gostar e não me tornar viciada. Mas tem pessoas que toma 3 cervejas e já vicia. Isso daí já é uma doença que ele traz com ele. Não é isso, Vanessa?
1: Sim, agora tem uma fase, por exemplo, na adolescência, que o menino quer
2: experimentar.
1: Ele ter pertencimento
2: a um,
1: né?
2: Grupo.
1: Então,
2: né?
1: Aí, se ele está num grupo de risco, vamos dizer assim, o que é grupo de risco? Menino que vandaliza, menino que faz pequenos furtos, né? Agora, quais são os grupos saudáveis? O esportista, o de voluntariado, o de grupo religioso. Esses são grupos, né, que são mais protegidos.
0: É.
1: Pela índole, pelos valores e tudo.
0: E aí?
1: Agora, né, aí o adolescente, ele quer ser inserido num grupo, né? Ele tem essa necessidade grupal, né? E aí o que acontece? Como ele fala para os pais, né? Ah, mas todo mundo usa, mas todo mundo,
0: aí,
1: né?
0: Tem também um convívio familiar, talvez o pai bate na mulher, o pai é um ladrão, o pai, para ele é normal, é difícil, né?
1: Sim, Aí a gente confronta, né, o adolescente, pergunta, mas você não é todo mundo, tá escrito na sua identidade que você é todo mundo? Né?
0: Meu pai sempre disse, né? Piolho para andar com a cabeça dos outros, né? Você é todo mundo.
1: Isso, né? Não é piolho para andar pela
0: não
1: cabeça
0: é coisa
1: dos outros,
0: né? Que isso é piolho, que é o ditado, o jargão de antigamente,
1: isso,
0: né?
1: Isso mesmo.
0: Joga na tela aí, Romeuzinho, de novo o telefone, então, da Sueli, do Amor Exigente, é o 67, né? 99670-9351.
2: Isso.
0: Eu queria agradecer aqui, Sueli, a Anessi também, muito obrigado. Olha, sucesso, nós estamos de portas abertas aqui à rádio. Se você puder divulgar, se puder propagar para ajudar o próximo, nós estamos aqui à disposição.
2: Tá, é ótimo. Tá, obrigada, eu agradeço.
0: Obrigado. E vocês são quantas voluntárias lá?
1: Nós somos 5, 6, né?
0: 6 voluntárias, olha só que
2: tem
0: bacana.
2: Tem homens também.
0: Ah, é? E a pessoa quer ser voluntária? Fala, eu quero ser voluntário do amor.
2: Tem que, tipo, fazer uma formação, né? Nós temos vários livros,
0: tem um curso online.
2: Pela federação.
0: Ah, que bacana.
2: Eu participo já faz 6 anos, mais de 10.
1: Isso.
0: Ah, que bacana.
2: E eu fui aprendendo, Fábio, e participando também de... aqui tem reunião online pela plataforma Zoom, que é do Brasil inteiro.
0: Que legal.
2: E as reuniões online acontecem na sexta-feira e é para todo mundo.

0: não é só para a família.
1: Então tá bom, você que está em casa, tem seu dependente, pode ser jogos, seu dependente aí com drogas, bebida, enfim, procura Amor Exigente, aí às 19 horas no Lions, na Avenida Católico Mancini, ali na frente do Exército, não tem erro. Procure a Nassi e a Sueli, vão te receber lá, tá pessoal? Muito obrigado. Né? E voltamos daqui a pouquinho, depois do intervalo comercial. Rapidão, pessoal.
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Voltamos com a Ronda Policial, são 12 horas e 43 minutos. Olha, meu amigo, minha amiga, peraí que nós temos novidades agora. Para falar aqui, para não falar falando notícia de polícia, falamos pouco hoje, foi registrado aqui um boletim de ocorrência, aqui por furto, onde a

0: A vítima aqui, uma jovem de apenas 20 anos ali do bairro Paranapungá, ela relatou o seguinte, que a identificação através das câmeras de segurança ali dos vizinhos, onde o autor, o ladrão, seria seu vizinho, ele que é usuário entorpecente, então é o nome do vizinho aqui do abençoado, vamos até preservar ali na rua Joaquim, na rua João Marins Montalvão, no bairro Paranapungá. O seu vizinho, ele acabou furtando uma cadeira diária, um dependente químico. Meu amigo, procura amor exigente, então, aí para um conselho, porque infelizmente quem sofre é a família e os abençoados desse, ainda mais vizinho, ladrão, é pedir para tomar uma sova também, né? Fala sério, vai roubar lá, não vai furtar, roubar, fazer caô lá no outro bairro, lá no Vila Nova, Vila Piloto, mas mesmo no bairro, pô, ainda mais vizinho, né? Ainda mais vizinho. Mas, bem, esse fato aqui, ele foi registrado nesse furto. Mas vamos falar de coisa boa, vamos falar de multimarcas. Eu tava conversando com meu amigo que está aqui no estúdio aqui, meu amigo Zaguinho. Luiz, vamos falando aqui de coisa boa, você, meu amigo, que tem aí a pretensão, a intenção, a vontade, ou talvez não está nem pensando, mas vai começar a pensar, porque eu, por exemplo, já troquei de carro aqui. Eu, no intervalo aqui, eu conversando aqui com o Luiz, nós fizemos uma negociata aqui de um veículo, né, de um carro, paguei assim, mixaria, vamos dizer
1: já
0: assim.
1: Deu negócio, né?
0: Já deu negócio, já deu bom. Ele parcelou ainda, eu falei, ah, meu filho, parcelado é com nós mesmo.
1: Não, preço justo e qualidade é na meta.
0: Caiu no bolso. Então vamos falar um pouquinho, vamos falar da meta, qual que é a meta agora do camarada comprar um veículo, a meta dele. A meta, fala, quer comprar um veículo, como é que eu faço, o que eu devo fazer? Primeiro, Luiz daqui, quem que é você, se apresente aos nossos telespectadores, aos nossos ouvintes?
2: Muito bom dia, Fábio. Bom dia a todos os ouvintes da Rádio Caçula. Em nome da Meta, quero agradecer a oportunidade de estar aqui presente hoje com vocês. Primeiro, vamos começar falando de uma super promoção.
0: Que tá da rolando. Meta da pessoa.
2: Da meta.
0: Não, é a meta que a pessoa vai ter agora. Como eu tive agora, eu não tive meta. De repente,
1: você teve a iniciativa, né?
0: Ele teve a meta comigo. Mas...
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0: gente fazer aqui pra gente fazer um bem bolado. Aí ele trouxe mesmo que veio, peraí, peraí.
1: Você vai sortear essa tábua aí?
0: Não, vamos sortear. Não, eu quero. Joaquim Romero na tela aqui. Olha só, bonitona a tábua, mãe.
1: Mas eu acho que essa tábua aí tá meio fraca pro
0: não, sorteio. Não, tá meio fraca, tá, você tá falando. O que não pode apimentar o sorteio? Conversa com o Dene.
1: Peraí que eu vou ligar pra ele.
0: O Dene é o sócio dele, tá? O Dene é o sócio dele.
1: Gestor lá da loja também, inclusive administrador da loja.
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2: Alô?
0: Deixa no Sérgio.
1: Ô, tá ouvindo?
2: Alô?
1: Ô, Dene.
2: Oi.
1: Deixa eu te falar.
0: Coloca o microfone.
1: Primeiramente, você tá ao vivo pra todo o Brasil.
2: Nossa senhora, que medo.
1: Eu tô te ligando aqui do estúdio da Caçula, que eu vim numa entrevista aqui com o Fábio.
2: Ô Fábio, boa tarde.
0: Boa tarde, bem? Boa tarde, um abraço
1: Deixa
0: aí.
1: Deixa eu te falar um negócio, é o seguinte. Eu trouxe uma tábua de churrasco aqui que vai ter um evento. Aí ele falou assim, ó, traz uma tábua de churrasco, vai ter um evento de churrasco. Aí eu trouxe uma tábua de churrasco aqui pra ele.
0: Patrocinar o churrasco, a gente quer patrocinar
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0: churrasco.
1: Só que ele tá falando que o certo era nós patrocinar o churrasco. E ele, o que você acha? Você libera o caixa aí? Como é que tá o caixa? Libera R$500 pra nós fazer um sorteio aqui, pra esse churrasco dos meninos?
2: Rapaz do céu. Uai, a voz do povo vai. É a voz de Deus, né?
1: De é, você tá ao vivo.
0: Vai, você tá ao vivo. Você prometeu, tá prometido, hein, meu amigo?
1: R$500 pro sorteio, então, aí do churrasco aí. Fechou, gordinho? Liga aí na rádio aqui.
0: Liga na caçula aí, 96.9. Liga aí.
1: Falou, valeu, tchau, tchau.
2: Um abraço, tchau, tchau.
0: Olha que coisa boa, pai. É um quentão, meus amigos.
1: Agora o churrasco ficou bom, hein?
0: Agora o churrasco, um tabu de carne. Agora eu vou arrumar a faca. Agora. Não, faca não pode, porque corta amizade. Falou que não, faca não pode, não. 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Deus me livre, você tá doido.
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0: Já que nós ganhamos aí R$500 da Meta pra sortear. Vamos deixar pra sortear amanhã, não vamos bolar.
1: Bola o sorteio, manda pra gente lá, mas os R$500 tá garantido. Você viu, eu liguei pro Dani ele...
0: Não, beleza, ele falou agora que não pode voltar atrás.
1: Não, falou,
0: senão,
1: tá falado.
0: Senão nós dá uma pedrada nele, no processo, não é assim. Olha, então obrigado Luiz. 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

0: tá no Cupinatê, ele já leva a patroa.
1: Não, lógico. Faz uma graça. Como é que eu ganho um mais é menos? Mais,
0: ingresso de menos é mais.
1: Menos é mais? Aí, ó, minha filha que é na dúvida, fanática. E vamos sortear aqui, vamos fazer uma parceria.
0: Vamos fazer
1: aqui
0: uma parceria nesse show.
1: E R$500.
0: R$500 pra amanhã no sorteio, tá garantido.
1: Então, beleza. Então, vamos bolar aqui. Você curta a nossa página aí no TikTok, @RondaPolicialOficial. Você vai concorrer. Você vai concorrer amanhã, sexta-feira. Temos a tábua de carne aqui, ó. A tábua de carne da Meta, né? Da Meta Multimarcas. Né? E temos também aí um din-din. Então, temos o churrasco, que a Meta vai patrocinar. E temos o churrasco também na Ruralístico, aí no sábado. Eita, lasca, que coisa boa, hein? Voltamos, então, depois do intervalo comercial. Obrigado, Luiz.
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1: 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E aviso do Deni, pra não chorar, não, que agora já foi.
0: O caixa é com ele, hein? Ele liberou, tá liberado.
1: Então, ele é o homem do caixa forte. Vamos ao intervalo comercial e voltamos em 2 minutos.
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1: Voltamos com a Ronda Policial. Um abraço para o Mário Márcio lá na Eldorado, Brasil. Obrigado, meu amigo, a Ana, também a Vera Lúcia, o Mário, o Rony. Obrigado à nossa audiência, o Júnior, o Fernando. Pessoal, então atenção. Amanhã, eu estava até conversando com o meuzinho aqui, temos R$500 para sortear da Meta Multimarcas. Né? Então, R$500. O Rony e o Luiz Aguirre liberou R$500 aqui. Amanhã nós vamos sortear uma tábua de duas tábuas de carne. Ah, que legal, hein? Temos o Ruralístico, temos Casa da Esfia, temos Jair, temos um monte de brinde nesta sexta-feira. Um montão para você. Bom, amanhã

0: 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O diesel, a querosene. Aí do meu amigo forasteiro, do meu amigo Cicinho. Então temos muitos, muitos prêmios aí para esta sexta-feira. E sextou. Deixa eu ver até a previsão para sexta-feira. 25 graus vai ser sexta. Pode fazer até 17 graus, não tô nem indo. Pode fazer 11 graus, taca granito. Pode chover pedra, canivete, nós que tem guarda-chuva de aço, não tem problema. Então, nessa sexta, você participe bastante pelas nossas redes sociais, você alavanca. E atenção do pessoal do TikTok, já vou avisando. Se não tiver 30 mil curtidas, eu não faço sorteio pro povo amanhã, hein? Se não tiver 30 mil curtidas, não vou fazer. Eu faço sorteio pro Instagram, vou fazer também pro Instagram, mas só que do TikTok... Eu já vou puxar a sardinha. Eu já vou sortear duas pessoas ou três, quem sabe. Vai que atinge mais de 30, atinge 40, 50 mil, aí eu sorteio duas pessoas. Aí eu tô pensando em ser 5 pessoas de 100 reais. O que vocês acham? 5 de 100 ou só uma pessoa ganha 500? Eu acho que aí a distribuição dos lucros, pouco, né? Tem 5 para 100, né? Pelo menos tem que garantir a querosene do final de semana, né, meu amigo? Que é isso? Pelo menos a caixinha da querosene tem que garantir, né? O tanque cheio, né? Tem 100 anos, já dá uma boa lapada, né? Já dá uma boa lapada. O que você acha aí, Will? Will que tem experiência nisso aí, Will. Fala aí, Will que... O Will vai estar no Ruralista, vai estar só na farra, né, Will, esse final de semana, né? Você só vai estar na farra. Você e o Claudinho vão estar farreando esse final de semana, hein? E lembrando que tem um resenha também no sábado, né?
1: Isso. E, Fábio, ó, uma boa. 250.
0: 250?
1: É, dá aquele jeitinho pra beber uma.
0: É? Ou 5, 100 você acha que não? É pouquinho?
1: 100 não.
0: Ou vamos fazer 3?
1: 100 não, coitado, né,
0: é muito dinheiro pra uma pessoa só, rapaz.
1: 100 não, 100 é pouco.
0: Então vamos ver amanhã, vamos ver. Eu vou no conselho do Will aqui, que o Will é bom de pegada, é bom de... Ele que comanda essa demanda aí. Vocês também podem mandar a sua opinião aí nas plataformas, tá? Pode mandar a sua opinião aí. Mas vamos ver, já que é quentão, né? E eu troquei meu carro agora, tô devendo já. 90 dias que eu começar a pagar, mas tô devendo. 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Eu já fiquei aqui 90 dias, e eu fiquei mais brabo ainda, porque ele falou 120 dias, deu 90 pra mim. Vou brigar com ele, vou brigar com ele. Tchau, gente, um forte abraço a todos, tenham todos aí uma ótima tarde, uma ótima quinta-feira. Voltamos amanhã, aí sexta-feira, lembrando, hein, com R$500 em din-din Pix. Aí vamos ver, que o Will falou que tem que dividir em 2, eu falo que tem que dividir em 5, 5 de 100. O Will tá falando que é 2 de 250, o que você acha? Então, o pessoal do TikTok aí, pessoal, amanhã, se não atingir 30 mil likes, eu não vou sortear o pessoal do TikTok não, só o pessoal do Instagram, o pessoal do Facebook, ou para os ouvintes da 96, quem ligar no telefone da moda antiga, 3521-2305, é isso aí. Tchau, gente, um forte abraço a todos, todos uma ótima quinta-feira, fique agora com o Diego Luiz, aí numa tarde gostosa, peça a sua música pelo 67991498282, aí que você vai ser aí atendido pelo meu amigo Diego. Tchau, gente, um forte abraço, fica contigo aí, Diego, um abraço, tchau, tchau, gente, até mais.
2: Valeu.
0: Muito bem, pessoal, até mais.
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Quintamos com o quê de quase sexta? Já estão com um pezinho ali, né? Que maravilha! E ó, o que eu quero te falar hoje é o seguinte: presta bem atenção, se não prestar atenção, eu vou puxar a sua orelha, tá? A vida não vem com manual de instruções, não. E errar o caminho faz parte do aprendizado. Lembre-se dessa frase: errar o caminho também faz parte do aprendizado. O segredo é não levar as coisas tão a sério. Coloque o seu melhor sorriso, jogue energia lá no alto e lembra que um dia ruim dura apenas 24 horas. Mas a sua alegria deve ser eterna. Bora ser feliz nessa quinta-feira, meu povo!

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Tá aí o Natanzinho e o Safadão aqui no Boa Tarde Caçula. Manda um abraço aqui pra Mary lá da Vila Zucão, o Lauro também. Um abraço também pro Fábio. Um abraço aqui também pra Ingrid e a Michele e também a Larissa. Um beijo, Larissa. Obrigado pela companhia, obrigado pela audiência. 91498282 é o WhatsApp da alegria, o WhatsApp do sucesso. É o WhatsApp que você ganha prêmios aqui também na sua caçula, é claro, né? É o WhatsApp mais favoritado e mais fixado do WhatsApp de Mato Grosso do Sul. Seguinte, vou chamar a Tatá agora. A Tatá tem um recado legal pra você, meu amigo. Então presta atenção. 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
1: Mete a mão no cavaquinho, Nandinho! Aí, levanta as duas mãos! Você está na tardezinha! Se você tiver algum problema na tua vida, o problema vai embora agora! Tá bom? Vocês estão felizes? Senhoras e senhores, essa é! E na tardezinha não pode coisa ruim. É só coisa boa, é só felicidade. Levanta as duas mãos e o samba vai curar tudo que não presta. Balança, balança, joga fora tudo. No lelelê, no lelelê. Joga fora!

0: Muito bem! Os Barões da Pisadinha aqui no Boa Tarde Caçula, da Rocheada. Boa tarde, Flavião. Um abraço pra você. Um abraço aqui também pro Murilo, que tá dando carona pra gente. Murilo, vai devagar. Obrigado pela carona, mas vá devagar. Tá certo? Melhor chegou um pouquinho tarde do que cedo demais no cemitério, tá bom? 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

0: E tendo o oitavo pecado capital é fazer vontade para o locutor. Você sabe que isso é. E isso é doloroso pra gente aqui, tá? Quando a gente. É doloroso. A Margarete que costuma fazer isso, né? Semana passada ela mandou. Não! A última vez que ela mandou, que eu não lembro agora, ela mandou um pacotão de pipoca, mandou foto de manjar, de bolo, e nem bota um pedaço, né? Deixa ela, deixa ela. Um abraço pra você, mas a gente gosta dessa, né, dessa brincadeira aqui, ficar mandando foto de comida. É tortura pra nós locutores, mas a gente gosta dessa conexão com você, tá bom? Muito obrigado pela sua parte. Ah, começou aqui, ó. Começou aqui, ó. Que é isso aqui, gente? Uma cuca de banana. Maria, uma delícia isso aí, hein, Maria? É bom. Agora traz aqui pra gente, né? Trazer nada, né? Só fica goçando, gente. Só fica goçando. 91498282. Mete esse dedão. Quer ver? Ó, chegou mais um aqui, ó. Deixa eu ver o que chegou aqui agora. Que é isso aqui, Margarete? Maria, é Maria Mole? Tá parecendo Maria Mole isso aqui. É Maria Mole ou não? Se for Maria Mole, tem que guardar pra festa junina, né? Logo, logo cheguei, né? Ah lá, Maria Mole. É bom também, né? Mas trazer que é bom nada, né, menino? Tá louco?
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0: Amanhã vai ser pauta no Ronda Policial, né? Ouvintes fazem vontade pra locutor e locutor passa mal. E locutor fica com lombriga. Vou falar com o Fábio amanhã. Ai, meu Deus do céu. Ó, brincadeiras à parte, é hora de informação diretamente da redação. Ele, Cláudio Júnior. Com você, Cláudio.
2: Boa tarde, Diego Luiz. Boa tarde, ouvintes da Rádio Caçula. A empresária Paula Souza, da Daterra Imóveis, foi a convidada desta quinta-feira do Bom Dia Toninha Campos, aqui da 96 Caçula, onde apresentou novidades do setor imobiliário de Três Lagoas, falou sobre o crescimento do bairro IP e anunciou uma campanha do agasalho para ajudar famílias em situação de vulnerabilidade no município. Durante a entrevista, Paula revelou que o loteamento IP5 já está com cerca de 90% das unidades vendidas e destacou uma condição especial para quem deseja adquirir terrenos à vista, principalmente construtores interessados em investir no bairro. Segundo ela, o crescimento da região impressiona pela estrutura, valorização e qualidade urbanística. O IP virou praticamente uma mini-cidade. As ruas largas, a localização alta e a expansão do comércio estão transformando aquela região em um dos pontos mais valorizados de Três Lagoas, afirmou. A empresária também anunciou em primeira mão um novo loteamento social que deve ser lançado no próximo ano nas proximidades da Vila Aro. Conforme Paula, o projeto busca ampliar o acesso da população à moradia e reforçar a tradição da empresa em trabalhar com parcelamentos acessíveis. Além das novidades imobiliárias, Paula Souza aproveitou o espaço para lançar oficialmente uma campanha do agasalho que será realizada pela Daterra Imóveis nas próximas semanas. A ação terá pontos de arrecadação na própria imobiliária e também na Rádio Caçula. 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

0: ser feliz.
1: Bora!
2: Bora, bora! Te mandar um beijo aqui pra Valquíria, lá de Itapejara do Oeste, Paraná, hein? Curtindo a gente, hein? Pelas redes, pelas ondas da internet, tá vendo? Um beijo pra você, Valquíria. Obrigado pela audiência, tá certo? E você, faça como a Valquíria também. Leve a caçula com você pra onde você for, tá certo? É isso mesmo. 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Tá combinado? Deixa eu aproveitar aqui a ocasião e mandar um abraço especial aqui pro meu amigo Cosme, né? 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

0: Caçula, faz parte da sua vida, Body Splash, Felipe Araújo, Luan Pereira, o Flávio gostou, né? Ele ama essa música, o Flávio, né? Um abraço pra você, Flavião! Manda um abraço aqui também pra Giovana, tá ligada aqui, tá curtindo a Caçula ao lado da Yasmin e também da Tamir. Estão tomando um cafezinho da tarde, curtindo a gente. Valeu, meninas! Um beijo pra vocês, viu? Vai metendo o dedão aí, 9149-8282, pra você deixar o seu alô, seu recado, né? Fazer vontade pro locutor, o que, olha, só foi eu comentar, né? O que choveu aqui, ó, de guloseimas, o que eu vou falar, viu? Mas localização ninguém manda, né? Localização em Utapuã cheio ninguém manda, né?
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2: Não tem jeito, meu compadre. Vambora.

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1: Ótima tarde para você, agora são 3 horas com 7 minutos, 3 e 7. Você sabe que infelizmente quando essa vinheta entra no ar, porque infelizmente a notícia não é boa. Principalmente quando fere aí os princípios, né, de pessoas da sociedade. Não é mesmo, Cláudio Júnior? Boa tarde. Qual é a informação que você traz para a gente nesse momento?
2: É isso mesmo, Diego Luiz. Boa tarde para você. Boa tarde, ouvinte da Rádio Caçula. Alerta de golpe. A proprietária da Rádio Caçula, Toninha Campos, emitiu um alerta à população após criminosos passarem a utilizar o seu nome para pedir dinheiro e solicitar transferências via celular e aplicativos de mensagens. Conhecida por apresentar o programa Bom Dia Toninha Campos, aqui nos 96,9, Toninha afirmou estar preocupada com a situação e reforçou que não realiza pedidos de dinheiro, Pix ou qualquer tipo de ajuda financeira por telefone ou redes sociais. Segundo os relatos, os golpistas estariam entrando em contato com ouvintes, amigos e comerciantes usando o nome da comunicadora e até mencionando a Rádio Caçula para tentar enganar as vítimas. Se alguém pedir dinheiro em nome da rádio ou do programa, desconfie imediatamente. Entre em contato direto com a Rádio Caçula para confirmar qualquer informação, alertou Toninha Campos. Ela informou ainda que já está tomando as medidas cabíveis diante da situação para identificar os responsáveis e evitar que mais pessoas sejam prejudicadas. A orientação é para que a população não faça transferências sem confirmação e procure imediatamente a polícia em caso de tentativa de golpe. A rádio também pede que qualquer contato suspeito seja comunicado à emissora. Casos de golpes virtuais e pedidos falsos de Pix têm aumentado em todo o país, principalmente utilizando o nome de pessoas conhecidas para ganhar a confiança das vítimas. Direto da redação, Cláudio Júnior.
1: Muito obrigado, Cláudio. E a qualquer momento a gente informa mais aqui sobre esse e outros casos. Então, por favor, se atente, desconfie, tá certo? Desconfie de tudo, porque a internet, infelizmente, é um mar, né, sem regras. Então tome muito cuidado com o que você recebe, porque hoje em dia com a inteligência artificial, infelizmente, está cada vez mais difícil de acreditar em algumas coisas digitais. Tá certo? Muito obrigado, Cláudio Júnior. E na sequência tem a Hora do Cowboy aqui na sua caçula, que faz parte da sua vida.
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Eita, coisa boa demais. Alô, galerinha. Tamo chegando, hein? Ótima tarde pra você, maravilhosa e abençoada quinta-feira. A partir de agora, começa! Quero você junto com a gente por aqui também. Hoje vai ter presentão especial, hein? Hoje vai ter presentão especial. Essa é a hora do cowboy, onde você vai participar com a gente. Pode pedir modão, pode mandar beijo, mandar abraço também. Fica à minha vontade.

0: 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A gente chega nessa maravilhosa abençoada quinta-feira, hein? Pra animar a sua tarde também com as melhores modas. Em clima de rodeio aqui, o sistema é bruto. 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Vai ter nossa enquete, hein? Vai ter a nossa enquete daqui a pouquinho pra você participar, pra você concorrer, sabe o quê? Aquela camiseta da seleção brasileira, viu? Hoje tem super presentão especial pra você que quer ter aquela camiseta da seleção brasileira da Copa 2026. É só você participar com a gente a partir de agora. Anota aí o nosso WhatsApp, é o 679-9149-8282. Aqui o bicho pega, não para não, sistema é bruto. 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

Eita, coisa boa demais, tem, ó, só tem as melhores, só tem as melhores. Coisa boa demais, hein? 3 horas e 18 minutos.

Agora 3h18, dá tempo dessa galera toda participar com a gente por aqui também, viu? Tá valendo hoje uma camiseta da Seleção Brasileira, uma camiseta da Copa, hein? Sensacional, hein? É só você participar, só você interagir. 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Lá tem a camiseta da Seleção Brasileira, lá tem o álbum de figurinha também pra você, ó. E é Copa, é Copa, é Copa! 2026, bora pro

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Mas é bom demais, essa é a hora do Cowboy. Dá tempo de você participar com a gente por aqui também, viu? É só você interagir nessa maravilhosa, nessa abençoada quinta-feira, hein? Já estamos quase a nossa tão esperada sexta-feira, hein? Quero aqui mandar um abração especial lá pra Paulinha também, já tá participando, né, Paulinha? Abençoada tarde pra você, Paulinho. Eu quero ganhar a camiseta da seleção, ó. Ótima tarde pra você, obrigado pelo carinho, fica bem à vontade. 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É só você interagir, é a camiseta da seleção brasileira, hein? Aí, camiseta da Copa é top de linha, é a camiseta é topzera, hein? Bora pra cima! Você pode participar também através do nosso WhatsApp, anota aí 679-9149-8282.

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1: Simbora!
2: Sai, Rodolfo.
1: Sabor demais, dá tempo de você participar. Já já tem também a participação da Nalelis, hein? Alô, Nalelis, uma abençoada tarde pra você.
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2: Eita, coisa boa demais. Essa é a Hora do Cowboy desta quinta-feira. Daniel Santos, meu parceiro, está com você até as 18 horas, hein? Até as 18 horas. E olha só, hoje tem sorteio. Um presentão especial para você que participar, para você que interagir, para você que participar com a gente também através do nosso WhatsApp, hein? Anota aí, ó, 679-9149-8282. Tá valendo uma camiseta da Seleção Brasileira. 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E pra você participar é o seguinte, hein, ó. Pra animar o seu finalzão de semana, qual artista da moda sertaneja não pode faltar na sua playlist, hein? Você que tá aí numa sexta-feira, num sabadão, domingão, você tá aí na sua casa, tá descansando, tá de folga. Qual o artista que não pode faltar aquele modão ajeitado? É só você participar com a gente por aqui e interagir, né? Só você participar, só você interagir através do nosso WhatsApp. Anota aí, ó, 679-9149-8282. 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

0: 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Último sabadão do mês de maio, no próximo sabadão, dia 30, né? Vai ter o sorteio dessa bike, quem sabe? Você pode ganhar aí essa bike zerinha, zerinha, avaliada em R$2.200, hein? Vale a pena você participar lá, hein? 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Epa! 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
0: Ê, tiozinho, como é que você tá, meu irmãozinho? Olha só a moda linda, essa moda, hein? Um abração pra você, tamo junto, é nóis.
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0: Acabou demais, 3 horas e 36 agora, 3 horas e

0: Eita, essa moda é linda demais, essa moda!
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0: Coisa boa demais, olha só, tem participação com a gente por aqui também. Vambora, Alan, vambora!
2: Boa tarde, Daniel.
0: Oi.
2: Você tem uma tarde de quinta-feira linda e abençoada por Deus.
0: Maravilha.
2: Daniel, vamos ouvir aquela música de quinta-feira.

0: Mentira.
1: Agora, já tá no jeito.
0: Rafainha Toninha Campos, Tene Conte seu esposo, Cleusa Garcia, Rosângela, Carlinda e pra mim, Daniel.
1: Valeu, Ana Lênis, aquele beijão especial pra você. Obrigado pelo carinho, Deus abençoe nessa tarde abençoada. Vambora! Acabou demais em 3 horas 39 minutos. 3 horas 39 minutos.

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2: Coisa boa demais, essa é a Hora do Cowboy. Daniel Santos aqui até as 18 horas, hein? 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

0: 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Hoje o Chico tá estralando, hein, meu irmãozinho? É. É, as melhores empresas, está com a gente por aqui também, assim que eu falo, né? Os melhores ouvintes está com a gente por aqui também, né? Valeu, Miguel. Valeu, Fabiano. E lá, ó, tá, também você pode participar da promoção Mês das Mães e concorrer no próxima sexta-feira a uma bike zerinha, zerinha, viu? Avaliada em R$2.000, hein? É? Já pensou que top de linha? Eita, coisa boa. Pode ganhar um smartphone também, viu? Vai lá na Obra Mais. É só você escanear lá o QR Code, se cadastrar e pronto. Boa sorte pra você, viu? Valeu, Miguel. Valeu, Fabiano. Pessoal lá da Obra Mais. 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
2: Simbora. Começamos demais, agora 3 horas e 59 minutos. Abração especial lá pro Tiagão também. Alô, Tiagão, ótima tarde pra você. Valeu, meu irmão, obrigado, hein. Toda essa galera que está participando com a gente por aqui também através do nosso WhatsApp, é o 679-9149-8282. Só tem modão, só tem as melhores. Olha só, tem participação? Solta aí a participação então da Tânia. Alô, Tânia!
3: Oi, Daniel, boa tarde.
2: Oi, ótima tarde.
3: Meu amigo, eu quero

0: pede a música do João Mineiro e Marciano. É. É, esta noite como lembrança.
1: Certo. Vamos ajeitar a moda
0: aí. Pra você, pra sua esposa, pra todos gostarem da música.
1: Maravilha.
0: Pra todos aí da rádio, pra mim, pro meu marido Genivaldo, pra minha cunhada Cleusa, meu irmão Bertinho, pro Edivaldo, pra dona Sebastiana, pra Ana Leves, pra Carlinda, pra Cleusa Garcia e pro meu primo Debrair. E a música que não pode faltar um sertanejo na minha playlist é Mato Grosso e Matias.
1: Aí sim! Olha só a participação da Tânia, tá com a gente por aqui também. Boa sorte pra você, valeu Tânia! Hoje tá valendo uma camiseta da seleção brasileira, hein? É da Copa, né? Sensacional, hein? Sabor demais, e olha só, tem mais participação. A Renatinha está com a gente também. Alô, Renatinha. Ótima tarde pra você. Brigadão, tamo junto, é nóis. Vambora, vambora, vambora. Eita coisa boa. Olha só, Amanda também está com a gente por aqui. Também a Faluca Moael, o cantor que não pode faltar aí no seu finalzão de semana. É as modas do Gustavo Lima. Um abração especial pra você. Valeu, obrigado, hein? É, tá certo aí. Gustavo Lima é o embaixador, né? Deixa eu te falando aqui, quem tá com a gente também é o nosso amigo Matheus, tá bem? Alô, Matheus! Abençoada tarde pra você, maravilhosa, e abençoada quinta-feira. Ele não pode faltar na Castela, ó. Animar o churrascão, hein? Beleza, valeu! Abração pra você, pra toda essa galera toda aí que gosta de uma Ana Castela, né? É sensacional, hein? Abração pra você, valeu, meu irmãozinho, obrigado pelo carinho. Olha só, final de semana sem Henrique e Juliano, não tem graça, hein? Quem tá participando com a gente também é o nosso amigo Marcos também, viu? Alô, Marcos, abençoada quinta-feira pra você. Obrigadão pelo carinho também. Valeu, meu irmão, é nóis. E já a gente vai tocar moda pra você então. Valeu, Marcos, tamo junto, hein, meu irmãozinho. Ótima tarde de quinta-feira pra você. Já amanhã já sextou já, né? Amanhã já começa o nosso finalzão de semana, hein? Eita, coisa boa demais, mas olha só, a partir de agora, 4 horas e 2 minutos, diretamente da redação, tem informação pra você lá.

Boa tarde, cowboy. Boa tarde, ouvintes da Rádio Caçula. A população de Três Lagoas poderá aproveitar mais uma edição do projeto A Rua é Nossa, no próximo domingo, agora, dia 24 de maio. O evento será realizado das 14 às 19 horas na Rua Aldair Rosa de Oliveira, na Circular da Lagoa Maior, espaço que vai receber uma estrutura especial voltada à segurança, lazer e conforto do público. Promovida pela Secretaria Municipal de Turismo e Cultura, com apoio de outras secretarias municipais, a iniciativa já se consolidou como uma das principais opções de entretenimento ao ar livre da cidade. A programação vai contar com atrações culturais e atividades recreativas, voltadas para públicos de todas as idades, oferecendo momentos de lazer, diversão, convivência e interação para famílias e participantes. A informação completa você acessa no portal radiocaçula.com.br. Direto da redação, Cláudio Júnior. 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

0: Mas sabe onde mais? Essa é a hora do cowboy, essa é a hora do cowboy. Tá bom demais, e o pessoal tá participando com a gente por aqui, hein, ó. Quero que agradecer também a toda essa galera que tá com a gente na audiência também, obrigado pelo carinho. 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
0: Tá chegando.

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2: Eita, coisa boa demais. Olha só, tá valendo hoje, tá valendo uma camiseta. Uma camiseta da seleção brasileira, hein? É só você participar com a gente por aqui, é só você interagir. E você também pode responder a nossa perguntinha de hoje, hein?
3: Carne no fogo.
2: É um artista que não pode faltar na sua playlist aí de final de semana, aqueles modão sertanejo, hein? Participa com a gente por aqui, ó, através do nosso WhatsApp, é o 679-9149-8282. E vambora lá, hein? Minhas melhores modas! 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

0: E coisa boa, né? 4 horas e 18 minutos agora.
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0: Essa é nossa 96 Caçula FM. Essa é a hora do cowboy Daniel Santos aqui até as 18 horas tocando os modão, hein? Essa galera é top do Brasil.

0: deixa eu ver aqui, ó.
1: Daniel, boa tarde.
0: Oi, boa tarde pra você também. Valeu, Eliette. Abençoada tarde pra você, maravilhosa. Abençoada quinta-feira, obrigado, hein. Também tá com a gente por aqui, também Ednei, também. Alô, Ednei. Ednei tá pedindo modão, filho adotivo. A gente vai tocar moda pra você já, já, já, viu? Já ajeita essa moda aí, mexerico. Já põe no pente essa moda, hein. Já ajeita essa moda aí, que essa moda... Essa moda é um hino nacional, né? Com esse cara.

0: sabe por quê? O cowboy vai te pegar.
1: Vai te pegar.
0: Coisa boa demais, mais uma vez, um abraço especial lá pra... Deixa eu ver quem tá com a gente por aqui, o DJ Cova Mix, hein? Cadê o DJ Cova Mix? Aquele abração pra você, valeu, meu irmãozinho. Tá valendo, hein? Tá valendo sim, é uma camiseta da seleção brasileira, hein? Na conferencimento lá do Ortega Variedades, lá na Avenida Felinto Miller, 485 ali no centro de Três Lagoas. Deixa eu ver também, tem a participação da Cleusa, também tá com a gente por aqui, já tem a participação, hein? Também a Rosemary, também a Rosemary Pires, tá querendo ganhar esse presentão especial também, né, Rosemary? Abençoada tarde pra você, uma maravilhosa e abençoada quinta-feira, vambora, hein?

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0: FM. Coisa boa demais, essa é a hora do Cabo, então dá tempo de você participar com a gente por aqui também, né? Aqui o Chicote Estrela, hein? Só tem as melhores, só tem as melhores. De segunda a sexta-feira, das 15 até as 18 horas, todo sabadão também a partir do meio-dia. Aqui o bicho pega, meu irmãozinho. Aqui sim, o sistema é bruto, hein? É. Deixa eu ver, tem participação? É. Tem participação da galera com a gente por aqui também. Fala com a gente aí, ó. É. Fala com a gente aí, Helena Gonçalo.
1: Ô, Cowboy.
0: Oi.
1: Gustavo Lima, rosas e versos e vinho.
0: Modão, hein?
1: Obrigada,
0: Cowboy. Beleza, vamos ajeitar a moda pra você. Obrigado pelo carinho também, pela sua participação e boa sorte pra você, viu? Tá valendo hoje uma camiseta da seleção brasileira, hein? Já pensou que maravilha? É. 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Camiseta é da seleção brasileira, tem também aquele álbum de figurinha da Copa. Tudo isso e muito mais que aquele precinho especial que cabe no seu bolso, hein? 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Já já, ó, já já tem mais moda top, top, é? Deixa eu ver, tem mais participação? Tem a participação, deixa eu ver, é? Deixa eu ver a participação da Tânia, falou aí, ó.
2: Eu quero ganhar a camiseta, Daniel.
0: Eita, aí, ó, toda essa galera quer ganhar a camiseta, viu, Ortega? 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Bora pro Pegapãozão!

0: Essa modelinha tem 4 horas 35 minutos, agora 4h35. Um abração especial também pra toda a galera que tá com a gente também. O pessoal tá na audiência lá em Castilho, hein? Pessoal de Castilho, obrigado pelo carinho aí, viu? Também deixa eu ver, também a Raimunda está com a gente também, ó. Um abraço e carinhosamente pra todos vocês aí, hein? Deixa eu mandar também um abração especial lá pro seu Roberto também. Alô, seu Roberto, um abraço pra você. Toda essa galera que tá sempre com a gente também na audiência aqui da pegada do Rodeio Sistema, hein, Bruto? Só tem as melhores, só tem as melhores. Olha só, deixa eu ver também a participação da Renatinha também. Alô, Renatinha. Renatinha disse que na playlist dela de final de semana não pode faltar de jeito nenhum. É Jorge Matheus, hein? Jorge Matheus é top mesmo, hein? Mexerica, ajeita uma moda já no jeito aí, ó. Deixa eu mandar um modão lá pra ela também a partir de agora de Jorge Matheus. Pra ela já ficar feliz da vida. Porque amanhã já é sexta-feira, hein? Amanhã já começa o nosso tão esperado fim de semana.
1: Festa, todo mundo ouve.
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0: É nóis. Ei, mas essa moda é linda, hein?
3: É boa,
0: arroz. Ei, mexerica, tá sensacional.

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2: Eita, essa é a nossa 96 Caçula FM, agora 4 horas 39 minutos, hein? 4 horas 39 minutos, fazendo uma visita pra nós aqui no estúdio. Direto da redação, tá ali, ó, nosso amigo Rafael Oliveira. E aí, Rafael?
3: E aí?
2: Ótima tarde pra você, meu irmão.
3: Ótima tarde, cowboy. Tarde aí começando a esquentar, né? Quinta-feira aqui em Três Lagoas.
2: É, já estamos aí quase chegando a sexta-feira, tão esperada sexta-feira. Tomara que seja um clima melhor, né?
3: Sim, sim. E sabadão, né? Tem muita coisa aí, sabadão, tem muitas atividades, né, cowboy?
2: É isso aí. Domingão, tá vendo? Vejo a hora de chegar domingo, que aí o cowboy dorme até umas 10 horas da manhã.
3: Opa, viu? É meu sonho.
2: Só dá uns domingo também, viu?
3: É, domingo, sim, feliz. Só no surgir mesmo na semana,
2: tá,
3: né?
2: Tá certo. Mas, Rafael, tem recado importante pra nossa galera que tá conferindo aí a nossa Hora do Cowboy, não tem?
3: Tem recado importante, principalmente um alerta. A gente faz aí

0: esse aviso aos nossos amigos comerciantes, certo, ao pessoal que acompanha a nossa programação, que infelizmente, eu acho que até uma questão, né? Nem eu, nem você, cowboy. É, qualquer pessoa, qualquer cidadão aí tá alheio a isso. E infelizmente, a nossa patroa, né? A nossa Toninha Campos aí, comunicadora, rainha do rádio aqui de Três Lagoas. Infelizmente aí, ela teve que vir aí ao seu programa hoje fazer um aviso. E principalmente porque tem muitos criminosos, tem muita gente aí que usa nomes de terceiros para poder aí aplicar golpes. E infelizmente aí tem gente usando o nome da Toninha Campos e o nome da Rádio Caçula para aplicar golpes e tirar dinheiro de pessoas que, infelizmente, né? A nossa Rádio Caçula, graças a Deus, é uma rádio quase 70 e mais 71 anos de audiência, principalmente aí a credibilidade que a gente tem, só que, infelizmente, né? É, tem muitos criminosos que usam isso no cowboy pra poder tirar dinheiro dos outros.
1: O pessoal consegue achar tempo pra isso, né, Rafael?
0: Se tivesse fazendo algo útil, acabaria fazendo o certo, né? Mas olha só, a Toninha pediu aí pra avisar, principalmente a população, se alguém, alguma pessoa aí no seu WhatsApp, falar assim: oi, eu sou a Toninha Campos, aqui é da Rádio Caçula, usar a mesma foto da Toninha, o mesmo nome e usar o nome da Rádio Caçula, desconfie. Porque é golpe. A Rádio Caçula, o Grupo Caçula de Comunicação e nem a Toninha Campos pedem e irão, né, no seu WhatsApp pedir dinheiro ou pedir aí seus dados bancários. Então, se você, meu amigo, minha amiga, receber aí uma mensagem falando que é em nome da Rádio Caçula, falando que é em nome da Toninha Campos, né, se passando por alguém da Rádio Caçula, é golpe. Desconfie, bloqueie, printa o número, printa tudo e envia para a delegacia, né, para a Polícia Civil, porque a gente sabe muito bem que tem muitos aí que usam os nomes de terceiros, e como estão usando o nome da Rádio Caçula para aplicar golpes.
1: E essa inteligência artificial também facilita muito para eles também, né, Rafa?
0: Sim, sim. Infelizmente também é falta de informação, né, cowboy?
1: Sim.
0: Tem muita gente que às vezes não tem tanta informação, não tem acesso a tanta notícia, né? Acaba, infelizmente, sendo ludibriado. Então, o aviso fica aí, a população. A gente agradece até, cowboy, o espaço que você cede.
1: Imagina,
0: aqui no seu horário pra gente, principalmente pra redação. Chegou alguém mandando mensagem pra você falando: olha, aqui é da Rádio Caçula, aqui é da 96.9, tem como você enviar não sei o que, não sei o que lá, enviar uma informação, o seu CPF, não sei o que, desconfie. E principalmente porque tá rolando agora a promoção do Mês das Mães da Caçula, gente.
1: Isso.
0: E na promoção dos Mês das Mães da Caçula, é só pelo QR Code, tá?
1: Isso.
0: Só pelo QR Code nas lojas participantes. O cowboy sempre frisa aqui as lojas que estão participando. Se alguém vir aí no seu celular e falar: olha, você ganhou a promoção do Mês das Mães da Caçula, passa seus dados, não envie, porque é golpe. E principalmente a Caçula FM, o Grupo Caçula de Comunicação, Toninha Campos, Fábio Campos, todos nós, nunca, em hipótese alguma, iríamos entrar em contato com o ouvinte para pedir dinheiro, para pedir contato, para pedir dados, porque além disso, além de ser crime, principalmente você vai estar lesando aí não só a Rádio Caçula, mas também aí lesando aqueles que nos ouvem todos os dias, né, cowboy?
1: Isso aí, Rafael, é isso aí, complicado, infelizmente. Então tá dado o recado aí, né? A gente vai estar aí reforçando também, né, Rafael?
0: Sim.
1: Às vezes a pessoa tá aí trabalhando, não tá muito atento, mas aí, ó, quando cair qualquer tipo de mensagem, por gentileza, fica aí, ó, bem esperto. Isso serve de alerta para qualquer dia, não só para um recado da Toninha Campos, mas sim, né? Às vezes tá aí a mãe apavorada, preocupada com o filho, aí vem a voz do filho lá: oi, mãe, manda aí um pix pra mim aí, ó. Na verdade,
0: sim,
1: não tem nada a ver isso, né? Infelizmente é golpe e essa galera tem tempo pra fazer essa maldade aí.
0: Se usasse, né, o tempo da maneira correta, né, cowboy?
1: Tá,
0: mas
1: certo,
0: infelizmente
1: é isso.
0: É a realidade, né?
1: Ah, beleza, então, Rafael, forte abraço pra você, obrigado aí pelo carinho junto com a gente, pela parceria, pelo recado dado aí na nossa 96 Caçula FM aqui na Hora do Cowboy.
0: Nós que agradecemos, e a qualquer momento tem mais notícias aqui na nossa programação, cowboy. Até lá.
1: Valeu, Rafael, valeu, vambora, hein? Toda essa galera tá na audiência com a gente por aqui, receba o nosso abraço, nosso carinho. Oh, coisa boa demais, hein? 4 horas e 42 minutos, agora 4 e 42. E as melhores modas sertanejas. Em clima de rodeio aqui, o sistema é bruto. A gente vai no intervalo, já já Daniel Santa de volta aqui, ó, pra tocar modão, hein? Já já tem a participação do Valtinho também, né? Ah, já já tem a participação da Luciana também pedindo moda. Já já tem a participação também da Jéssica. Toda essa galera quer ganhar camiseta, hein? É só você participar, é só você interagir. Tá valendo uma camiseta da Seleção Brasileira. 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

Começamos demais, dá tempo de você participar, dá tempo de você interagir, dá tempo de você concorrer também, ó. Uma camiseta maravilhosa, hein? É uma camiseta sensacional, hein? Camiseta da Seleção Brasileira, você encontra lá no Ortega Variedades, hein? 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Até as 19 horas, hein? Até as 19 horas. Agradecimento especial também ao nosso amigo Miguel também. 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Alô, Fabiano. Ótima tarde para vocês aí. Bom trabalho também, viu? 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

0: Eita, coisa boa demais. Já já tem a participação da Ana. Tá com a gente por aqui também, né? A Ana que tá construindo, né, Ana? Tá reformando. Aí é top de linha, né? Só você tá indo lá, viu? Não dá pra mais, hein?
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0: Tamo junto até as 18 horas, hein? Mas é bom demais. Vai participando com a gente também. Vai participando à vontade, hein? Anota aí o nosso zap zap aqui, ó, 679-9149-8282. Aqui o sistema é bruto. Coisa boa, coisa boa. Quero agradecer você pelo carinho, desejar pra você maravilhosa e abençoada quinta-feira. E agora eu vou falar lá com o Ortega. 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
3: Boa tarde, Tanel.
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0: 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Já pensou? Tem essa galera que tá participando com a gente por aqui também, hein?

0: Oi! É nóis! Coisa boa demais, e agora 5 horas em ponto, hein? 5 horas em ponto, vambora, vambora, vambora, Alan! Cadê essa galera participando com a gente? Nosso WhatsApp tá bombando, hein, mexerico? Você não dá da conta, não, hein? Infelizmente não vai dar tempo de tocar todas as modas, hein? Não vai dar tempo, não, hein? Olha o tanto de participação da galera com a gente por aqui, a gente só tem que agradecer, né? Alô, Marcinha! Um abração carinhosamente pra você também, obrigado pelo carinho. Mandar também uma alusão especial lá pro Freitas, toda essa galera também tá na audiência. Alô, nosso amigo Luquinha também, alô, Luquinha! Abençoada quinta-feira pra você, valeu, meu irmão, obrigadão, tamo junto, é nóis, hein? Deixa eu ver a participação da Cida também, né? A Cida lá da Quinta da Lagoa, fala com a gente aqui!
1: Oi, cowboy, boa tarde.
0: Oi, ótima tarde pra você, beleza?
1: Sextou, hein?
0: É. Sextou. Aí sim.
1: Amanhã tem que tomar querosene.
0: Com certeza, hein? Hã?
1: Deixa eu te falar. Hã? Eu queria uma música.
0: Certo.
1: O G. Giovanni, hã? Espuma da cerveja.
0: Maravilhosa, hein? Eu prefiro a cerveja sem espuma, viu?
1: Eita,
0: Lelê!
1: Ofereço pro meu filho Jurandir.
0: Grande Jurandir.
1: Pra minha filha Jussara. E pro meu esposo Juraci. Pra minha neta Amanda. Pra minha neta Gabriela, Gabi.
0: Certo.
1: Pra minha neta Jennifer. Pro meu neto Jonathan. Pro meu neto John Luca. E pra pro meu netinho caçula, Gustavo. Tá aí pra você, pra tua família.
0: Beleza,
1: pra
0: obrigado.
1: Tua esposa e pra todos que gostarem da música, tá bom?
0: Maravilha, maravilha, viu?
1: Fica com Deus.
0: Amém.
1: Um abraço.
0: Um abraço.
1: Um bom descanso, final de tarde, lindo, maravilhoso, abençoado por Deus.
0: Amém, amém, obrigado.
1: Igual meu filho fala. Tem um final de tarde e uma noite linda, maravilhosa, meu
0: Eita,
1: rei.
0: Coisa boa.
1: Meu filho que fala assim.
0: Maravilha,
1: tudo
0: viu?
1: Tudo ele chama de meu rei.
0: Tá certo.
1: Eu quero ganhar essa camiseta, hein?
0: Aê, Cida lá da Quinta da Lagoa, tá participando com a gente, obrigado pelo carinho. Abração especial pra família toda também lá pro Jurandir. E boa sorte pra você, viu? E tá valendo essa camiseta sensacional. A do Ortega Variedades, né? 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Pessoal da noite pra vocês, hein, brigadão pelo carinho também, tamo junto, é nóis, hein. 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

0: Eu sou o Cata dominando aquele abração top do Brasil. Obrigadão, tamo junto, vambora, vambora, vambora. A gente vai no intervalo agora. Ah, tem notícia, olha só, tem notícias pra toda essa galera que tá acompanhando aqui a Hora do Cowboy com o Cláudio Júnior.
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2: Boa tarde, cowboy. Boa tarde, ouvintes da Rádio Caçula. A Prefeitura de Três Lagoas, por meio da Secretaria Municipal de Educação, a SEMED, informa que o atendimento ao público na sede administrativa da Secretaria será realizado somente até às 14 horas na próxima segunda-feira, 25 de maio. A alteração temporária ocorre em razão de uma formação interna voltada aos servidores da própria SEMED, com foco no aprimoramento dos serviços prestados à comunidade escolar e à população em geral. A secretaria esclarece que a mudança afeta exclusivamente o atendimento administrativo da sede da SEMED, não comprometendo o funcionamento das unidades da rede municipal de ensino, que seguirão com aulas e atendimentos normalmente. A administração municipal agradece a compreensão da população e destaca que a capacitação contínua dos servidores contribui diretamente para a melhoria da qualidade dos serviços oferecidos à comunidade. Direto da redação, Cláudio Júnior. 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
4: Estamos demais, essa é a Hora do Cowboy, Daniel Santos, até as 18 horas, vambora, vambora, vambora lá, hein? Olha só, tem mais participação com a gente por aqui, ó.
5: Boa tarde. Oi. Daniel, seu lindo.
4: Maravilha.
5: Como é que você tá, meu querido? Tudo bem com você?
4: Tudo jóia.
5: Uma abençoada quinta-feira. É. Que o menino Jesus te abençoe, te ilumine sempre. Daniel, toca aí pra mim, sapequinha. Fazendo um favor,
4: certo.
5: Ofereço pra Carolzinha, que adora essa música, pra Vivi Lima, pra Cida da Vila Nova, pra Divina Paranapungá, pra Helena, pra Rose, pro Cláudio, pra Cristina e pra todos que tá curtindo seu programa, meu querido.
4: Beleza.
5: Beijo, Daniel.
4: Valeu, Leuzimar. Um abração carinhosamente pra você. Obrigado pelo carinho também, pela sua participação com a gente por aqui, né? Eita, essa galera gosta de uns modão ajeitado, hein? E a gente tá aqui, ó. Mexerica tá ali igual louco lá, ó, tanto de gente participando com a gente ali, ó. Dá tempo não, né, mexerica? É 5 horas e 14 minutos, agora 5h14, hein? Mas a gente vai agradecendo vocês aí pelo carinho, vai desejando pra vocês também uma noite maravilhosa, uma noite abençoada aí de quinta-feira, hein? Deixa eu atender também a participação da Ana também, né? A Ana tá falando assim, alô, cowboy, eu gostaria de ouvir a música Dengo, do cantor Daniel. Oferecendo também lá pra Patrícia, também oferece lá pro Fábio, também lá pro Cristiano e toda a galera que tá na audiência com a gente por aqui também, viu? Valeu, Ana, um beijo pra você, brigadão pelo carinho, Deus abençoe também a sua tarde, a sua noite aí de quinta-feira. Um abração especial também pra toda essa galera aí, viu? Tamo junto é nós, hein? Já convida Daniel Santos também pra tomar uma cervejinha que eu gosto, hein? Tá tomando querosene, ó? Já convida nós, já convida nós! Eita, coisa boa demais, pediu moda, tá no jeito, a moda!

0: Eita, coisa boa demais, esse é o nosso WhatsApp aí, ó. 679-9149-8282.
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0: 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Essa é nossa 96, Cassone FM, 5 horas e 25 minutos. Essa galera tá com a gente por aqui também, tá o Chicote Estralo, hein? É. Deixa eu ver o jacaré do rodeio.
1: Para comer peixe, meu irmãozinho.
0: Olha só a panelada de peixe frito ali, homem Jericó. É? Será que tá bebendo uns querosene ou não, hein? Cê tá doido?
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1: Eita, coisa boa demais, olha só, hein? Deixa eu ver aqui, ó.
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1: Essa é top, hein?
2: Todo mundo ouvindo.
1: É. Mandar um abração especial mais uma vez lá pro Júlio César Ramírez. Todo o pessoal lá no sítio Tatupeba também tá na audiência com a gente, hein? Obrigado pelo carinho, Júlio César Ramírez, também pra Tina, pra Leodora, Vitor Hugo, toda a família Ramírez.
3: Bem-vindo nessa casa de caboclo. O que eu tenho é...
1: Vamos mandar também um abração especial lá pro Brito, também alô, irmão Brito, um forte abraço, hein? Eita, gente boa!

0: E coisa boa, né? 5:40. Olha só, daqui a pouquinho a gente vai ter um sorteio, hein? Sorteio de uma maravilhosa, de uma top de linha. É uma camiseta, camiseta da seleção, hein? É top, viu? É só a galera que participou com a gente por aqui, ó. Obrigado pelo carinho, Deus abençoe cada um de vocês. Tamo junto, é nóis! Coisa boa demais, ó, só tem as melhores, só tem as melhores. Oferecimento também das melhores empresas do Brasil, é só você participar, só você interagir, hein? 5:41, já tem sorteio.
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0: Estamos de mais olha só, tem mais participação com a gente por aqui também. Deixa eu agradecer a toda a galera que tá na audiência, hein? É muita gente pra gente atender, né, mexerico? A gente agradece, hein? A gente agradece!
1: Boa tarde, boa tarde, boa tarde, cowboy. Aqui quem fala é o Rock Balboa,
0: belezinha,
1: de Rosana, São Paulo. Toca pra mim, cowboy. Toca pra mim a música Difícil de Perder com Zezé de Camargo e Luciano. Somente pra curtir, meu grande amigo. Uma quinta-feira abençoada por Deus pra você, pra todos os ouvintes da FM Caçula 96,9. Meu amigo, bom trabalho e tudo de bom pra você. Tchau, tchau. Tchau, tchau.
0: Valeu, um grande Rock. Um abração especial pra você. Obrigadão pelo carinho também. Ajeita a moda, hein, Mijerinho? Dá tempo ou não? É. Já põe no pente essa moda, hein? Mas é bom demais. Olha só, tem mais participação da galera com a gente também, né? Alô, Zezinha. Como é que você tá, meu irmãozinho? Tá chique, bacanizado, hein? Também Valdomiro está com a gente também. Alô, Valdomiro. Ótima tarde, ótima noite já, né? Abração carinhosamente pra você. Obrigadão, tamo junto, é nóis, hein? 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
1: Titi, mas eu vou demais, deixa eu mandar também uma abração especial lá pra Tainara também. Alô, Tainara! Vem lá pra Elza também, está com a gente também, a Elza. Um abração carinhosamente pra você, viu? Deixa eu ver também a Tamires, está com a gente. Valeu, Tamires, brigadão, tamo junto, é nóis, hein? É nóis! Um beijão especial pro meu netinho também, o Arthur Miguel, completando hoje 5 aninhos, hein? Arthur Miguel completando hoje 5 aninhos. Essa maravilhosa, nessa abençoada quinta-feira, hein? Tempo passa rápido demais, né, mexerico? Tá completando 5 aninhos de idade já, hein? Eita, coisa boa! 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Bora pro pegar lá, pensão! Boa sorte pra todos vocês que participaram com a gente por aqui também através do nosso WhatsApp. O pessoal participou bastante, mexerico. Deixa eu mandar também aqui, deixa eu ver quem tá com a gente também, a Lurdinha. Oi, Lurdinha, boa noite pra você já, né? Obrigado, viu? Também, deixa eu ver, a Mariana está com a gente também. Valeu, Mariana. Não deu tempo de tocar sua moda, mas a gente toca amanhã também, viu? Deixa eu mandar um beijão pra minha mãezona, também tá lá em Selvira. Alô, mãezona, minha bonitona. Mãezona tá lá, ó. Te amo, viu? Beijão carinhosamente. Obrigado pelo carinho da audiência de vocês aí também, viu? Deus abençoe. Que Deus proteja. Que

Deus ilumine, que Deus ilumine, né? Abração carinhosamente ao meu irmão Nenezão, né? Ao Nenezão, Arceu, Dirceu. Meu irmão Denir, também um beijo pra você, obrigado pelo carinho também, viu? Irmã Aparecida, toda a família aqui, Deus abençoe cada um de vocês, grandemente sempre, hein? A esposa Cidinha também tá com a gente, também na audiência, vambora de moda! Tem mais essa? Ah, tá, vambora fazer o sorteio então, ó, 5 horas e 52 minutos, 5 e 52 o sorteio a partir de agora! Pra você que participou com a gente também, uma boa sorte pra você, com oferecimento lá do Ortega Variedades. A gente agradece vocês pelo carinho, viu? É só você cruzar os dedos. Vambora lá! Final do telefone é o 9687. 9687. Manda pra nós aqui, mexerica, ó. 9687, é. 9687. Final do telefone 869. 9687. Luciano. Luciano Batista. Cadê Luciano? Meu irmãozinho ganhando aí uma camiseta da seleção brasileira, hein? Diretamente lá do Ortega Variedades. É só você tá vindo aqui na Rádio Cazuza FM retirar o seu voucher e você tá indo lá e retirar o seu presentaço também, viu? Luciano Batista, parabéns pra você. Valeu, meu irmão. Obrigado. Obrigado pelo carinho. Daniel Santos sinaliza desejando a cada um de vocês uma noite abençoada, uma noite maravilhosa. Eita, coisa boa! Abençoe amanhã cedinho, cedinho, hein? Amanhã cedinho, cedinho tem o nosso Acorda MS, hein, Mijerica? Acorda MS. Pra você que acorda cedo, já vai preparando aquele cafezinho maravilhoso e já pode participar também, é. Daniel Santos já acorda cedo aqui, ó. É, junto com vocês aqui na 96 Caçula FM. Aqui o chicote estrala, viu, meu irmão? Só modão, hein? Acorda MS, acorda Três Lagoas, amanhã cedo, a partir das 5 horas da manhã, você tá convidado a estar com a gente, hein? Deus abençoe cada um de vocês, obrigado pelo carinho, uma ótima noite, fiquem todos na paz de Deus, que Deus abençoe que tudo que aconteça seja sempre a vontade do nosso Pai Celestial. Que você tenha uma noite maravilhosa, que você tenha uma noite cheia de oportunidades. Fiquem todos na paz e até amanhã cedo, se Deus quiser. Valeu, galera!

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A radioatividade leva até vocês mais um programa da série a série. Dedique uma canção a quem você ama. Eu tenho aqui em minhas mãos uma carta. Uma carta de um ouvinte que nos escreve e assina com um singelo pseudônimo de Maricá.

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0: A Prefeitura Municipal, por meio da Secretaria de Gestão de Pessoas, publicou a convocação dos candidatos aprovados no processo seletivo Edital 1-2005 para contratação temporária nos cargos de atendente de educação infantil, tutor de educação integral, psicólogo e assistente administrativo. O processo de convocação será realizado em 3 etapas: entrega de documentos, realização de exames admissionais e definição de lotação dos profissionais convocados. Os candidatos deverão comparecer na Secretaria Municipal de Educação, a SEMED, que fica na Rua Alexandre Costa, 130, no centro de Três Lagoas, na data e horário estabelecidos no edital para apresentação da documentação exigida. A informação completa está no nosso portal radiocaçula.com.br. Direto da redação, Cláudio Júnior. 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
2: Está no ar a Voz do Brasil. As notícias do governo federal que movimentaram o país no dia de hoje.
3: Boa noite.
4: Boa noite para você que nos acompanha em todo o país.
3: Quinta-feira, 21 de maio de 2026.
4: Vamos ao destaque do dia: renegociação de dívidas.
3: Mais de 1 milhão de pessoas já foram beneficiadas pelo novo Desenrola Brasil.
4: O valor negociado pelas famílias chega a 10 bilhões de reais. Gabriela Noronha.
5: E para atingir ainda mais pessoas, a partir do dia 26, trabalhadores poderão utilizar parte do FGTS para quitar dívidas do Desenrola.
3: Quer reformar sua casa? Famílias com renda de até 13 mil reais por mês podem financiar obra com juros mais em conta. É o Reforma Casa Brasil.
4: Dignidade. Programa Periferia Viva vai construir banheiros para 30 mil famílias que vivem sem estrutura sanitária básica.
3: Vamos saber mais sobre esses temas com o ministro das Cidades, Vladimir Lima.
4: E ainda, valorização da cultura.
3: No Espírito Santo, o presidente Lula assina medida de reconhecimento, preservação e promoção das culturas tradicionais e populares.
6: O investimento em cultura movimenta uma indústria potente, estimula a economia, transforma vidas e cidades. Por isso, a cultura será sempre prioridade do nosso governo.
4: Na apresentação da Voz do Brasil, Mariana Jungmann e Luciano Seixas.
3: E acompanhe a gente ao vivo, acesse radiogov.ebc.com.br ou canalgov na sua TV aberta.
4: Mais de 1 milhão de pessoas já saíram do vermelho com a ajuda do Desenrola Famílias.
3: A ação é voltada para quem tem dívidas como cartão de crédito e cheque especial.
4: E faz parte do novo Desenrola, lançado este mês pelo governo do Brasil, que também contempla estudantes, produtores rurais e pequenos empresários.
3: Serão, ao todo, 90 dias de negociações com juros e condições facilitadas.
5: Segundo os dados do Ministério da Fazenda, mais de 1 milhão de pessoas já renegociaram ou quitaram dívidas por meio do Desenrola Famílias, uma das categorias do novo Desenrola, lançado este mês pelo governo do Brasil. O valor negociado pelas famílias já chega a 10 bilhões de reais. Podem participar